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0: Juliano, lindo demais!
1: Quando você pensar em terminar com o amor da sua vida, você pensa ele falando isso pra você. Aí você ouve essa música, pensa de novo.
2: Pensa bem.

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1: 9,6. 3 graus.
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1: 9:59.
2: 2 graus.
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1: Essa é aquela canção pra quando você acordar, coloca ela para que ela te inspire, te dê coragem.
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0: Matos e Belucci.
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2: 2 graus.
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1: Maravilha! Muito obrigada. Boa noite.
2: Luciana Mello.
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2: 11:26.
3: 2 graus. 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
2: Uma boa posição para o mata-mata que chegará.
3: Este, o nosso treinador, Carlo Ancelotti. Eu já quero perguntar e repercutir com o Maurício Reolon sobre o jogo desta quarta-feira, sobre a seleção brasileira em campo e sobre essa pressão, tamanho dela para esse jogo. Mas antes, Helena Brum, os jogos desta quarta-feira é o encerramento da segunda rodada, é isso, Helena?
4: É isso mesmo, a partir de amanhã já temos os jogos da última rodada da fase de grupos, que vai decidir então os confrontos da fase de 16avos de final. Hoje, então, retomando os confrontos que tivemos, na madrugada, no inicinho do dia, tivemos a vitória da Argélia por 2-1 em cima da Jordânia. Também tivemos hoje à tarde a vitória goleada por 5-0 de Portugal sobre o Uzbequistão, o empate sem gols da Inglaterra com Gana e também tivemos a desclassificação do Panamá depois da derrota por 1-0 para a Croácia. E agora, é claro, intervalo de jogo entre 0 Colômbia, 0 também República Democrática do Congo.
3: 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Maurício Reolon, comentarista da Gaúcha. O assunto é seleção brasileira. Ouvimos a reportagem da Gaúcha ao lado da seleção brasileira lá nos Estados Unidos, a Gaúcha trazendo com exclusividade pro Rio Grande do Sul as informações, as entrevistas, e o Ancelotti pressionado para o jogo desta quarta-feira, principalmente, eu te pergunto, pela volta do Neymar. Ele falou sobre isso, ter o Neymar no banco de reservas à disposição, o estádio vai pedir.
5: É, eu acho que, Geison, o principal é que a seleção precisa ter um rendimento melhor e mais constante, né? A gente viu um primeiro tempo bom contra o Haiti, mas no segundo tempo a equipe não conseguiu manter essa mesma linha de atuação. Então, o que se espera é uma constância maior pensando ali na frente, né? Na próxima fase, nos jogos eliminatórios, onde o Brasil vai ter uma exigência maior, né? Japão, por exemplo, que é o daqui a pouco provável adversário, caso o Brasil confirme a liderança, é uma equipe muito bem organizada, que joga em transição, joga com muita velocidade, né? Então o Brasil precisa ser uma equipe mais confiável. E o Neymar, ele acaba sendo um protagonista por tudo que ele já representou para a seleção brasileira, mas eu não vejo ele como uma solução para os problemas. Porque o Neymar está longe de ser aquele jogador que já foi, por exemplo, na Copa de 2014, onde ele era o protagonista, até mesmo na última Copa do Mundo, onde ele conseguia desequilibrar jogo. Ele é um jogador que tem uma qualidade técnica acima da média, mas já vem há um longo período sem conseguir ter uma sequência de jogos que o permita ser esse cara da seleção. Hoje o cara da seleção é o Vini Júnior. Uma segunda figura era o Rafinha, que acabou se lesionando e não fez uma boa estreia, jogava pouco até agora. Quem sabe possa ser o Matheus Cunha, esse segundo protagonista, e o Neymar ser uma espécie de jogador que possa colaborar por alguns minutos, ser o jogador que possa ser um diferencial para um momento crítico de uma partida. Eu acho que pode ser essa peça, mas não que ele venha a ser um protagonista que inicie uma partida e possa desequilibrar um jogo do tamanho que o Brasil vai ter pela frente nas partidas eliminatórias. E esse confronto contra a Escócia, por exemplo, eu acho que é um jogo para testar também. Tende a ser um jogo ataque contra a defesa. Então eu gostaria de ver ou o Rayan ou o Martinelli, que é um jogador que tem essa verticalidade, né, pelo lado do campo, está mais acostumado a jogar pelo lado esquerdo, mas também ontem na coletiva deixou claro, né, que pode, já jogou assim no Arsenal também, ser o jogador que busca mais o fundo de campo, que contribui muito também na marcação, né? E aí a Escócia também tem o seu lado forte, o lado esquerdo, com o Robertson, com o próprio Tierney, que jogou com o Martinelli no Arsenal. Então são detalhes para que o Ancelotti possa equilibrar mais a seleção e fazer o Brasil ser uma seleção mais confiável para chegar forte nas eliminatórias.

0: Atualizar as informações da dupla Grenal, Simon Bianchini acompanha o Inter.
1: Dois atacantes do Inter despertam interesse do mercado do exterior. Rafael Borré recebeu uma oferta do River Plate que foi recusada pelo Inter. Mas times dos Estados Unidos também demonstram interesse no jogador que, num primeiro momento, não estaria disposto a deixar o Porto Alegre pela adaptação da família, mas o Inter entende que o clima, o desgaste pode pesar e acabar fazendo com que Borré mude este posicionamento. Outro nome buscado pelo mercado exterior foi Raikkonen, que já fez a estreia pelo time principal no ano passado, já atuou neste ano, mas é da equipe sub-20. O Inter não descarta uma negociação de um jovem para não ter que se desfazer de algum jogador do time de Paulo Pezzolano. Mas, em paralelo, o Inter já está prospectando no mercado uma reposição, não só uma eventual saída de Borré, mas de outros setores. O Inter busca meio-campistas e mais um zagueiro. Maripán, zagueiro chileno de 32 anos, que está no final do contrato com o Torino da Itália, vai chegar a partir de julho no Beira-Rio.
0: Valeu, obrigado, Simon Bianchini. No caso do Grêmio, tem zagueiro contratado. Contrato de 5 anos. Quem é o Wallace do CRB, Helena?
2: É, o CRB que anunciou, furou o Grêmio, agora com a saída do zagueiro Wallace, de 21 anos, justamente para o Tricolor. O clube confirmou a contratação do jogador para a reportagem da Rádio Gaúcha, ele que vem com um contrato válido por 5 anos. O atleta tem 19 jogos disputados pelo CRB nessa temporada, 12 como titular, e o time está na 16ª colocação da Série B, Jason.
0: Aí tem zagueiro novo na arena, zagueiro Wallace do CRB comprado pelo Grêmio. Jason. As equipes voltando para a segunda etapa, Thiago Nunes vai voltar para o comando da jornada aqui na Gaúcha e tem troca, né? Me parece ali o camisa... Não consegui identificar o jogador, mas vai entrar o 14, parece... Daqui a pouco a gente confirma, é o 14. Noah Sadiq. Saiu Mukau com a 6 e entrou o 14. Sadiq é a única troca para esse segundo tempo. E o comando do futebol da Gaúcha volta para você, Thiago Nunes.
3: Valeu, Jason Lisboa. Bora lá para o segundo tempo de partida. Apenas a troca do Mukau e entrando o Sadiq. A bola vai rolar para o segundo tempo. Pita o árbitro, bola rolando para você que tá ligado no futebol de Copa aqui na Gaúcha. Vamos lá, hein? Já nesta quarta-feira, o jogo começou na terça, termina na quarta, já é dia de seleção brasileira. Vamos lá, Maurício, apenas uma troca.
4: É, e troca um meio-campista por outro, o Sadiq, que é jogador do Sunderland, também da Inglaterra. Entra para daqui a pouco trazer ou reforçar ainda mais o aspecto de criação dessa equipe da República Democrática do Congo, que no primeiro tempo conseguiu equilibrar as ações, né, na reta final do primeiro tempo, mas faltou essa maior criatividade para buscar esse primeiro gol. Na sequência, vou trazer uma curiosidade sobre esse reforço do Grêmio, citado aí pela Helena durante o Gaúcha na Copa.
3: Aí então, na sequência para você, tem o domínio de bola para a equipe da Colômbia com John Arias. Arias olha para frente e consegue a bola lateral para James Rodrigues. Retarda jogo no círculo central para Arias de novo. James recebendo para Arias, troca de passes, vai inverter a jogada pelo lado defensivo. O zagueirão vai sair no chutão. Sanches consegue o passe, procurando o seu companheiro Mujica. Bola para ele, para Arias. No círculo central ficou pedindo falta, arbitragem. Mandou seguir, Mujica para James Rodrigues, o capitão da equipe da Colômbia domina pela faixa intermediária e parou, brecou a jogada, Mujica de novo, Mujica tenta o passe entre linhas, está marcado Dias, carrinho por baixo forte em cima do James Rodrigues, a bola sobra para John Arias, retarda jogo na linha que divide o gramado para o zagueirão Sanches. Lucumi dominando pelo lado do campo, James dominou com imperfeição, ele faz o giro de corpo e volta essa bola na faixa central, na lua cheia do campo, o zagueirão prefere retardar o jogo para o goleirão Vargas. Essa curiosidade, que agora até eu fiquei curioso.
4: Ficou curioso, é que o CRB é adversário do Juventude na Série B do Campeonato Brasileiro, O CRB enfrentou o Juventude aqui no Alfredo Jaconi, Caxias do Sul, perdeu por 1-0 e o Wallace não entrou em campo. Ele era

0: reserva do CRB naquela partida. Reserva sabe de quem, Jason?
1: Oi.
0: Bressan.
1: Bressan?
0: Isso.
1: O Reolon tá querendo deixar preocupado o torcedor do Grêmio.
0: Trouxe só informação, né?
2: Conseguiu pegar um nome forte.
1: É, o Grêmio, ele tá adotando agora, com essa contratação do Alas também, na prática, não só no discurso, a ideia de realizar investimentos mais baratos, porque já gastou muito no início do ano, não só contratando, mas também rescindindo contratos. E quando você rescinde, né, Reolon, você tem que pagar. Então o Grêmio tem uma folha paralela e os dirigentes falam muito sobre isso, né? E o Alas está entrando nessa política, né, de contratações de baixo custo. Pelas informações que chegam até dos colegas lá, né, que cobrem o CRB, é um valor na casa de 2 milhões e 300 mil reais, o que para a realidade do futebol hoje é um valor bem abaixo. E é um contrato longo, são 5 anos de contrato com o zagueiro Wallace, que atua pelo lado direito e também já jogou como lateral direito improvisado.
3: Informação de Jason Lisboa para você ligado no futebol de Copa aqui da Gaúcha. Vem chegando agora a Puerta, lançamento para Mujica. Mujica volta na linha aqui de vídeo gramado, tocando essa bola para Luiz Dias. Dias tenta infiltração, bola marcada. John Arias abre lado direito do campo, tenta chegar. Arias de novo, prepara o cruzamento. Munhoz suspendeu, bate no corpo do contrário, se perde para a linha de fundo. Escanteio, Jason.
1: Pela direita, a chegada da seleção colombiana, tentativa de bola na área, o desvio, linha de fundo, é escanteio para a Colômbia, 0-0.
3: 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Escanteio cobrado, bola na pequena área, afasta a marcação da República Democrática do Congo. Puerta pega a sobra, lançamento lado direito, vem novo cruzamento na marca do pênalti, passou agora para marcar o gol, bateu mil. Passou a bola para fora. Luiz Dias perdeu o gol. Perdeu um gol inacreditável. Ele balança a cabeça, não acredita. Não acredita que perdeu esse gol, Jason. Mas o goleirão Embassy salvou de novo.
1: Tá virando herói do jogo, Embassy. Tá fechando o gol para a República Democrática do Congo. No primeiro lance, o Luiz Dias bate cruzado, quase que do bico da pequena área, pelo lado esquerdo. O Embassy, ele abre a perna esquerda e consegue a defesa. Manda a bola pro outro lado. Aí o Arias, ele consegue o domínio e bate. A bola passa raspando o pé da trave esquerda e vai para a linha de fundo. A Colômbia volta com tudo para esse segundo tempo, mas está enfrentando um paredão que está defendendo o gol de Congo, 0-0.
0: O segundo tempo começa como iniciou o primeiro tempo, e passando sendo a grande estrela do jogo, o Luiz Dias, que não costuma perder esses gols, né? Um atacante protagonista no futebol internacional, de Liverpool, agora no Bayern de Munique. Grande defesa do goleiro da República Democrática do Congo.
4: Thiago.
3: É, que agora tenta chegar na sequência, vem a informação com a Helena, bola trabalhada e o passe saiu errado. Pode ser agora, Helena.
4: Reforçando o que o Reolon disse, o Luiz Dias tem 30 gols nessa temporada pelo Bayern de Munique e 4 pela seleção colombiana.
3: Para você que tá ligado aqui no futebol de Copa da Gaúcha e também na Rede Gaúcha, na Rádio Difusora Fronteira de Arroio Grande, Tapejara, Tapejara, RCC de Santana do Livramento, grande abraço. Aliás, mandar um abraço pro céu, pra turma em Caxias do Sul. Porto Júnior tá ligado, Maurício Violon tá acompanhando.
0: Vou mandar um grande abraço também lá pro Marcos Bertoncello de Porto Alegre, nos ouvindo, né? É importante mandar um abraço para você.
3: Sempre, sempre. Matheus Paco em Santa Maria, Rafael Nunes em Pelotas. Todo mundo ligado aqui no futebol de Copa da Gaúcha. Vamos juntos. Como trabalha o Bertoncello.
0: Impressionante.
3: E ele assiste ou vem?
0: Ouve todos os jogos. Ou faz escala bem.
3: Também.
1: Eu só tenho medo quando ele manda mensagem de áudio. E a gente tá no ar, inclusive, né? E aí ele manda mensagem de áudio. Aí eu fico com medo.
3: Ah, é. Essas eu não recebi, só de texto. segundo tempo de partida, a torcida colombiana levanta em Guadalajara.
2: Será que a Shakira tá lá vendo o jogo?
3: Tá, né?
0: Tá torcendo, será?
2: Torcendo, tá. Vamos ver se vai ter o Waka Waka nesse jogo. Bola dominada, enforcada, vem a República Democrática do Congo agora no contra-ataque. Bola na frente da área, colocadinha! Mutuzame, bola subiu demais. Arriscou de fora da área, Jason.
1: Tem que arriscar. A Congo está chegando nesse segundo tempo e está tentando finalizar contra o gol do Vargas. Agora foi de longe, com a perna esquerda, estava adiantado o goleiro colombiano. Se ela vai bem mais baixa, porque ela foi muito alta, quem sabe poderia levar algum tipo de perigo. Chute frontal que foi para a linha de fundo. 0-0 no estádio Akron, em Guadalajara, no México. Grupo K da Copa do Mundo.
3: Helena Brum, para o torcedor ficar ligadaço nesta quarta-feira. A seleção brasileira entra em campo que horas, Helena?
4: A seleção brasileira entra em campo às 7 horas da noite em Miami, nos Estados Unidos, contra a seleção da Escócia. A partida é válida pela última rodada da fase de grupos. O Brasil, que no momento lidera o grupo C com 4 pontos, mesma pontuação de Marrocos. Para terminar na liderança, precisa vencer a Escócia e torcer para Marrocos não vencer o Haiti por mais do que 4 gols de diferença. Ou vencer a Escócia e torcer por um tropeço de Marrocos.
3: Aí na central de Copa para você, Helena Brum. Lançamento procurando Munhoz dentro da grande área. Desvio de cabeça, faz a proteção. Capuadi abandona, mete o goleiro em passe. Já tenta ligar na velocidade pelo lado do campo com o Masuaku. Essa bola fica no setor defensivo para a equipe da Colômbia, que agora tenta imprimir velocidade. Conseguiu o passe entre linhas. Não chega no John Arias. No círculo central, Bacambu. Ele fez o giro de corpo, acabou caindo. Fica para Sanches. Dominando para a equipe da Colômbia. Círculo central, abertura lá pelo corredor esquerdo, passeu errado para o Luiz Dias, ele vai lá, briga, tenta ganhar, caiu o jogador da República Democrática do Congo, aparece Mbemba, capitão, dá um chutão, a bola explode no adversário e se perde. Vamos chegando a 9 minutos, Maurício Reolon, deste segundo tempo, placar cerrado, placar fechado em Guadalajara.
0: É sempre perigoso fazer comentário em cima de centroavante, né, que marca gols, que tem essa característica, mas o Luis Suárez colombiano nem de perto está lembrando o Luis Suárez uruguaio, porque assim como fez na estreia, né, participou muito pouco na estreia e hoje mais uma vez é uma figura quase nula no ataque da Colômbia. O Luis Dias com muita movimentação, o Arias tentando ser participativo, o James já não tem a mesma intensidade de outrora, mas busca, né, na base da sua qualidade, encontrar um passe diferente, buscar uma finalização de longa distância. Quem está devendo mesmo é o Luis Suárez.
3: É, tá aí para você a opinião do Futebol de Copa de Maurício Riolon. Você ligado na Gaúcha, Santa Maria, Gaúcha, Zona Sul, Gaúcha Serra e Gaúcha Passo Fundo. E na região metropolitana também. Aquele abraço nessa madruga, né? De Copa do Mundo. É muita Copa para você aqui na RBS. 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Lançamento procurando a República Democrática do Congo, vai cair na intermediária, faixa central do gramado. Issa tentou na velocidade, acabou se chocando com o Capuadi e pintou o primeiro cartão amarelo, Jason.
1: Tem cartão amarelo sim para o jogador da seleção colombiana. Tá caído o jogador da República Democrática de Congo e foi uma falta fora do lance de bola, né? Foi fora do lance da bola, na frente do banco de reservas da seleção de Congo. O pediu na hora o cartão amarelo o técnico, o Sebastián de Sabre, e o Lucumi recebeu camisa 3 da Colômbia, tá amarelado e vai ter troca. Vai sair o 17, o Bacambu, na seleção de Congo, e vai entrar, me parece, o 23, o Banza. Sai Bacambu com a número 17 e entra Banza com a número 23.
2: Aí a troca realizada.
1: É isso aí. E ele mesmo, 23, Banza. E vai ter troca dupla na Colômbia. Vamos ver quem sai. Sai o 25, o Luis Suárez, e tá entrando o 20, que é o Quintero. O meia Quintero. Tá? E a outra troca. Mas aí entrou o Córdoba. Rapaz, que número é aquele ali? Até eu me perdi nessa. Entrou o Quinteiro agora com a 20. E o Rodrigues. Saiu o James Rodrigues com a 10. Saiu o James Rodrigues com a 10. E entrou o 25. Soares. Não, saiu o Soares também. Estou fazendo uma confusão aqui. Saiu o Soares, saiu o James Rodrigues. Quinteiro 20.
0: E o 9, o Córdoba.
1: E o 9, Juan, John Córdoba. Obrigado, viu, pessoal? Valeu, John Córdoba. Que confusão. Um pouco minha e um pouco do pessoal das placas.
0: É a troca do... Trocou um meia pelo outro, o Juan Quinteiro já é o jogador do River Plate.
1: Isso aí.
0: É o substituto natural, né, do James Rodrigues. Quando não joga o James, joga o Quinteiro. Também meia de transição e troca o centroavante. Córdoba, jogador do Krasnodar, entra na vaga do Luis Suárez, que pouco fez, né, o artilheiro do Sporting de Portugal. Então muda as duas peças que eu citei há pouco, né, que daqui a pouco não estavam trazendo essa intensidade necessária para o jogo. Colômbia tenta recuperar o controle das ações, até porque Congo, a República Democrática de Congo, está mostrando que nos contra-ataques está sendo mais perigosa nos últimos minutos.
3: É, tá aí para você. Agora o lançamento para dentro da grande área. Está lá em passe de novo. Abandonamento, goleirão da equipe da República Democrática do Congo. As trocas realizadas. E você que está ligado aqui no futebol de Copa da Gaúcha. A bola fica no setor intermediário, vem chegando Mujica de novo, faz o recuo, bola para o John Arias, círculo central do gramado, lança pelo lado direito, tenta chegar novamente agora com Quinteiro, Quinteiro abre para Munhoz, Munhoz para a jogada na intermediária, faz o recuo, vai trabalhando a equipe com 14 minutos, a Colômbia no ataque, bola pelo corredor, de novo com Puerta, Puerta para, e aí ele é forçado a voltar no círculo central para o zagueirão Lucumi, e avança. Passe longo, agora recebe Luis Díaz, lado esquerdo, ao lado da grande área, prepara o cruzamento, tá bloqueado, Mujica recebe, e aí tenta o giro, grande jogada, a bola ficou pro Díaz de novo, preferiu retardar a bola com o Sanches, abre pelo setor direito com Puerta, Puerta volta, a Colômbia tem dificuldades para furar o ferrolho do Congo, bola na entrada pro Arias, ele conseguiu o passe, agora a chance, Munhoz, linha de fundo, acabou o campo, acabou o campo para o desespero do torcedor colombiano, Jason.
1: É, e o Munhoz também, ele acaba se desesperando pela jogada, tinha espaço no lado direito e o James Rodrigues que saiu, era o capitão, passou a braçadeira para quem entrou, passou a braçadeira para o Quinteiro que veste a camisa número 20 e está em campo na vaga de James Rodrigues.
0: E é o é quase um pocket James Rodrigues, né? Porque ele é canhotinho também, já vai para sua 50ª partida pela seleção, então é um jogador também já experiente e que vai buscar trazer, fazer o que ele não conseguiu fazer nesse último lance, né? Que dá o último passe, acertou um passe mais forte e o Munhoz não conseguiu buscar na linha de fundo.
3: Atenção, torcedor! Vamos conferir o tempo e o placar do futebol de Copa da Gaúcha! 15 minutos decorridos deste segundo tempo de partida, placar zerado, placar fechado para a Colômbia e República Democrática do Congo em Guadalajara, Helena.
4: O técnico da França, Didier Deschamps, não vai treinar a equipe francesa na última rodada do Grupo I na partida contra a Noruega nesta sexta-feira. Isso porque a mãe do treinador faleceu hoje pela manhã. Ele agora deixa a delegação nos Estados Unidos e volta à França.
3: Vai na Central de Copa para você na informação de Helena Brum. 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Você que está ligado na Rede Gaúcha, na Rádio Província de Tenente Portela. Bola na área da República Democrática do Congo. Aparece Tuan Zebe tirando o perigo, mas já subiu o trapo. Subiu a bandeira, impedimento marcado. Você que está ligado também na Rádio Chiru de Palmitinho, Federal de Getúlio Vargas, Campinas de Campinas do Sul, Aratiba de Aratiba, Universal de Rodeio Bonito. Jogo tá parado em Guadalajara, no México. Pelo que a gente observa, né, Jesus? O torcedor colombiano toma conta, transforma praticamente um estádio local. Toma conta, tá lotado em Guadalajara o estádio.
1: Estádio do Chivas, equipe tradicional no México. E realmente, tá lotado esse estádio, com o povo mexicano também tomando partido, quem sabe, né, Thiago, e apoiando aí a seleção da Colômbia. Mas no visual, muitas camisas amarelas. Na comparação com as camisas azuis, olha, muito mais gente torcendo para a Colômbia do que para Congo, lá no Akron, lá em Guadalajara, no México.
3: É, tá aí para você. Agora tem falta na intermediária, campo de ataque, 17 minutos, segundo tempo. Vamos juntos, é a madruga de Copa para você, hein? Tá ligado, 0-0 é o placar, ninguém balançou a rede ainda em Guadalajara, no México. Bola com o zagueirão Lucumi no círculo central do gramado, ele passa a linha que divide o campo, o setor ofensivo tenta levar a bola com o Sanches. Sanches na lua cheia do campo, Munhoz inverte a jogada pelo corredor esquerdo, agora com o Mujica. Mujica, bola pelo meio de novo, vem chegando no passe pro Mujica, prepara o cruzamento, ele que recebeu do Quinteiro, cruzou pra área, em passe! Salva o goleiro! Bento, bola, linha de fundo, escanteio, Jason!
1: Mais uma chegada da Colômbia, que está tentando furar esse bloqueio. Cruzamento que veio da esquerda, alto, estava passando pelo goleiro, em passe, que dá um passo para trás e também na sequência um tapa na bola, manda ela para a linha de fundo, é escanteio para a Colômbia, 0-0, anima o torcedor nas arquibancadas.
3: Levanta o torcedor colombiano na arquibancada de Guadalajara. Escanteio, lado direito, foi para a bola, levantou fechadinho, em passe, mete um soco na bola. Mujica pega a sobra fora da grande área, ele retarda jogo no círculo central do gramado para o seu companheiro que para, olha, Munhoz. Munhoz abre pelo Quinteiro. Quinteiro aí prefere novamente trabalhar, ter calma para a equipe da Colômbia. Parece que vai tomando conta do jogo agora de vez, Maurício.
0: É, mais uma vez, com a entrada do Quinteiro, né, que é um jogador que traz um pouco mais de intensidade, se movimenta mais do que o James Rodríguez, a Colômbia volta a ter o controle das ações, tem mais volume de jogo. O Congo está satisfeito com esse empate, né? Até porque na última rodada vai enfrentar o Uzbequistão. Se chegar nesse jogo com 2 pontos, está muito vivo na briga pela classificação.
3: Lançamento para dentro da grande área, essa bola corre demais, não chega até o Córdoba. Ele tentou, domina a bola, escapulho do pé dele, se perde pela linha de fundo. Para você que tá ligado, quer ficar por dentro de tudo sobre a seleção brasileira e a Copa do Mundo, então fique ligado na programação da Gaúcha, nos conteúdos de GZH e também no canal Gaúcha Esportes no YouTube, além das páginas de Zero Hora. Sai de bola curtinha com o goleiro em passe, ele domina dentro da grande área, faz essa bola chegar para o seu companheiro. Ela tá ali, rente a lateral, sai em arremesso manual. Helena Brum, na informação.
4: Sobre o Quinteiro, que entrou agora na vaga do James Rodríguez, ele pode ser o primeiro colombiano a marcar em 3 edições diferentes de Copa do Mundo. Ele já deixou a sua marca em 2014 contra a Costa do Marfim, em 2018 contra o Japão. Então, se balançar as redes hoje, vai ser uma marca histórica. Seria o primeiro colombiano a balançar as redes em 3 edições diferentes de Copas do Mundo.
3: Aproveitando que o jogo está parado, nesse grupo K, o cruzamento é com quem no grupo K, hein, Helena?
4: Bom, é um pouquinho mais complicado do que isso para o primeiro colocado. Isso porque a gente tem pela primeira vez aqui a situação de que seria um terceiro colocado de outro grupo, Thiago. No momento, o vencedor do grupo K, no caso de maior probabilidade do momento, o adversário seria o primeiro colocado do grupo K, seria contra a Croácia, que venceu o Panamá hoje. Mas a gente só vai ter certeza que a Croácia vai estar entre os melhores terceiros colocados no sábado, quando se encerra a terceira rodada. A certeza é que o vencedor do grupo K cruza com o terceiro colocado dos grupos D, E, I, J ou L. No momento, está dando o grupo L, a Croácia.
3: Aí para você, na informação da Central de Copa, Helena Brum. 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
0: E a importância de ficar nessa primeira colocação, né? Portugal deu uma bobeada na primeira partida. E é um caminho mais acessível, talvez, né? A Croácia já não é... Eu até imagino que a Croácia pode se classificar ainda em segundo lugar, mas está longe de ser aquela Croácia de outros tempos, né? Inclusive já eliminou a seleção brasileira. Agora, fica em um segundo lugar, aí a situação pode ser diferente, pode cair num grupo muito mais complicado.
3: Aí para você também, Maurício Riolon, na opinião do Futebol de Copa, 22 minutos, lançamento pelo lado do campo, vem chegando a Colômbia, perto da bandeirinha de escanteio, lado direito, rente a lateral do gramado, ficou Munhoz, Munhoz faz o passe, agora prepara, vai tentar daí, Quinteiros, o cruzamento, não, prefere parar, brecar a jogada, só que aí a marcação fecha os espaços, o Congo fecha os espaços e não consegue avançar a Colômbia.
0: E é isso que a Colômbia tá pecando, né? Demora demais para fazer o passe, tem um jogo mais cadenciado, e é exatamente o que a República Democrática do Congo quer. Foi assim contra Portugal. Bernardo Silva, Bruno Fernandes, Vitinha, todos grandes jogadores, meio campista, mas em algum momento retendo demais a bola, e aí facilitava a marcação a fechar as linhas e evitar as finalizações.
3: Agora tem pausa para hidratação em Guadalajara. 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Meia-noite e 30, tá aí o sinalzão da Gaúcha para você, Helena Brum.
4: Aproveitando então o gancho para falar sobre as nossas redes sociais e também o nosso canal do YouTube Gaúcha Esportes e trazendo um pouco da interatividade através do nosso chat. O Mauro Silveira fala que o James Rodríguez não deu certo no futebol brasileiro e só joga na seleção da Colômbia. E o Ivandir deixa o recado dele aqui também, falando que ele tá achando essa Copa até agora muito fraca, muita força física e pouco futebol.
3: Já tá aí a opinião do torcedor participando. É, e a gente tá vendo uns protagonistas isolados, mas uma Copa que também tem esse caráter aí da força física, Maurício.
0: É que eu acho que essa é uma característica do futebol atual, né? Um jogo de mais intensidade, de mais disputas físicas. Só que ao mesmo tempo a gente vê o Messi, e aí pode ser até difícil de comparar, né? Mas é um cara que quase 40 anos, fazendo o que ele tem feito, 5 gols nos 2 jogos. E aí é a técnica, aí é o diferencial. Então, o Mbappé, que já é um jogador de mais força física, também se valendo dessa força física para marcar o Haaland, então mais força física ainda. Mas ontem marcou um dos gols mais bonitos dessa Copa do Mundo, fazendo um movimento de corpo de um centroavante lá anos 70, assim, girando o corpo e batendo de pé direito, ele que é canhoto. Então, acho que tem sim muita qualidade em campo. Tem os protagonistas cada vez mais aparecendo. Lamine Yamal estreou de fato nessa segunda rodada na Copa do Mundo. Os Estados Unidos, para mim, é uma grande surpresa pela qualidade do futebol que estão apresentando, mesmo nessa última partida sem o Pulisic, mas é uma equipe que tem boas individualidades e um coletivo bem forte. Eu acho que tá de acordo, assim, daquilo que imaginava, e tende a aí na segunda fase, no 16º, nas oitavas de final, a gente vê ainda mais um futebol mais competitivo, mas que tem esses protagonistas aparecendo. Vamos torcer para que a seleção brasileira apareça também com esse protagonismo.
3: É, tem que aparecer o protagonista da seleção brasileira também. As equipes estão voltando ali da pausa para hidratação. Tem troca aí. Vai ter troca.
5: Vamos nessa. Saiu 26. O Masuaku entrou 12, que é o Kayembe. É outro Kayembe, vamos pegar o sobrenome dele.
3: É o Joris.
5: É. Mas se bem que saiu o 25 Kayembe também, né? Ah, não, então, eu não tô errando dessa vez, hein? Saiu o Kayembe. E entrou o camisa 18, Piquel. Camisa 18, Piquel. As duas trocas na seleção da República Democrática do Congo.
0: Isso aí é para facilitar a vida do narrador.
5: Exatamente.
3: Né? Mas depois que eu já risquei o nome.
0: Não, mas é que saiu um Kayembe, voltou outro Kayembe.
3: Segue o Kayembe.
0: Segue o Kayembe. O Pique é o que é jogador do Espanhol da Espanha. E esse Kayembe que entrou foi no James da Bélgica.
3: Ah, é. Aí então, as trocas da equipe da República Democrática do Congo. Vamos ver se vai, porque parou, né, Maurício? A República Democrática do Congo levou mais perigo no primeiro tempo e nesse segundo ainda não conseguiu aprontar.
0: Tentou ali nos 5 primeiros minutos alguns contra-ataques, mas o Issa, por exemplo, não citou o nome dele no segundo tempo. Então é um jogo de ataque contra a defesa. Só que também a Colômbia com muita dificuldade, né, para criar mais ofensivamente, com dificuldade para fazer a bola chegar nos seus principais jogadores, né, no Arias, no Luis Díaz. Então é um jogo que está se desenhando com cara de 0-0. Olha, eu fiz só jogo com mais de 4 gols, né? Tá decepcionando esse, Thiago Nunes.
3: É, aí eu fiz a República Tcheca e a África do Sul, foi 1-1, por enquanto eu tô no placar magrinho. Tá aí, vem chegando a República Democrática do Congo, a bola pelo lado esquerdo do campo para o Wan-Bissaka, ele prefere retardar na intermediária, agora tenta chegar no levantamento pro Banza, domina no peito, põe na grama, fez o recuo, a batida pro gol, explode na marcação, novo cruzamento, agora o desvio de cabeça, salva o zagueiro, ficou pedindo toque de mão, ficou pedindo um possível pênalti, os jogadores da República Democrática do Congo, Jason Lisboa.
5: É o lance, vai ser revisado. O jogador de Congo estava bem atrás na marcação, praticamente sozinho. Ele apara o cruzamento de cabeça e diz que teve desvio, mas depois do rebote do companheiro da Colômbia, né, do próprio zagueiro, a bola teria batido no outro zagueiro colombiano, não sei se caracteriza mesmo com desvio, irregularidade. Congo ficou na reclamação e segue com a bola.
3: É, logo após as trocas do treinador, essa bola aqui, pareceu o Pico ali tentando o toque de cabeça.
0: E ele poderia até ter finalizado a cabeçada em direção ao gol, né? Que serviu o companheiro, perdeu uma grande chance.
3: E vem chegando agora dentro da grande área, o chute rasteiro por baixo, pega o goleiro. Mas já subiu o trapo de novo, subiu a bandeira. Luis Díaz tentava a batida pro gol, mas o bandeirinha carequinha não deixou. Mas tava no banheirão, né, Geizão?
5: Tava muito na banheira o Luis Díaz, que conseguiu a conclusão, mas foi bem o impasse defendendo. A TV recupera o lance, a bola bate no braço, mas é rebote do próprio companheiro de zaga, né? Então, ele não vai fazer isso de forma proposital. Em dois momentos, ela bate no braço, inclusive, dos jogadores colombianos com o braço colado junto ao corpo.
3: É, os dois estavam com o braço coladinho ali, então não teve. Luis Díaz abre essa bola, Quinteiros, bloqueado. Bloqueado e roubaram a bola dele. Mas volta para a equipe da Colômbia, que trabalha fora da grande área. Agora pode tentar a batida. Pico apareceu cortando o perigo. Voltou a sobra Quinteiros. Conseguiu o passe. Fez o giro. Caiu a sobra. Batida para o gol. Gol da Colômbia. Munhoz. Balança que faz a festa dos colombianos aos 30 minutos deste segundo tempo de partida, coloca a Colômbia na frente, gol que vai classificando a Colômbia à próxima fase da Copa do Mundo. Primeiro Córdoba ficou reclamando de um puxão de um pênalti, sobrou pro Munhoz. Bater cruzado, bater firme para balançar a rede, fazer a festa do torcedor, 1-0 Colômbia, Jason.
5: É, pra festa colombiana em Guadalajara, no México. Pra festa do Munhoz, que tá correndo uma barbaridade desde o início do jogo. Essa jogada, ela foi construída pelo Quintero. Ele dá o passe. Poderia ser pro Córdoba, a bola passa pelo camisa 9 e chega mais do lado direito, dentro da área, para o Munhoz, que chegou com gana, com vontade e chega chutando com força com a perna esquerda. A bola me parece desviar no meio do caminho e por isso ela engana o impasse, que esperava a bola no seu canto direito, mas ela vai bem no cantinho esquerdo, passa entre a trave e o goleiro de Congo, bem posicionado, mas que com o desvio acaba sendo derrotado no lance. A Colômbia abre o placar em Guadalajara com o Munhoz. Agora 1-0, Reolon.
0: Munhoz, o lateral direito, artilheiro da Colômbia, apareceu mais uma vez como um ponta pelo lado direito E aí o desvio do Capuadi, do zagueiro da República Democrática do Congo, matou o impasse, que vinha fazendo uma grande atuação, mas dessa vez não teve o que fazer. A Colômbia abre o placar 1-0 para os colombianos, Helena.
4: Esse é o segundo gol de Muñoz na Copa do Mundo. Já havia balançado as redes na vitória sobre o Uzbequistão. Com a vitória parcial, da Colômbia vai se confirmando na próxima fase de grupos, na próxima fase do Mundial. Agora na liderança do Grupo K com 6 pontos. Essa vai ser a quarta vez na história que a seleção colombiana passa da fase de grupos.
3: É, a Colômbia larga na frente, para a festa dos colombianos em Guadalajara, gol que vai classificando a próxima fase.
1: Troca.
3: Sim,
1: teve troca na Colômbia, saiu Arias, saiu um palmeirense e entrou um ex-palmeirense, entrou o Richard Rios com a número 6.
3: Agora para fazer de cobertura, gol! Tá valendo. Não tá valendo de novo ele, hein, Luiz Dias. É a segunda vez que anulam ele. Ele entrou cara a cara com o goleiro, só que marcou falta de ataque, ele ter empurrado o zagueirão, Jason.
1: É, me parece que de fato acertou a arbitragem. Luiz Dias empurrou o marcador e aí teve vantagem por conta desse empurrão. Encobriu o goleiro, o impasse. Mas aí o lance já estava paralisado, seria o segundo gol da Colômbia, festa colombiana no México, 1-0.
3: É, a Colômbia vai fazendo a alegria do seu torcedor na arquibancada em Guadalajara. E vem de novo para o setor de ataque. Vai trabalhar porque agora tem o placar favorável. 34 minutos, segundo tempo de partida. E vem chegando a República Democrática do Congo com Ambissaca. Ele para a jogada, trabalha pelo meio. Olha essa bola, faz girar pelo lado direito do campo. Bissaca vai encarar o marcador, que era o Mujica. Tentou o passe, interceptado por Mujica. Sai jogando por baixo, na calma, na tranquilidade. Mas se complicou, e aí perdeu. Mutusami conseguiu o passe para o Bissaka. Deram de ladrão, roubaram a bola dele. O contra-ataque está armado. Se manda agora o Lerma. Fez o lançamento, Luiz Dias entrou na cara do goleiro. Ele perdeu o tempo, perdeu o lance da jogada. Cortou para dentro, vai bater para o gol. Na meia, lua, bateu uma pancada, gol! Subiu o trapo de novo. Mas que loucura! Que loucura!
1: Cara chato!
3: Mas que pano chato esse! Luiz Dias vai tomar banho de sal grosso, Luiz Dias! Anular o gol do homem, Jason!
1: Tava muito impedido. Acho que dessa vez demorou demais o Bandeirinha para confirmar esse impedimento. Thiago, ele gosta de trabalhar esse Bandeira, hein? Ele não dá uma folga pro ataque colombiano. Tava muito à frente o Luiz Dias, que conseguiu mais uma vez vencer o goleirão, o impasse, mas não valia mais nada. Segue 1-0 para a Colômbia.
0: E agora está claro o novo desenho do jogo. A República Democrática do Congo vai ter que sair mais para buscar um empate, que é o que lhe interessa, né, dentro dessa briga pela classificação. E a Colômbia vai ter mais espaço. Um espaço, Luiz Dias, é muito mais perigoso. Só tem que estar atento ao trapo, né?
3: É, aquela bandeira chata que sobe toda hora. O jogo tá parado. E atenção, torcedor, vamos conferir o tempo e o placar do futebol de Copa aqui na Gaúcha. 36 minutos, ó, placar a ponto em Guadalajara. É festa colombiana, é festa dos cafeteiros. 1 para a Colômbia, 0 para a República Democrática do Congo, Helena.
4: Já temos 6 equipes classificadas para a fase de 16 avos de final. 7 se a Colômbia confirmar a vitória sobre a equipe congolesa hoje. São elas: México, Estados Unidos, Alemanha, Argentina, França e Noruega. Já pelo lado das eliminadas, só cumprem tabela na última rodada: Turquia, Tunísia, Haiti, Jordânia e Panamá.
1: Troca, saiu Moulton Sami com a número 8 em Congo, na República Democrática do Congo, e entrou o 7 em Mbuku.
3: Tá aí o Mbuku em campo aos 37 minutos, fazendo parte ali da turma
2: A turma da
6: quinta série, né?
2: Da República Democrática do Congo.
5: Essa hora é um perigo.
2: É um perigo, né? Quase uma da manhã.
6: Manter a concentração não é fácil.
2: É verdade. 1-0. E vem chegando de novo a equipe da Colômbia. Essa bola na linha de fundo. Mas subiu a bandeira de novo, hein? Subiu a bandeira. A marcada irregularidade ali para cima do Mbemba, capitão da equipe da República.
6: Tenho a impressão que essa bandeira está ganhando por levantadas, né?
2: Pois é, né? Já está com a caixinha forte hoje, né? Vai ganhar uma boa. Bola na intermediária, faz o recuo agora na meia-lua para a equipe do Congo, que domina. Vai perdendo pelo placar de 1-0. A Colômbia está ganhando, a Colômbia está avançando, garantindo classificação. Na última rodada, aí é para definir o primeiro lugar, Helena, a Colômbia pegando, é Portugal isso?
4: A Colômbia, que agora na próxima fase, na próxima rodada da Copa do Mundo, enfrenta justamente Portugal. O jogo acontece no sábado, às 8h30 da noite, e simultaneamente acontece a partida entre República Democrática do Congo e Uzbequistão.
2: 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Sim, Jason?
5: Público total, 45.358 torcedores no estádio Akron do Chivas, lá em Guadalajara, no México.
2: Muito bem, a Colômbia chegando pelo lado direito, tentando para dentro da grande área. A marcação aparece cortando, vai sobrar essa bola agora com o Richard Rios. Tentou devolução para a meta, abandona ali o impasse, apenas acompanhou o Munhoz. E ela sai em linha de fundo. 39 minutos, segundo tempo de partida. 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Finalzinho de jogo que se aproxima, a Colômbia está garantindo classificação. A próxima fase, lançamento, se manda, vai embora. Luiz Dias ao lado da grande área, quem sabe agora o gol do homem. Ele cruzou, corta o zagueiro na marca do pênalti, mete essa bola para lateral. Lateral está marcando a arbitragem. Mesmo com a vitória, nada de ficar lá atrás a Colômbia, Maurício.
6: Até porque ela é uma vitória até mais elástica, vai ser importante, não só pela questão da confiança, né? Mas principalmente para evitar qualquer tipo de aproximação do rival. O Portugal marcou 3 pontos hoje, o primeiro ponto é o confronto direto, e a Colômbia vai com a vantagem do empate se confirmar esse resultado positivo hoje.
2: Vem a Colômbia, agora a Puerta vai arriscada, entrada da área, alto, linha de fundo. Teve desvio, Jason?
5: Teve desvio do camisa 18, Piquel, no chute do 14 da Colômbia, o Puerta. A bola foi para a linha de fundo, escanteio para a Colômbia, que não tem pressa, vence pelo placar de 1-0.
2: Vence, quer mais, quer o segundo gol, Puerta arriscou, 40, um segundo tempo de partida. Na sequência da programação tem o Gaúcha na Copa, com Rafael Collin para você. E muito Copa do Mundo aqui na Gaúcha, na RBS. Meio quinteiro, levantamento, escanteio para dentro da grande área, passa a marcação, Puerta pegou a sobra, vai para a pancada, o goleiro salva. A sobra, ela tá viva, pede pênalti, corta o zagueiro. Vai cair de novo na intermediária, a bola,
5: parou. O árbitro dá... Ele está marcando bola para a República Democrática do Congo. É alguma irregularidade. Não, é impedimento. É mais um impedimento. Ou bateu no braço. Acho que pode ter batido no braço do colombiano também.
2: Também.
6: É impedimento.
5: É impedimento, claro. Vai ser impedimento. Tem como ser diferente.
6: O Córdoba, camisa 9, estava um pouquinho à frente. Depois teve toque no braço do jogador da República Democrática do Congo. Mas antes estava lá o bandeirinha e seus 18 impedimentos já, só no segundo tempo, eu acho.
2: Trabalhou o homem, hein? Trabalhou e a princípio não errou nenhum. Estava ali em todos. Estava certo o homem, a arbitragem que é italiana para esse compromisso. Agora sim a equipe da República Democrática do Congo sai e levanta essa bola para o setor de ataque, procurando o Pico. Vai cair de graça para o Mujica, tenta no lateral evitar, mas não consegue. Wan-Bissaka vai para o lateral para a equipe da República Democrática do Congo, que está na sua segunda Copa do Mundo. Vai tentar, será o lançamento para dentro da grande área, ali é de longe, hein? Mas ele vai tentar na força do braço, é quase perto ali da esquina da área. Wan-Bissaka lançou, sobe Mujica de cabeça cortando, ela está viva na marca do pênalti, afasta a marcação da Colômbia. E agora tenta ligar o contra-ataque, essa bola para o Córdoba, perdeu a jogada, fica para o Puerta. Puerta para Mujica, pé canhoto, suspende para o campo de ataque, Luiz Dias vai brigar contra a marcação. Antes dele a proteção foi feita e apareceu Pico, ficando e cometendo a falta. Luiz Dias, ele está indignado, porque já teve um gol anulado, ele não conseguiu balançar a rede na legalidade. Para você que está ligado no futebol da Gaúcha, futebol de Copa para você na rádio, na Rede Gaúcha, na rádio Difusão Sul de Erechim, Gaurama de Gaurama, Cruz Alta de Cruz Alta, aquele abraço para todo mundo que está ligado, para este Rio Grande inteiro, nesta friaca toda. O pessoal está abafado com o radinho ou com o celular, acompanhando o futebol de Copa da Gaúcha. Nesse frio tremendo, olha o goleiro da Colômbia, fora da área, sai de cabeça, corta na intermediária, caiu, ficou pedindo falta, o Richard Rios, a arbitragem não marcou. Ela vai sobrar para a equipe da República Democrática do Congo pelo lado do campo, trabalha pelo meio, marcação fechando os espaços, ficou com o Embuku, a abertura de fora da área, vai riscar a pancada do Kaembe. Explode na marcação do zagueirão da Colômbia. A sobra ficou com o Embuku de novo. Protege Embuku. Faz o recuo. Faixa intermediária. E aí vem Pico. Pega a sobra. Tenta conduzir a República Democrática do Congo no finalzinho deste segundo tempo de partida. Que a Colômbia vai ganhando por 1 a 0. É lateral? É falta? Não, falta. Está sinalizando a arbitragem. Atenção, torcedor. Vamos conferir o tempo e o placar do futebol de Copa. Aqui na Gaúcha. O placar em Guadalajara aponta 44 minutos, 44 segundo tempo de partida. Colômbia 1, República Democrática do Congo 0, Helena Brum.
4: Durante essa última terça-feira, outras três partidas aconteceram. A goleada de Portugal sobre o Uzbequistão por 5-0, o empate sem gols entre Inglaterra e Gana e a vitória da Croácia em cima do Panamá.
2: A falta que tem é uma falta na linha que divide o gramado. Embuku, será que ele vai ter força para jogar essa bola para dentro da grande área? É de longe, foi para a bola, força teve, Embuku lançou na marca do pênalti, afasta a marcação da Colômbia, voltou de novo, agora sobra, ela fica viva, no perigo, Mujica subiu tirando, mas volta para a República Democrática do Congo, o jogo não está definido, vem chegando pelo lado do campo, prepara o cruzamento por baixo, corta a marcação, a sobra agora consegue com tranquilidade, nem tanta tranquilidade assim, Kaembe roubou, chute de longe. Onde salva o goleiro Vargas? Uma pancada do Embuku. Jason!
5: Embuku de longe com a perna esquerda, buscando o gol de empate para a República Democrática do Congo. O Vargas caiu no canto certo, espalmou para a linha de fundo. Escanteio para Congo, mais 6 minutos.
2: Quem esperava um jogo já definido, não está nada não. Não está nada não. É escanteio para a equipe da República Democrática do Congo. Embuku que vai para a cobrança, lado direito. Pediu para segurar. Caiu. Caiu o jogador do Cumi. Está caído. O árbitro vai ali dar uma conferida com a turma, aquele empurra, empurra, agacha, afrouxa. É os dois camisas três, o Capuati e o Lucumi, ali no enrosco.
6: Um querendo levar a camisa do outro para casa.
2: É camisa de Copa, é, né? Bonito, até, né? Até eu queria. Afro, hein, Buku? Ah, tá difícil tua vida, hein, Buku? Agora caiu de novo o Lucumi. E aí o Embuku fica esperando o Lucumi. Aí complica.
5: Aí nós estamos,
2: né?
5: Indo longe, nós estamos indo embora.
2: O Panamanhã, futebol de Copa aqui pra você na Gaúcha. E aí, se o Lucumi cair pra receber atendimento médico, aí ele tem que sair e ficar um minuto fora. Aí é prejuízo pra Colômbia.
3: vai pintar agora, em Bocu, vai para o escanteio lado direito, autorizado, foi para a bola, e o desvio na primeira trave, tem novo escanteio, Picol apareceu por ali, o Banza também estava mais atrás, esperando essa jogada, vai suspender, volta a chover em Guadalajara, chuva fraca, 1-0 para a Colômbia, 47 minutos, vamos até 51, caiu de novo, só que agora é o Richard Rios que caiu. Já levantou o pessoal, agora cai e levanta rapidinho, né? A bola fica no escanteio para o jogador Mbocu, lançou a primeira trave, o desvio, ela tá viva, pega o goleiro Vargas! Nessa bola perigosa, o Mbemba, capitão, tentou o desvio, Jason.
5: E conseguiu, o Mbemba conseguiu na primeira trave o desvio para trás em direção ao gol. O Richard Rios acabou desviando com o tornozelo e aí ela ia no cantinho direito do Vargas, que caiu, segurou firme para a Colômbia, que ganha segundos preciosos em Guadalajara, está vencendo 1-0 Colômbia.
3: Thiago está com o cartão amarelo na mão, não sei se pintou algum cartão nesse acre. O juiz perdeu o cartão. Bom, Helena Brum.
4: Sobre a quantidade de gols anulados hoje, justamente de um único jogador, o Luiz Dias, nenhum jogador antes teve 3 gols anulados em uma única partida na história das Copas do Mundo. O mais próximo que a gente pode lembrar, em 2022, aquela partida da Argentina contra a Arábia Saudita na fase de grupos, a seleção argentina teve 3 gols anulados por impedimento no primeiro tempo de partida, mas não todos do mesmo jogador. Foi um do Messi e 2 do Lautaro Martínez.
3: Aí teve cartão pro Lerma, Jason.
5: Teve pro Lerma, exatamente. E antes já teve também pro próprio Lucumi, camisa número 3. Distribuindo cartões à arbitragem nesse restinho de jogo lá em Guadalajara.
3: Nesse finalzinho de jogo. Agora entrou ali um cidadão para chutar uma bola longe. Estava ali. É pressão do Congo, da República Democrática do Congo. 49 minutos, vamos até 51 no mínimo. O goleiro em passe vai para a cobrança de falta no seu campo. Foi para a bola, suspendeu na meia-lua. Corta a marcação. Tem uma bola a mais em campo, hein? Não pode, lançamento, procurando o Banza. Ih, rapaz, a trombada ali com o colombiano, o Banza fica reclamando. Não sei não, hein? Camisa número 18, o Pico.
5: Tomou amarelo.
3: Recebendo, amarelo pra ele?
5: Isso, o Pico tomou amarelo no lance anterior, o Banza também tomou cartão amarelo. Tá terminando o jogo, o banco da Colômbia já pede o final da partida.
3: Ficou mais dramático que o torcedor da Colômbia esperava, o torcedor dos cafeteiros contra os leopardos. Bola alçada do goleiro Vargas, Richard Rios caiu, falta, o jogo fica faltoso agora. Minuto final no estádio de Guadalajara, no México. A Colômbia não tem pressa. A pressa da República Democrática do Congo. O placar é de 1-0 para os colombianos. Por enquanto é festa, festa ao som de Shakira. Olha a bola, direto. Tentou lotericamente.
6: Quis consagrar.
3: Quis se consagrar e não deu. Agora, quem sabe, o último ataque da República Democrática do Congo. Pickel, lançamento do Banza pelo lado do campo, a marcação, Caimbe tenta recuperar, não consegue, lateral, jogo pega fogo, debaixo de chuva em Guadalajara, República Democrática do Congo tenta o último ataque, vai terminar a partida, a Colômbia está ganhando por 1-0, lado esquerdo se manda para o setor de ataque, Caimbe preparou, levantou na marca do pênalti, afasta Mujica, a sobra de novo fica na intermediária, e aí a arbitragem vai sinalizar o fim do jogo, termina a partida. Forte a próxima fase da Copa do Mundo. Los Cafeteros seguem na Copa do Mundo. 2 vitórias, classificação garantida. Vence a República Democrática do Congo com gol de Munoz por 1-0. Como é que fica o grupo? Cupucá da Copa do Mundo, com o encerramento da segunda rodada, Helena Brum.
4: No momento, a Colômbia é primeira colocada com 6 pontos. Portugal vem logo atrás, em segundo lugar, com 4. A República Democrática do Congo tem 1 ponto e o Uzbequistão não tem nenhum, mas ainda não está desclassificado da competição, porque ainda pode alcançar a República Democrática do Congo na última rodada, quando as duas equipes se enfrentam.
3: Aí, Helena Brum, e a festa dos jogadores da Colômbia, Jason?
5: A festa é muito grande, classificação já garantida para a segunda fase da Copa do Mundo. Congo, que fez uma bela estreia contra Portugal no empate por 1-1. E a gente vê os jogadores conversando entre eles, não tem nada perdido. Congo não está eliminado e tem chances na última rodada, sim, de avançar para a segunda fase da Copa do Mundo. Congo, que em 1973, como Zaire, disputou sua primeira Copa do Mundo, 52 anos depois, volta a uma Copa, volta ao Mundial e está fazendo bonito. Perdeu hoje, mas já fez bonito na estreia contra Portugal.
2: É verdade, né? Essa segunda participação, como bem lembrou o Jason Lisboa, em 74 como Zaire, agora como República Democrática do Congo, após 52 anos, já com feito histórico de ter segurado Portugal, tivemos o confronto da República Democrática do Congo, que é no ranking da FIFA, a posição de número 45, e a Colômbia, a posição de número 13. A Colômbia, sim, já com mais participações, está na sua 7ª participação, 62, 90, 98, 2014, 2018 e 2026. A Colômbia passando já ao som. Hoje é festa ao som de Shakira, Waka Waka, para a turma no vestiário. Maurício Galon.
6: E a Colômbia confirma aquilo que se imaginava, né? Portugal tropeçou contra a República Democrática do Congo, que trouxe dificuldades, claro, para a seleção colombiana do Néstor Lorenzo, mas a Colômbia mostrou o seu poderio ofensivo, mostrou repertório, né? Poderia até ter saído com uma vitória mais tranquila, não fosse a grande atuação do goleiro de Congo, um impasse, principalmente no primeiro tempo. No segundo tempo fez mais uma grande defesa, teve gol anulado do Luiz Dias, né? Uma sequência de lances, mas a Colômbia confirma a sua vaga e tem tudo para confirmar a liderança desse grupo e aí abrir um caminho interessante. Não sei se vai chegar daqui a pouco uma semifinal, não sei se tem peso para isso, talvez.
2: Vai incomodar.
6: Mas vai incomodar. Vai ser um time que vai ser chato de jogar nas partidas de mata, né? Nas oitavas de final, na segunda fase. Eu acho que é uma equipe que pode sim chegar mais longe do que chegou em outras Copas do Mundo.
3: Jason Lisboa, o melhor em campo para ti, Jason.
5: Eu vou ficar com o autor do gol da Colômbia. Ele correu o jogo todo. O Munhoz, Daniel Munhoz, que joga no Crystal Palace da Inglaterra, o camisa 2 da Colômbia.
2: Vou ficar com o goleirão dos Leopardos, o Empassi. Maurício, tu que vai decidir, Maurício?
6: Eu vou ficar com o Munhoz, não só pelo gol, mas pela participação dele. Eu já tinha visto alguns jogos dele no Crystal Palace, na Premier League, e é um lateral muito intenso, né? Ofensivamente, defensivamente também não é um mau marcador. No momento que a gente vê poucos laterais se destacando no futebol mundial, chama a atenção o Daniel Munhoz, lateral da Colômbia.
2: Muito bem. Helena, traz para a gente a última rodada do grupo K da Copa do Mundo.
4: Vamos lá, isso porque tem partida importante entre Portugal e Colômbia para decidir, então, quem vai ser o primeiro colocado do Grupo K. Essa rodada, a terceira rodada, acontece de forma simultânea, 2 partidas no dia 27 de junho, no sábado. Os dois jogos acontecem às 20h30 da noite. Então, Colômbia e Portugal se enfrentam em Miami, nos Estados Unidos. E também tem a partida entre República Democrática do Congo e Uzbequistão, que acontece em Atlanta, nos Estados Unidos. É claro, simultaneamente, no mesmo horário, às 20h30 da noite, Thiago.
2: Já aproveita, carimba pra gente o horário da seleção brasileira, que o torcedor vai ficar ligado aqui na Gaúcha.
4: O Brasil que joga hoje, né? Já passamos da meia-noite às 19h da noite em Miami, nos Estados Unidos, contra a seleção da Escócia. A partida é válida, então, por essa última rodada da fase de grupos. A gente lembra que o Brasil lidera o grupo C com 4 pontos, a mesma pontuação de Marrocos. Para terminar na liderança, precisa vencer a Escócia e torcer para Marrocos não vencer o Haiti por mais de 4 gols de diferença. Ou vencer a Escócia e torcer por um tropeço de Marrocos. Até mesmo um empate com a Escócia, desde que o Marrocos acabe não vencendo o Haiti. Pelo cenário atual, o Brasil iria encarar o Japão, o segundo do grupo F no momento, na segunda fase, e poderia até mesmo pegar a França, que é a segunda do grupo I, já nas oitavas de final.
3: Muito bem, valeu Helena Brum, na central de Copa aqui da Gaúcha, trazendo todos os detalhes.

0: 1:04, 1:04 da manhã, já é quarta-feira, dia de jogo do Brasil contra a Escócia. É dia de confirmar a vaga para a próxima fase. Está no ar a edição de número 90 do Gaúcha na Copa.
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0: E na abertura do Gaúcha na Copa, a 1h05 da manhã, eu converso com Maurício Reolon. Eu estava ouvindo atentamente a Helena Brum agora no fim da jornada. Primeiro um abração para a turma também, para a Helena, para o Thiago, narrando bem demais, para o Jason Lisboa e para o Maurício Reolon, que está na linha para conversar comigo. E sábado tem Portugal e Colômbia. Que jogão, que jogaço para fechar essa primeira fase da Copa. E no caso desse grupo, sabermos quem ficará em primeiro lugar. Boa madrugada, Reolon. Obrigado por continuar comigo aí nos próximos minutos.
1: Boa madrugada para ti, Colin, para toda a nossa audiência. Prazer mais uma vez estar falando contigo. Hoje é ao vivo, né? Normalmente a gente faz algumas participações no teu programa, hoje conversando ao vivo aqui na madrugada.
0: E aí, hein? Portugal e Colômbia. Fala um pouco mais dessa Colômbia, que não tem no James Rodríguez um grande jogador nessa Copa. Eu trabalhei no primeiro jogo e acho que tu vai concordar comigo que ele não tá brilhando tanto como já brilhou. Mas por que a Colômbia está com 100% de aproveitamento? Quais são as qualidades? Passa por esse bom lateral direito que tá sempre no ataque, hein, Reolon?
1: Eu acho que o fator, na Copa de 2014 a gente tinha o James Rodríguez como a figura da Colômbia e tinha algumas outras boas peças, mas não era um coletivo tão forte. Principalmente a defesa da Colômbia era frágil, né? E o que a gente vê hoje é uma equipe mais encorpada, né? Com um lateral direito muito bom, Daniel Muñoz, jogador do Crystal Palace. A dupla de zaga também, uma dupla de zaga forte, né? O Lucumi do Bolonha e também o Davison Sanches, né? Do Galatasaray. Isso que ainda tem no banco o Yarrimina, por exemplo, que é um jogador que já passou no futebol brasileiro, hoje joga lá no Cagliari da Itália. Tem o Mojica, que é o lateral esquerdo, que também não compromete e é um jogador que tem qualidade também para sair jogando. Então, é uma equipe que foi se renovando e talvez o cara que melhor personifique isso que eu estou falando é o meio-campista, o Puerta, que é um jogador de 22 anos, jogador que ganhou a titularidade recentemente, né, na seleção do Néstor Lorenzo. Colocou no banco Richard Rios, colocou no banco Carrascal, jogador do Flamengo, né? Jogadores que daqui a pouco até tem um status maior do que o Puerta. Só que o Puerta é um jogador que tem entregado mais, jogador que consegue ser um bom marcador e que também tem muita qualidade para sair jogando. O Lerma é o volante que fica mais na marcação e o Puerta é o que se aproxima mais e dá intensidade ao meio campo, né? Como tu citou, eu concordo contigo, o James Rodríguez hoje já não consegue entregar mais aquela qualidade com intensidade, até pela idade, até pela forma como, e a gente viu isso aqui no São Paulo também, quando ele veio para jogar no futebol brasileiro, ele tem bola no pé, mas hoje é muito difícil tu só jogar com bola no pé, sem ter a movimentação, sem ter intensidade,

0: E tem um cara que eu acho que é o diferencial dessa seleção colombiana, que é o Luis Díaz, que é um atacante, jogou no Liverpool, hoje joga no Bayern de Munique. É muito intenso, tem esse seu vertical, de ser o jogador que vai para cima. E eu acho que ele estando bem, a seleção vai bem. Se falta alguma coisa, eu acho que ainda falta um camisa 9 que possa ser o diferencial, né? O Luis Suárez do Sporting de Portugal é um bom jogador, mas ainda não consegue ser um protagonista dentro dessa seleção. O Arias também ainda não, nos dois jogos teve boas participações, mas não foi tão protagonista. Então depende muito do protagonismo do Luis Díaz, mas o coletivo é o que vem se sobressaindo, Colin.
1: E aí sábado tem Portugal e Colômbia. E aí...
0: Jogaço, né?
1: O que tu arrisca dizer aí? Jogo parelho, 50-50 ou alguém tá melhor aí?
0: Olha, Colin, eu acho que Portugal tem mais ferramentas. E eu acho que o jogo de hoje foi um sinal importante de Portugal, porque foi a mudança feita pelo técnico português, pelo técnico de Portugal, né? Não é português, o Martínez, foi importante porque trouxe mais... E de novo a mesma palavra, né? Mais intensidade para o ataque de Portugal. Primeiro jogo contra a República Democrática do Congo. Foi um Portugal que tinha muito controle de jogo, muita posse de bola, mas lento, né? Bernardo Silva, Bruno Fernandes, Vitinha, João Neves. Só meio campista acima da média. Só que faltava uma intensidade maior. E no jogo de hoje, no jogo de, né, da terça-feira, dessa terça-feira, com a entrada do João Félix pelo lado esquerdo, E o Pedro Neto jogando pelo lado direito, conseguiu ser um time mais agressivo, conseguiu ser um time mais vertical, e aí, conseguindo servir melhor o Cristiano Ronaldo, o time português foi muito melhor, e eu acho que é um favorito para o confronto da Colômbia, que eu acho que talvez não vai ter a necessidade de ser tão... ter o controle do jogo, como teve nesses dois jogos, né? Mais posse de bola... A ideia de ser o protagonista do jogo, talvez a Colômbia opte por marcar mais e sair no contra-ataque, sair na velocidade do Luis Díaz, do Arias, do próprio Luis Suárez, até porque vai jogar pelo empate. Então, eu imagino Portugal tentando ser o dono do jogo e a Colômbia com qualidade para contra-atacar. Pequeno favoritismo para Portugal, mas eu acho que é um jogo muito em aberto e muito interessante, um dos grandes jogos dessa terceira rodada.
1: E antes de virarmos a chave para o jogo do Brasil, quero saber do Reolon a opinião dele sobre Brasil e Escócia. Vamos fechar essa transmissão aí da vitória da Colômbia, fazendo uma homenagem aos irmãos colombianos. Meu amigo Murica Matos, sobe o som, mostra o cartão de visitas da trilha sonora de hoje.

0: Dali Shakira. É. Madrugada gelada no Rio Grande do Sul. Porto Alegre, neste momento, está com 7 graus. Canoas, na região metropolitana, 6. Caxias, 3. Pelotas, 5. Santa Maria, 6 graus. Vacaria, 2 graus. Bagé, 4. No norte, Passo Fundo, 3 graus. Carazinho, 3 graus também. Maurício Reolon, Brasil e Escócia. O que, que tu achas que vai acontecer nesta quarta-feira? Como tu avalias o desempenho do Brasil nos dois jogos iniciais da Copa?
1: Olha, Colinho, eu acho que é um jogo determinante para mostrar como o Brasil vai chegar na fase quente, né? Nos jogos mais importantes da Copa do Mundo. Os 4 pontos já praticamente colocam o Brasil na próxima fase, mas vencer a Escócia e com a liderança e com moral para a próxima fase são pontos fundamentais para que a seleção do Carlo Ancelotti consiga crescer de produção com o passar dos jogos. Eu acho que ele falou, né, sobre isso depois do empate com o Marrocos, que o importante não era o primeiro jogo, né? O importante é a construção dessa seleção. Eu citei até no intervalo do jogo da Colômbia e Congo que eu não acredito que o Neymar vá ser um protagonista nessa Copa. Mas ele pode sim ajudar, pode ser uma peça importante para em um momento decisivo, em um momento chave de uma partida, um segundo tempo que está encrespado, ajudar. Mas o Brasil precisa ter protagonista, o Brasil precisa que o Vini Júnior, todos os jogos, seja peça importante. Em o Vini Júnior não estando tão bem, que o Matheus Cunha, como foi no último jogo, assuma também esse papel. Mas vai precisar também, né, que outros jogadores, que daqui a pouco um jogador mais jovem como o Rayan, que pode ser titular no jogo desta quarta-feira, o Martinelli, que é um jogador que tem sido importante em alguns jogos do Arsenal, né, na temporada de título da Premier League, o próprio Bruno Guimarães, né, que vem fazendo grandes temporadas na Inglaterra, que esses jogadores também assumam essa responsabilidade, né, que sejam protagonistas, que sejam jogadores que consigam fazer com que o coletivo se sobressaia. Brasil, acho que tem condições de vencer a Escócia. É um jogo difícil por ser um adversário que tem característica de um jogo físico forte, de ter um setor. Eu vejo a Escócia como um lado esquerdo da Escócia é interessante, né? Tem jogadores com rodagem no futebol internacional, com Robertson, com Tierney, o McTominay, que joga também na Europa com em grandes clubes, mas já passou pelo Manchester United, por exemplo. Mas mesmo assim é uma equipe que tem suas limitações técnicas. É um time pior do que Marrocos, por exemplo. Então eu acredito que o Brasil tenha condições de vencer o jogo, até com uma certa tranquilidade, se fizer esse processo de evolução, né, que a gente imagina, né, depois de uma estreia difícil, conseguir uma vitória tranquila com o Haiti. Poderia até não ter tirado tanto o pé no segundo tempo, né, como fez. Mas o mais importante é avançar na primeira colocação, talvez dar alguns minutos para o Neymar, dar alguns minutos a mais para o Endrick ganhar confiança, que eu acho que tem tudo para ser uma peça importante para os jogos eliminatórios, e ganhando corpo como seleção. Eu vejo outras seleções muito mais bem organizadas, mais fortes tecnicamente e individualmente. O próprio Japão, né, um time que pode ser um adversário aí que é uma equipe muito bem organizada, que joga em velocidade, de forma vertical, um jogo muito interessante de se ver. Então, o Brasil precisa melhorar, né, em relação a si mesmo, para que a gente consiga acreditar mais que seja possível ir longe nessa Copa do Mundo.
0: 1:17, já tem Diori Vasconcelos, direto de Seattle. Antes, jogo rápido, top 3 principais destaques positivos da Copa para Maurício Reolon e top 3 destaques negativos.
1: De seleções, tu diz?
0: Tanto faz, pode ser de seleções, pode ser desempenho individual, pode ser fora das quatro linhas, ambiente, tá. Tudo.
1: Tá, eu vou vamos no primeiro no positivo, né?
0: Tá.
1: Eu quero começar com os Estados Unidos. Para mim, das seleções que eu vi, é a que mais me surpreendeu. Porque eu até vendo outras Copas do Mundo, tinha muito daquele futebol americano meio pragmático, né? De ser um time, às vezes, chato mesmo de se assistir. E a seleção dos Estados Unidos, nas duas rodadas, na última até sem o Pulisic, que é o principal jogador, conseguiu vitórias consistentes e fazendo um bom futebol, né? Com o Serginho Deste, com o Balogun, centroavante. Então, acho que é uma seleção que me chamou a atenção. Talvez possa ser uma surpresa aí na sequência. Não imagino que vai brigar por título, mas pode daqui a pouco chegar umas quartas de final, uma oitava de final e bater de frente com as favoritas. E aí, minha segunda seleção barra trabalho de torcida, eu vou ficar com a Noruega. A Noruega, eu comentei os dois jogos da Noruega até agora nessa primeira rodada. E primeiro, a festa da torcida noruega ontem com os jogadores é, para mim, a cena da Copa até agora. O Odegaard puxando os jogadores junto com o Haaland para fazer essa comemoração foi algo sensacional. Então, para quem não viu, tá girando em todas as redes sociais, tem até crianças numa escola lá da Noruega repetindo o gesto, né, dos remadores que estão fazendo grande sucesso lá nos Estados Unidos. E claro, dentro de campo a Noruega também confirma aquela ideia de que pode ser a grande surpresa, né? Como foi a Croácia, né, na última Copa, como já foi a Turquia em outro momento, chegando também a semifinal, quarto de final. Acho que a Noruega tem potencial porque tem um centroavante que é completamente acima da média. O Haaland faz gol de tudo que é jeito e tem junto com ele, eu acho que eu ontem até brinquei, né? Como eu queria ter na seleção brasileira o Odegaard, que é o camisa 10, que coloca a bola embaixo do pé, que dá o passe diferente. Ontem ele dá uma assistência linda pro Haaland fazer um dos gols. E é um jogador que tem uma capacidade de ver o jogo e de liderar a equipe que eu gostaria de ver na seleção brasileira. E um terceiro ponto positivo, eu vou deixar pro Messi, porque é completamente descomunal o que o Messi faz, quase 40 anos de idade, né? 5 gols em 2 jogos, liderando a Argentina, classificando a Argentina, fazendo todos os gols da Argentina, né? Então, acho que destaque para o Lionel Messi.
0: E 3 pontos negativos, se quiser dizer só 1 ou 2, o que tu acha?
1: Vamos lá, de negativo, eu vou ficar com 2 seleções do futebol sul-americano, que para mim decepcionaram até agora. Equador e Uruguai. Uruguai, dois jogos que na teoria era favorito, né? Não conseguiu vencer e agora vai com 2 pontos na tabela para enfrentar a Espanha, né? Empatou com Cabo Verde no último jogo e jogando pouco, né? Por muito pouco não perdeu para Cabo Verde. E agora vai para esse confronto contra a Espanha precisando vencer para não correr o risco de ser eliminado já na primeira fase. E o Equador da mesma forma. O Ener Valencia, que a gente conhece aqui do futebol gaúcho, reapareceu na Copa do Mundo. Como perde gol o Ener Valencia, né? E para fechar, eu também vou ficar com uma outra seleção que eu tinha uma expectativa de avançar. E nessas duas primeiras rodadas foi o símbolo da falta de efetividade, que é a Turquia. Finalizou mais de 30 vezes ao gol adversário, né, nos 2 jogos que teve. Perdeu os 2 jogos e já está eliminado. A seleção que tem Arda Güler, que tem Çalhanoğlu, que tem jogadores que são destaques, né, nas principais ligas do mundo, jogador do Real Madrid, jogador da Inter de Milão, mas na hora de Copa do Mundo isso muitas vezes não quer dizer nada. E a Turquia precocemente está fora num grupo que era considerado fácil, né, para a Turquia, mas ficou pelo caminho.
0: Maurício Reolon, obrigado, Reolon, bom descanso para ti e até a próxima.
1: Feito, Colinha, até a próxima.
0: Valeu, grande Maurício Reolon, 1h22, Gaúcha na Copa, edição de número 90. Já estamos nos aproximando da 100ª em seguidinha, né? Nos próximos dias aí, 100 edições. Na produção do programa, Maria Fernanda Freire. Na mesa de áudio, Murica Matos. Na central técnica, o Eric Santos. E nas gravações, o Pietro Pezzi. 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Suas vendas crescem, a taxa diminui. 1h23 aqui em Porto Alegre. E em Seattle, meu amigo Diori Vasconcelos. Boa noite.
2: Boa noite, Colin. Aqui 9h23 da noite. E eu vi que tu já conferiu teus stories, Colin, para ver exatamente onde eu estou nesse momento e com quem eu estou nesse momento. Eu vou te apresentar em seguida, claro, o nosso convidado, mas tu já viu que é um colorado com quem eu estou no principal ponto turístico de Seattle. E a partir de agora, Colin, ao teu comando, a gente vai fazer uma entrevista nas alturas. Uma entrevista nas alturas. São simplesmente 184 metros de altura do chão e uma vista absurda da cidade. Tem chão de vidro, elevador panorâmico e nós estamos na Space Needle, que é o principal ponto turístico aqui de Seattle, uma torre que certamente já impactou muitos dos nossos ouvintes em imagens do cinema, imagens na televisão.
0: É, e nessa foto que eu acabei de repostar aqui no @rafael.colin, que a turma pode olhar também no @DioriV, além do Diori estar entrevistando o nosso amigo, que a gente vai ouvir em seguida, dá para ver ao fundo vários prédios. Então é uma visão realmente de cima para baixo, uma visão que é muito bacana, muito bonita, não só do ambiente onde o Diori está, mas também no entorno dos prédios, enfim, das construções. E aí, Diori, fala para nós, conta mais para a gente sobre esse local que você está agora.
2: E lá no fundo, Colin, se der um zoom ali no story que eu postei, tá muito pequeno porque tá muito distante, obviamente, né? Mas o estádio de Seattle aparece ao fundo ali, entre os prédios e a barra preta que divide os vidros. Sim. Aqui da Space Needle. Então, se der um zoom ali, vai ver uma estrutura branca, que é a estrutura do estádio, o Lumen Field, que é o estádio que recebe os jogos. E amanhã, inclusive, tem um jogo entre Bósnia e Catar, válido pelo Grupo B da Copa do Mundo. Mas eu tô aqui, Colin, com um gaúcho que já mora há alguns anos aqui em Seattle, gaúcho de Porto Alegre, o Carlos Alberto Alves Teixeira, que é colorado, tá com a camiseta do Inter e, de certa forma, tá me recebendo hoje aqui na terra dele, porque já se considera praticamente um local aqui. Tudo bem, Carlos?
3: Tudo bem, Diário. Como é que tá? Beleza?
2: Bom, Carlos, conta pra gente. Bom, primeiro, vamos começar pelo Inter, tá? E depois a gente conta um pouco da tua história, como tu veio parar aqui em Seattle. Tá com a camiseta do Inter, imagino que mantenha te acompanhando, tu mantém o acompanhamento com o Internacional, jogos, transmissões e tudo mais.
3: É, exatamente, mantenho acompanhando o Inter o tempo todo, tipo, eu e meu filho, a gente sofre com o Inter, né, quando joga. E sim, acompanhamos o Inter o tempo todo, não perdemos o contato com a terrinha, né, e o Inter é a conexão maior.
2: Bom, e o Internacional melhora no segundo semestre, será que tem esperança?
3: Cara, sim, eu acho que o trabalho do Pezzolano ele é bem feito e acredito que com esse tempo agora de um mês e pouquinho agora de trabalho, eu acho que as coisas vão melhorar. Eu vejo uma evolução, o time dificilmente joga até uma partida horrorosa, ruim, joga mal, sem falta uma coisinha, mas eu acho que agora com o tempo de treinamento vai dar tudo certo.
2: Bom, pra ti que é brasileiro, mora aqui em Seattle e a gente ouve muito, Seattle é a terra do futebol nos Estados Unidos, é o lugar que tem mais futebol e quando a gente fala de futebol não é o futebol americano, é o soccer. Pra gente separar bem as coisas. Tu, como um brasileiro, tu consegue jogar bola aqui? É verdade isso?
3: É muito verdade, sim. Um dos motivos, assim, que a gente escolheu, que acabou sendo a decisão final, foi que o nosso filho, né, que quando a gente veio do Brasil, ele gosta de jogar futebol, E aqui a gente sabia que era cidade de futebol. E eu jogo até hoje. Se quiser jogar futebol, é certo, pode jogar todos os dias, eu não tô brincando. Tem jogo todo dia, todo horário. E realmente, o pessoal gosta muito de futebol aqui. Os jogos do Sounders, assim, toda vez que tem um jogo, no mínimo 30 mil pessoas. No mínimo 30 mil pessoas. E quando a Copa do Mundo veio pra cá, o pessoal enlouqueceu. O pessoal vem, acompanha, segue e gosta muito de futebol aqui.
2: Bom, Carlos, o que que tu fazia em Porto Alegre antes de vir pra cá e quando veio a decisão de se mudar para os Estados Unidos?
3: Então, eu por acaso, eu sou chefe de cozinha e acabei migrando de profissão, fui professor de inglês, até trabalhei na dava aula pessoal na firma lá.
2: Ah, é?
3: Exatamente, ela na RBS. E a minha esposa, ela teve uma proposta de trabalho para cá, e em 2019 nós resolvemos mudar para cá. Ela é daqui, né? Ela é americana, e resolveu vir para cá, a gente veio todo mundo de mola e cuia, e estamos aqui desde então.
2: Bom, e aqui... Tu acabou na tua profissão original, né, que não era ser professor de inglês, que era ser chefe de cozinha, tu acabou migrando para tua posição, para tua função, né? E dentro de uma das principais empresas de tecnologia aqui da cidade.
3: Exatamente. Eu já trabalho no Google faz 4 anos e meio. Muito legal, tipo, o pessoal, muita gente boa, a empresa é maravilhosa, um ambiente, uma atmosfera muito legal. E fazendo o que eu gosto, né? Fazendo o que eu sei, e é muito bacana também.
2: Viu, Colin? Ele trabalha no Google, tá? Se tu não souber onde é, procura no Google, tá certo?
0: Ah, muito bom.
2: Deixa eu perguntar pro Carlos o seguinte, tá? Tu cozinha pra quem lá? Tu faz a refeição de quem lá?
3: Dos funcionários, todos os funcionários, tá?
2: Todos?
3: Todos os funcionários, tá? Sim, todo mundo que trabalha lá, até num campus diferente, pode passar lá. Na hora da gente tem um horário...
2: Tipo, como se fosse o refeitório da empresa, assim.
3: Refeitório da empresa, sim, exatamente. E as pessoas de outros campos do Google podem ir lá e comer também. Segundo dizem, o nosso campus é o melhor, a comida é melhor. Todo mundo que vai e volta diz que sente saudade da comida.
2: E qual, eu não sei se tu trabalhou hoje, que horário tu trabalha, mas assim, qual foi o último cardápio que tu fez?
3: O último cardápio foi... Vou ter que falar em inglês, que eu não...
2: Não tem problema.
3: O Chicken Huli Huli...
2: Já comeu um chicken huli huli, Colin?
0: Não. Acho que não, né?
3: Refried cabbage, togarashi tofu e arroz.
2: É isso. Viu, Colin? O cardápio aí.
0: Arroz eu já comi.
2: O arroz já comeu, né? O arroz fica mais fácil, né? O arroz fica mais fácil. Mas esse é um cardápio típico de qual país, de qual cultura?
3: Esse mês a gente está celebrando os povos do Pacífico, né? Do Havaí, os povos polinésios e tal. Então a gente está fazendo um cardápio mais havaiano, mais polinésio assim, essa semana, né?
2: Sim, e até como curiosidade, essa é uma comida com temperos fortes. Qual é a característica? Porque assim, tu vem do Brasil... que é uma cultura culinária completamente diferente, de repente está cozinhando para uma cultura havaiana e para pessoas de todo mundo.
3: Cara, a cozinha havaiana, ela é mais similar à nossa, assim, ela é um pouco agridoce, tá? Então, pro nosso paladar, ela é mais tranquila, assim, ela não é tão apimentada. Ela é bem parecida com a nossa, assim, tem frango, tem vegetais, arroz, sabe? Então, o tempero havaiano, assim, ele é mais tranquilo pra nós, a gente não estranha tanto.
2: Não estranha tanto. Bom, e a Copa, cara? Tá curtindo o clima? Tu tá percebendo o clima na cidade? Seattle abraçou a Copa? Tu foi em algum jogo? Quer ir em algum jogo?
3: Ainda não fui em nenhum jogo, mas quero ir. Quero ver se eu consigo ir em sexta-feira, Irã e Egito. E assim, a cidade abraçou totalmente a Copa, né? O pessoal realmente tá curtindo cada minuto, cada segundo. Aqui tem mais ou menos umas 4 fanfests. E elas estão sempre cheias, sempre tem gente, sempre tem pessoal curtindo. A gente passou agora ali no Seattle Center, tinha o pessoal da Bósnia, e também um amigo meu estava junto com o pessoal do Qatar, então o pessoal está realmente curtindo, o pessoal realmente abraçou a Copa.
2: Vai ser impressionante, Colin, porque tem um dos pontos de transmissão dos jogos aqui em Seattle, que é o Seattle Center, e a gente passou por ali porque a torre, a Space Needle que a gente está aqui, é do lado do Seattle Center. E tem um jardim ali com um chafariz... E, cara, simplesmente tomado de torcedores da Bósnia. E são milhares de torcedores que vieram da Bósnia para os Estados Unidos para acompanhar a Copa do Mundo, além daqueles que, por algum motivo profissional, trabalham aqui nos Estados Unidos, nessa região ou em outra cidade, outra região aqui do país. E do Qatar também, o Carlos mencionou a presença e as imagens que ele recebeu de um amigo. Eles estão em uma outra fanfest que fica aqui às margens... da Elliott Bay, que é uma baía a principal baía aqui de Seattle. É uma região muito bonita, uma região de águas, de embarcações, que se enxerga as ilhas do outro lado. Seattle é uma cidade impactante pela beleza, pela natureza, pelas ilhas que cercam, pelas baías, lagos. É uma cidade realmente que eu não esperava que tivesse tanta beleza natural e acabasse sendo talvez o principal dos três destinos que eu tenho para fazer no oeste dos Estados Unidos. Eu tinha muita expectativa por Los Angeles, tenho muita expectativa por São Francisco, que eu ainda não fui, mas eu acho que São Francisco vai ter que lutar muito para bater Seattle, porque Seattle é realmente espetacular. Então é uma movimentação grande de torcida, porque amanhã, ao meio-dia daqui, 4 da tarde do Brasil, tem Bósnia e Catar. E a gente vai ter certamente um clima de Copa, clima de estádio, tem caminho do gol em direção ao estádio, então é um clima mais sul-americano realmente, não é conversa, não é balela, não é coisa da internet. Eu tô provando presencialmente que isso tá acontecendo, viu, Colin?
0: É, com esse cenário aí relatado, mais o clima de Copa do Mundo, é um alto astral impressionante, não tenho dúvida disso. Deve ser muito bacana curtir tudo isso. Agora, se o amigo aí for olhar o jogo do Irã contra o Egito na sexta-feira, já vai a dica do comentarista aqui. Olho no goleiro do Irã, Beiravan, que fez a defesa mais espetacular da Copa do Mundo até agora, no meu entendimento. Ele foi um verdadeiro paredão, segurou a Bélgica no empate em 0-0. O goleiro do Irã, Beiravan, jogou muita bola na estreia contra... Na estreia, não. No... Não é na estreia contra a Bélgica. Não, segundo jogo.
2: Não, foi contra a Nova Zelândia, foi estreia contra a Bélgica no segundo jogo.
0: Isso aí,
2: que
0: segundo jogo.
2: A Bélgica teve um expulso.
0: Isso aí, segundo jogo contra a Bélgica.
2: A dica do comentarista Rafael Collin é para ficar de olho no Beiravan, que é o goleiro do Irã, que fez pro Collin a principal defesa da Copa e é um grande goleiro. Então, sexta-feira, fica de olho que ele...
3: Vamos ficar de olho, Eu também vi a atuação dele e concordo com o Collin.
2: Viu, Colin? Então é isso, cara. Estamos aqui com o Carlos, que é chefe de cozinha, trabalha na Google. Essa é uma região muito pautada pela tecnologia, uma região em que acontecem muitas coisas que impactam nas nossas vidas, Colin, porque a gente está falando de inteligência artificial, a gente está falando de tecnologia, de desenvolvimento de software, de inteligência de dados. Então, o que acontece aqui nessa região do oeste dos Estados Unidos... Seja nessa parte noroeste que a gente está, seja lá ao sul, em Los Angeles, seja em São Francisco, que tem o Vale do Silício. Poxa, tem muita coisa, o celular que a gente carrega, a tecnologia que a gente consome, a forma como a gente se comunica, passa muito pela região que eu estou aqui acompanhando os jogos da Copa.
0: Obrigado pela matéria aí, Jory. Forte abraço.
2: Valeu, um abraço, Colin.
0: Jory Vasconcelos, direto de Seattle, o alto astral de Seattle, conforme o relato do Jory, e tem uma foto bem bacana ali nos stories no Instagram, no @rafael.colin, que eu repostei, só chegar ali, ou ir direto no @DioryV. 1:36, sobe o som aí, Murica.
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0: Dale Colombia, 100%.

0: Copa do Mundo é simplesmente demais, é demais. A confraternização dos povos, jogos bacanas, muito legais. E eu tenho dito o seguinte, havia muitas críticas sobre o número elevado de participantes a partir desta edição da Copa do Mundo de 2026. Pois, para mim, isso é um ponto positivo, porque oportuniza a mais povos viverem a Copa do Mundo. Oportuniza momentos históricos. Não, eles não são as maiores seleções, não são os melhores times, mas é um momento histórico do primeiro empate, o primeiro ponto, o primeiro gol. Curaçao tomou 7 da Alemanha, mas fez um, tomou 7-1, vibrou, comemorou, fez festa com o seu primeiro gol em Copa do Mundo. Então isso é muito legal, esse pra mim é um dos pontos positivos da Copa do Mundo. Sim, a discussão é boa, tem bastante gente que é contra, tem muito time fraco, mas eu penso dessa forma que eu coloquei aqui. Essa alegria de povos que nunca vivenciaram a Copa é pra mim é maior do que simplesmente dizer que caiu o nível, que só depois é que começa a verdadeira Copa, quando vem a fase de mata-mata. Enfim, ok, o nível vai melhorar, não tenho dúvida disso. Mas enquanto não chega esse momento, a gente vai curtindo a seleção de Cabo Verde, de Curaçao, a seleção da República Democrática do Congo, que acabou de perder para a Colômbia, mas estava segurando o empate até quase o fim do jogo, estava indo para 2 pontos, enfim, pode classificar ainda, e assim tem várias outras seleções. Sobe o som, Murica! Gaúcha na Copa, edição 90. Edição 90 faz eu lembrar da Copa de 1990. Aquele Brasil e Argentina, quando Maradona dispara no meio de campo, alemão não fez a falta, Dunga não fez a falta, ele foi rabiscando, e aí pifou Caniggia, que chutou na saída do Taffarel. E aí o Brasil saiu daquela Copa. Mas futebol é assim, né? E agora, hoje, o que, que você acha que vai dar? O Brasil ganha da Escócia? O Brasil consegue ficar à frente de Marrocos e terminar essa primeira fase na primeira colocação? Enfim, tudo isso vai entrar em campo hoje no jogo contra a Escócia às 7 horas da noite. 1h40. E aí, onde é que você vai olhar o jogo? Já combinou com os amigos? Vai ser com a família? E o frio, hein? Vai ser com vinho, com quentão? Vai pedir uma pizza? Vai assar aquele churras? Pingar aquela gordurinha? Queimar aquele osso? Fazer aquele fla-flu? Opções não faltam, né? O importante é que todos se divirtam e curtam esse jogo do Brasil, e que assim que o juiz apitar, o Brasil realmente dê conta do recado, que tem uma excelente atuação no jogo contra a Escócia. 1h40. Vamos ouvir o técnico da seleção brasileira. Depois das duas, né? Depois das duas. Porque agora eu quero ouvir a nossa reportagem que está nos Estados Unidos. Quero primeiro as informações para depois ouvir o Carlo Ancelotti. Olha só, quem tá chegando agora? É a turma que vai informar e debater ao mesmo tempo. Eduardo Gabardo, Rodrigo Oliveira, Maurício Saraiva e Cacau Coraza. Fala, turma!
1: Alô, Rafael Collin!
2: Colin!
1: Rafael, como você pode ver, Colin, a plateia está grande para o boletim de hoje, que repercute o dia da seleção brasileira. A terça-feira foi intensa, começou com atraso por mau tempo na decolagem do Brasil no aeroporto de Newark. O Brasil chegou com 3 horas de atraso. o que acabou cancelando a entrevista coletiva do Matheus Cunha e atrasando a coletiva de Carlo Ancelotti. Atrasou em 4 horas a manifestação do treinador brasileiro, que indicou, né, Eduardo Gabardo, a utilização de Rayan como substituto do Rafinha. Já tinha sido assim quando o Rafinha sofreu uma lesão muscular no jogo contra o Haiti, pelo menos fiquei com essa impressão. No momento em que o Ancelotti diz que não mudará o estilo de jogo em relação ao Haiti, ele praticamente descarta o Martinelli. E ele citou o Rayan. Logo, o Rayan deve ser o substituto. Você perguntou na entrevista coletiva do Ancelotti. Queria as tuas impressões da coletiva, Gabardo.
3: Pois é, Rodrigo. E aí, Barão, meu ídolo, como é que tá, meu irmão? Olha, eu acho que o resumo da entrevista do Carlo Ancelotti é que o time do Brasil está encaminhado em termos de escalação para o jogo de hoje, desta quarta-feira, contra a seleção da Escócia, com o Rayan como titular na vaga do Rafinha, com os dois jogadores que estão com o cartão amarelo, o Casemiro e o Douglas Santos, continuando no time titular, e no mais a manutenção, né, da equipe que vem jogando, que jogou na segunda rodada, e é isso que deve acontecer. Eu diria que o Brasil amanhã, nesta quarta-feira, vai jogar com o Alisson, o Danilo, o Marquinhos, o Gabriel Magalhães e o Douglas Santos, Casemiro, Bruno Guimarães, Paquetá, o Rayan, o Matheus Cunha e o Vini Júnior. E o Neymar, né, foi tema da entrevista coletiva também, e eu senti o Ancelotti bem animado com a possibilidade do Neymar jogar alguns minutos, ele vai começar no banco. E me parece que é praticamente certo que ele vai ganhar alguns minutos, quem sabe 15, 20, para pegar ritmo de jogo, ter uma condição melhor para a fase 16 avos de final. E além disso, Corey, também percebi no Carlo Ancelotti uma confiança de que o Brasil vai ter um rendimento melhor. Quem sabe fazer a melhor atuação dessa Copa do Mundo. Não foi bem contra o Marrocos, e ele chegou a falar que Copa do Mundo não se ganha no primeiro jogo, teve algum tipo de evolução no segundo jogo contra o Haiti, e agora ele espera, quem sabe, a melhor atuação desta Copa do Mundo.
1: Eduardo Gabardo, que participou da entrevista coletiva de Carlo Ancelotti.
4: Tá.
1: A galera aquela, agora é a vez, Corey, daquela galera que te ovacionou no início do boletim.
4: O fundão.
1: Rafael Diverio também estava na entrevista do Ancelotti. A bola é tua, Diverio.
5: Dá aqui esse microfone, Rodrigo. Já falou demais. O Maurício também não vai falar, já falou demais por hoje. Ô, Colinho, seguinte. Parte mais divertida da entrevista do Ancelotti. Eu achei que ia ser a mais tensa. Quando perguntaram sobre o Neymar, foi a 7ª pergunta da coletiva. E aí perguntaram para ele sobre o Neymar, ele disse que está animado que o Neymar vai jogar. 8ª pergunta da coletiva, quanto tempo o Neymar vai jogar? E ele respondeu:
6: eu posso jogar 90 minutos caminhando.
5: Isso aí é Rodrigo Adams, uma belíssima imitação de Carlos Lott, um talento isso aí.
1: É um personagem que eu tô lançando aí, Barão, um beijo pra ti, meu velho. É o Carlo Lancelotti, tá? É o rei do lanche aqui nos Estados Unidos. Um beijo pra ti, Barão.
5: O Carlo Ancelotti falou sobre isso, falou que vai depender do tempo que o Neymar puder jogar, e ali se desarmou, ali ele voltou a ser o Ancelotti bonachão, italiano, divertido, brincalhão. Ficou claramente contrariado em dar entrevista coletiva, né, porque o Brasil chegou muito atrasado. O voo deveria ter chegado às 5 da tarde, chegou às 8 e pouco da noite, começou quase 9 horas a entrevista, e bom, o Rayan foi o único, né, Maurício? O Rayan foi o único e veio naturalmente. Ninguém falou o nome do Rayan e ele, pum, Rayan.
7: É o citado... Rafaelzinho, grande beijo. É o citado sem provocação. Das duas, uma, Rafael. Ou ele escalou o Rayan, ou ele fez um pega-ratão no modo gaúcho e vai entrar o Luiz Henrique. Não tem meio termo. É uma ou outra. E eu fiquei com a mesma sensação de que a entrevista dele se divide metade em respostas muito curtas, do tipo, tomara que isso aqui termine logo, mas meia hora é inegociável da FIFA. Aí ele se deu conta e foi fazendo respostas melhores, até que o tempo passou mais rápido.
5: Cacau, não, pode
1: não,
5: falar?
1: Não atrapalha ela, que ela tá vendo vídeo de folhas de gaita aqui.
8: Entrando no clima do jogo, Brasil-Escócia.
5: Tu pode falar na Rádio Gaúcha, Cacau?
8: Posso, eu tô sempre à disposição.
5: Não, porque dependendo do horário, sabe como é que é, né? A Cacau podia estar descansando.
7: Quando ela tá falando, ela tá de aniversário.
8: Parabéns pra mim! Viva eu!
5: Ô, Cacau, o que que tu gostou e o que que tu não gostou? Se é que tu não gostou, se é que tu gostou de alguma coisa da entrevista?
8: Não, eu gostei de tudo, assim. Principalmente do fato dele dizer que Neymar pode jogar sim, pode estrear. Uma expectativa muito grande quanto a isso. Até pra ver ele jogar no dia do meu aniversário, né? Duas coisas boas, ele estreando e eu fazendo aniversário. Mas o Endrick também, o Rayan, eu acho que dá uma oportunidade, assim, pro Rayan desde o início. É algo que vai dar um pouco de dinâmica no jogo, de dar uma gana, né, uma força pro time querer jogar. Acho que é isso que a gente tá precisando um pouquinho mais, dessa raça, dessa vontade, de sentir essa vontade dos jogadores. Eu tô empolgada pra esse jogo.
5: E o nosso responsável pelo entretenimento, teve de entretenimento além das informações?
6: Bueno, mañana nosotros tenemos aniversario de Caroline Cacao para ustedes. Entonces nosotros vamos a poner Neymar para jugar. Y yo quiero mucho, mucho ouvir os comentários de Maurício Saraiva após o jogo.
5: Muito bom. Colin, vou devolver pro Rodrigo para ele fazer aquele encerramento que tu gosta e que eu gosto tanto, que ele enche assim o pulmão e fala direto dos Estados Unidos com informações da seleção brasileira. Vai, capricha, Rodrigão.
1: Deixa para mim, Colin, eu quero saber a tua opinião desse boletim com tantas vozes. Parei, mas o Maurício Saraiva não analisou a coletiva do Ancelotti?
5: Não, ele analisou, já tá bom.
1: Tá bom? Tá bom.
7: Rodriguinho, tu tá no tóxico? Eu falei, Rodriguinho!
1: Bom, a situação é a seguinte. Não só eu ouvi, como o Maurício Saraiva projetou a possibilidade de um pega-ratão. De o Ancelotti ter dito que é o Rayan sem ser o Rayan. Né? Uma coisa é certa, Martinelli não. Então... É, mas vai, deve ser o Rayan, pelo menos eu fiquei com essa impressão, assim como os demais colegas, e o provável Brasil, Colin. Tem Alisson, Danilo, Marquinhos, Gabriel Magalhães e Douglas Santos, Casemiro, Bruno Guimarães e Lucas Paquetá, Rayan, Matheus Cunha e Vinícius Júnior. 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Direto de Miami, Estados Unidos, Rodrigo Oliveira, Eduardo Gabardo, Rafael de Vério, Maurício Saraiva, Cacau Coraza e Rodrigo Adams.
0: Que maravilha, que alto astral, turma, um abraço pra vocês, obrigado pelas informações, não falei? Informações, opiniões e mais de brinde aí esse alto astral da turma, parabéns, feliz aniversário pra Cacau, legal, esse clima divertido, alegre, de curtição, realmente um verdadeiro clima de Copa do Mundo. 1h50, vamos fazer o seguinte, vamos para o intervalo comercial. Depois do intervalo, a gente atualiza a dupla Grenal e eu chamo também o Cléo Kuhn com a previsão do tempo para a gente saber se esse friozão que está agora nessa madrugada vai continuar no decorrer da semana. Nós vamos até as 3 da manhã com o Gaúcha na Copa. Já voltamos.

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0: 1:54 de volta com o Gaúcha na Copa. Agora, atualizando as informações da dupla Grenal, o Simon Bianchini traz as últimas do Colorado.
1: Dois atacantes do Inter despertam interesse do mercado do exterior. Rafael Borré recebeu uma oferta do River Plate, que foi recusada pelo Inter. Mas times dos Estados Unidos também demonstram interesse no jogador, que num primeiro momento não estaria disposto a deixar o Porto Alegre pela adaptação da família, mas o Inter entende que o clima, o desgaste pode pesar e acabar fazendo com que Borré mude este posicionamento. Outro nome buscado pelo mercado exterior foi Raikkonen, que já fez a estreia pelo time principal no ano passado, já atuou neste ano, mas é da equipe sub-20. O Inter não descarta uma negociação de um jovem para não ter que se desfazer de algum jogador do time de Paulo Pezzolano. Mas, em paralelo, o Inter já está prospectando no mercado uma reposição, não só uma eventual saída de Borré, mas de outros setores. O Inter busca meio-campistas e mais um zagueiro. Maripán, zagueiro chileno de 32 anos, que está no final do contrato com o Torino da Itália, vai chegar a partir de julho no Beira-Rio.

0: Obrigado. Valeu, Simon Bianchini. 1h56. Agora o Grêmio com o Marcos Souza.
1: Oi, Colin. Bom dia, meu amigo. A terça-feira, Colin, não teve tantas notícias assim. Tem algo, Colin, que eu preciso explicar para os nossos ouvintes e nossa comunidade que gosta de acompanhar as notícias do Grêmio, Colin, que é a questão do amistoso contra o Cascavel. Surgiu na imprensa aqui do Rio Grande do Sul algumas informações de que o Grêmio enfrentaria um time sub-20 do Cascavel. E, Colin, essa informação não procede, pelo menos em parte. A situação é a seguinte: o Cascavel tem um jogo contra o Marcílio Dias decisivo na Série D no domingo, um dia depois que está marcado o amistoso com o Grêmio, no sábado. E a direção do Cascavel pediu para adiar esse jogo com o Marcílio Dias. E até agora a CBF ainda não confirmou o adiamento da partida. Então, Colin, o Grêmio deve enfrentar um time reserva do Cascavel no sábado, mas não vai ser numa equipe sub-20. O Grêmio vai enfrentar um time profissional com jogadores que não vão participar do jogo decisivo do Cascavel. Outra questão, Colin, os dois motivos pelos quais o Grêmio aceitou a proposta do Cascavel. Primeira coisa, o grupo de empresários que está por trás da organização do evento vai pagar cerca de R$2 milhões, Colin, para o Grêmio ir até Cascavel jogar. Um valor muito bom considerado, né, que o Grêmio costuma ter prejuízo com esse tipo de organização de jogo, né? O Grêmio precisa pagar para o adversário, precisa organizar no CT. Então o Grêmio entende que financeiramente é muito bom fazer esse amistoso nesse formato. Outra questão, Colin, que também atende um pedido do Luiz Castro. O Grêmio queria um primeiro amistoso com um adversário de menor tradição, um adversário que não exija tanto. E assim, depois aumentando gradativamente, né, para os próximos adversários aí o nível de competição. No próximo amistoso, do dia 5, o Grêmio enfrenta a Chapecoense. E no dia 12, o Grêmio fecha a intertemporada jogando contra o Cruzeiro, provavelmente em Brasília, Colin. Ia dizer Belo Horizonte, mas... Nas últimas horas também surgiu uma negociação para levar essa partida para Brasília. São essas informações dessa terça-feira de Grêmio, Colin. Um abraço.
0: Abraço. Valeu. Obrigado, Marcos Souza. 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Depois do Notícia na Hora Certa, deixa eu confirmar aqui com o Murica se tem mesmo Notícia na Hora Certa às 2 ou se é só às 3 horas da manhã, né? Porque se não tiver, é só às 3, ó. É isso aí, eu desconfiei e acertei. Obrigado, Murica. Então, Cléo Kuhn, quando o sinal der 2 da manhã, por gentileza, Cléo, traz as informações da previsão do tempo.
2: O tempo esperado para esta quarta-feira aqui no estado está indicando aí, segundo os simuladores, um comportamento de tempo mais seco e bastante frio sobre o estado. Tem um pouco mais de nuvens na fronteira oeste, principalmente durante o período da tarde, mas a princípio deve ficar somente nesse aumento de nebulosidade ali na região. Mas fiquem atentos com relação ao frio do período da manhã. Olha, de repente a gente continua tendo chance de temperaturas negativas pelo estado nesta quarta-feira, especialmente na Serra, mas também lá no Sul. O frio está bastante forte. Aliás, tem vários simuladores que colocam essa perspectiva de aquecimento aqui no estado do Rio Grande do Sul. E claro que a gente fica sempre com o pé atrás, mas sempre salientando para vocês que temperaturas entre 2 e 3 graus abaixo de zero podem, de uma maneira geral, acontecer de forma mais frequente, tanto durante a quarta quanto na quinta-feira, que são os dois dias mais frios que a gente tem aqui no estado. E a temperatura pelo sul do Rio Grande vai girar em torno de 0,1 grau, certo? Na fronteira com o Uruguai, principalmente. Mas muitas áreas com temperaturas entre 1 e 3 graus no centro do estado. Aqui para Porto Alegre, de novo, a gente vai ter temperaturas entre 5, 7 graus, aí dependendo da região e do lugar que a pessoa estiver. Segue fazendo frio em todo o litoral de manhã. De tarde, temperatura se mantém abaixo de 15 graus. Vamos ter aí 13, 14 de temperatura máxima. Na maior parte do estado, temperaturas em torno de 12 a 14 graus de temperatura durante o período da tarde. Tem uma quantidade maior de nuvens também junto ao litoral sul do estado. Mas também não é assim uma nebulosidade que vai deixar o tempo muito fechado. Mas chama a atenção esse pouco mais de nuvens que a gente tem algumas áreas do Rio Grande, litoral sul e fronteira oeste. E a tendência é positiva no sentido da gente ter, na maior parte do estado, um comportamento de tempo seco, aguardando alguma chuva para o final de semana, principalmente no domingo.
0: Então tá, Cléo. Falou, tá falado, meu amigo. E olha só, Vacaria tá com um grauzinho apenas agora, 2:02 da manhã, um grau. Deixa eu ver a projeção pro decorrer da madrugada. Ó, por volta das 5 da manhã vai cair para 0, 5, 6 e 7. Quem acorda cedo em Vacaria, às 5 da manhã, 6 da manhã, 7 da manhã vai estar 0 grau, só às 8 horas é que vai fazer um grauzinho com o surgimento do sol. Olha só a Vacaria, tchê. 8 da manhã, 1 grau. 9 da manhã, 3. 10 da manhã, 5. E só vai chegar a 7 durante a tarde. E depois vai ser mais uma madrugada mais fria do que essa, porque vai fazer 0 grau já às 2 da manhã e não às 5 da manhã, como agora. A próxima madrugada, portanto, já vai iniciar com 1 grauzinho e às 2 da manhã vai fazer 0 em Vacaria. Deixa eu ver se Porto Alegre também vai ter esse mesmo raciocínio de temperatura mais baixa ainda a essa hora, na próxima madrugada. Não. Vai ser igual. Vai ser um frio forte que tá tendo agora, né? 7 graus agora em Porto Alegre. E na próxima madrugada vai ser por aí também. 2 horas 4 minutos.

0: que voltou a ingressar o G6 na tabela de classificação após a vitória sobre o São Bernardo fora de casa por 1-0, voltou aos treinos ontem com um trabalho regenerativo. O grupo de atletas iniciou esta preparação, mas a tarde de terça-feira serviu também para o técnico Maurício Barbieri avaliar e observar os atletas do elenco em um jogo treino da equipe reserva diante do Ercílio Luz, que terminou em 7-1 para o Juventude. Destaque para os atacantes Alanzinho e Raí Breno, que marcaram 2 gols cada nesta partida. O time titular, já com trabalhos mais táticos e técnicos a partir desta quarta-feira, visa esse confronto contra o Ceará, que, segundo Maurício Barbieri, servirá justamente para o Juventude engatar uma sequência de 3 vitórias consecutivas e manter os pés firmes dentro da zona de classificação na Série B do Campeonato Brasileiro. Já o Caxias Colin também se prepara para mais um desafio, voltou aos treinos ontem, de olho agora no confronto contra o Anápolis, que ocorre apenas na terça-feira da semana que vem no Estádio Centenário. O Caxias perdeu 100% em casa na competição, na Série C, mas segue com bom rendimento, 86% no Estádio Centenário, que tem sido essenciais para a equipe se manter no G8. Lembrando que na Série C, 8 equipes se classificam para 2 quadrangulares do acesso. Caxias, nesse momento, é a equipe mais visada da competição. Está na linha de corte, em 8º lugar na tabela, e precisa vencer o Anápolis justamente para subir e, quem sabe, até se manter entre os melhores colocados para ter uma situação mais confortável no decorrer da competição. Fato é que o Caxias, dos últimos 8 jogos nesta primeira fase, fará 5 dentro de casa. E o técnico Marcelo Cabo acredita muito na classificação da equipe, exatamente pelo rendimento dentro do Estádio Centenário e pelo fato da equipe agora ter um número bem maior de partidas diante de seu torcedor. O centroavante Salatiel é o desfalque certo por suspensão, bem como o volante Matheus Nunes, mas o camisa 9 ainda tem um desconforto no adutor da coxa e requer atenção do departamento médico. A boa notícia é que Breno Santos volta a ficar à disposição após cumprir suspensão e é alternativa para começar o jogo no meio-campo do Caxias. São essas as principais informações da dupla Caju, aqui direto da Gaúcha Serra, com Rafael Rinaldi. Grande abraço, Colin.
1: Valeu, Xará. Grande Rinaldi. Agora vamos ouvir Cristiano Munari aqui na nossa madrugada esportiva. Ele comentou o empate da Inglaterra contra a seleção de Gana e faz um resumo pra gente como foi essa partida, Munari.
2: Bom dia, Rafael Cobin, bom dia a todos. A Inglaterra, que encantou na primeira rodada, fazendo 4-2 na Croácia, com uma grande atuação, empatou em 0-0 com Gana, num jogo que foi bem no estilo do técnico Carlos Queiroz, né? Um dos técnicos mais experientes da Copa do Mundo, aí, acostumado a treinar diferentes seleções, mas que tem um estilo único, né? Um estilo de um futebol defensivo, de um futebol de marcação, de fechar espaços, não faz a mínima questão de ter a bola, de ter a posse de bola. E hoje teve uma tarde que, tarde para nós, né? Noite nos Estados Unidos, que ele conseguiu fazer isso com maestria, né? O Gana controlou completamente a Inglaterra. No primeiro tempo, a Inglaterra não criou nenhuma situação de gol. E foi criar mesmo já na reta final, no segundo tempo, mas já na reta final do jogo, o Harry Kane perdeu chance, teve grande defesa do goleiro em chute do Saka. Mas assim, foi uma Inglaterra muito abaixo do que a gente esperava e do que a gente se acostumou a ver, e principalmente o que viu na estreia, né? A partir disso, tem algumas coisas. A Inglaterra melhorou depois das trocas. O Saka foi um jogador que entrou bem, o Eze entrou bem, Rodgers entrou muito bem, Harry Kane no primeiro tempo não foi acionado e melhora quando entram esses jogadores. Mas tem uma questão também do jogo, né, que a Inglaterra já tinha vencido a Croácia, considerado o adversário mais forte do grupo, e encerra contra o Panamá na última rodada. Então, o empate não era um resultado ruim para a Inglaterra, ganha do Panamá na última rodada, vai a 7 pontos, confirma o primeiro lugar do grupo. Acho que isso condicionou o jogo também. A Inglaterra não precisou arriscar muito, a Inglaterra não tinha uma pressa para jogar em razão disso, mas pensando apenas no jogo contra a Gana, sim, deixou a desejar, teve pouca criatividade, Gana, na verdade, não teve assim, nenhuma grande chance, assim, teve um contra-ataque só ali que

0: bola até bateu no Semenyo e acabou atrapalhando a finalização, mas a Inglaterra chegou em alguns momentos dá o espaço para o contra-ataque, que se é um Brasil, se é uma França, uma Espanha com jogadores de qualidade ali, não sei, o Portugal de velocidade poderia ter aproveitado. Então, assim, foi um jogo ruim da Inglaterra, não significa que a Inglaterra deixe de ser candidata, deixe de ser favorita. Copa do Mundo tem tropeços, né? O Brasil de 2002 foi a última seleção campeã ganhando todos os jogos, e ainda assim teve aquele jogo lá contra a Turquia, do pênalti do Luizão marcado fora da área, que no final do jogo o Brasil não ia ganhar o jogo. De 2006 para cá, todas as campeãs em algum momento tropeçaram, a Argentina em 22 perdeu o jogo, a Suíça em 2000 e... A Suíça não, perdão, a Espanha em 2010 perdeu para a Suíça. Então o tropeço faz parte. Mas foi uma atuação da Inglaterra decepcionante, sim. Para quem esperava ver uma Inglaterra dominante, como foi contra a Croácia, em situações, fazendo gols, não fez isso. Teve muito a bola, mas também porque o adversário não fazia a mínima questão de ter a bola. Só ter a bola não adianta. Finalizou pouco e criou poucas situações no jogo. Abraço, Colin.
1: Abraço, Munari. Obrigado. Fazendo o resumo aí desse jogo que surpreendeu, né? Entre a Inglaterra e Gana. Mas agora a Inglaterra tem um jogo mais fácil na última rodada contra o Panamá. E Gana vai pegar a Croácia, né? Pois Croácia e Panamá se enfrentaram e o Fernando Becker comenta para nós como foi.
2: Bom dia, meu bruxo. Bom dia, Colin. Bom dia a todos. Tudo bem? Pois então, Colin, tivemos aí Croácia e Panamá fechando aí mais uma rodada do grupo da Inglaterra. E eu confesso que eu fiquei decepcionado com a Croácia, porque a gente está acostumado com a Croácia das últimas Copas, jogando um futebol bonito, de toque de bola, de controle do jogo em relação a esse toque de bola, mas não foi isso que a Croácia apresentou contra o Panamá. Teve muita dificuldade de fazer circular essa bola, por vezes até com um time que não tinha muita aproximação, principalmente no primeiro tempo. O meio-campo não estava povoado e até usou algumas ligações diretas na primeira etapa. Teve muita dificuldade, né, contra o Panamá na etapa inicial, inclusive correndo riscos de sofrer o primeiro gol, porque o Panamá chegou mais vezes, né, dentro da área do que a Croácia. Isso, de certa forma, me surpreendeu. Né, em determinado momento do primeiro tempo, o Panamá com mais posse de bola que a Croácia, só que o Panamá chegava no terço final e não tinha aquela clareza na definição das jogadas, né? Os jogadores não tinham aquela inteligência para saber definir a jogada da forma mais correta para tentar abrir o placar. Já no segundo tempo, a situação melhorou um pouquinho para a Croácia e foi onde ela chegou no gol da vitória. Mas mesmo assim, o Panamá ameaçou, o Panamá rondou a área croata. Quando eu digo rondou a área croata, não foi assim aquele futebol de toque de bola fora da grande área, ali na frente da grande área. Não, a bola passou por dentro da área da Croácia. Se tivesse um pé, uma cabeçada para colocar essa bola para o gol, certamente ela levaria muito perigo para o gol defendido pelo Livakovic. Tanto é que o goleiro Livakovic da Croácia, em determinado momento do segundo tempo, fez três grandes defesas, segurando ali o placar de 1 a 0. Ele já tinha sido destaque na rodada de abertura da Croácia contra a Inglaterra, isso que a Croácia perdeu por 4 a 2, ele foi um dos destaques, evitando uma goleada ainda maior. E no segundo tempo ele fez essas três grandes defesas aí, evitando o empate do Panamá. Bom, o gol da Croácia foi marcado pelo Budimir, um centroavante que entrou no segundo tempo, acabou aproveitando um cruzamento da direita, uma bela jogada, uma jogada bem trabalhada da Croácia pelo lado direito, uma troca de passes ali e o cruzamento para a área, aquele cruzamento onde a bola passa, cruza por quase todo o gol, o goleiro falhou, o goleiro deveria ter saído, foi uma bola média baixa, em altura média baixa, ele deveria ter saído, a bola foi lá no segundo pau, onde o Budimir se jogou e teve a tranquilidade para colocar a bola para dentro do gol. E assim a Croácia chegou à primeira vitória na Copa do Mundo, tem 3 pontos agora, é o terceiro do grupo. A Inglaterra é a primeira com 6 pontos. Gana vem segundo com 4. E a Croácia tem 3. Bom, a Croácia acabou o jogo com 49% de posse de bola contra 41% do Panamá. Vale lembrar que 10% a FIFA considera a posse de bola em disputa. A Croácia chutou menos, foram 6 chutes contra 8, mas 2 chutes da Croácia foram no gol contra 1 chute do Panamá. Quer dizer, a Croácia chegou 2 vezes ao gol e foi eficiente. Já o Panamá chegou 1 vez só e não conseguiu ser eficiente. O resultado em si foi justo, né? Pelo que a Croácia apresentou em termos de qualidade, porque a Croácia tem muito mais qualidade. É bom lembrar que ela teve uma grande chance com o Pazalić, num contra-ataque puxado pelo veterano Modric, um grande lance cara a cara com o goleiro Mosquera. O Pazalić se atrapalhou, tentou dar um ganchinho, fazer um gol por cobertura, e o goleiro do Panamá saiu muito bem, o Mosquera, e conseguiu evitar o segundo gol da Croácia. Se tivesse saído ali, seria uma vitória mais tranquila. Mas deu a lógica, porque a Croácia é muito mais time, tem muito mais camisa e vinha fazendo boas Copas do Mundo. O Panamá não tem tradição nenhuma e estava tentando aí a primeira vitória em Copas. Mas, para mim, Colin, me decepcionou, assim como a Croácia vem me decepcionando nesta Copa do Mundo, e me decepcionou muito mais nesse jogo contra o Panamá, porque eu esperava uma atuação segura, uma atuação bem melhor de um time, de uma seleção que já foi finalista de Copa do Mundo. Tá certo, Rafa? Meu bruxo, um grande abraço, bom programa para ti aí e até mais.
1: Valeu, meu zagueirão, grande Fernando Becker, sempre com bons comentários, cara que entende do riscado, jogou bola e tem muitos anos aí de profissão. Admiro demais o trabalho do Fernando Becker, respeito demais o trabalho do Fernando Becker. Inglaterra, líder do grupo então com 4 pontos, saldo 4. Gana. Não, mas espera aí, Inglaterra não é saldo 4. Inglaterra, saldo 2. Saldo 2. 4-2 e depois o empate. Saldo 2. Depois Gana, 4 pontos. Saldo 1. Croácia, 3 pontos. Panamá, 0. Essa é a situação do Grupo L da Copa do Mundo. Inglaterra primeiro, Gana segundo, Croácia em terceiro, mas aí tem Gana versus Croácia na próxima rodada. Jogo decisivo, jogo bem importante. Agora são 2:18 e o Maurício Saraiva viu Portugal passear em campo nesta terça-feira. Conta pra nós, Maurício.
3: Oi, Rafaelzinho. Portugal fez o que tinha que fazer, né, Rafael? Pegou um time de Uzbequistão, inocente, frágil, alto, forte, mas ponto. Alto, forte, ponto. Com a bola tem uma relação de extrema tensão. Portugal se atrapalhou contra Congo, foi criticada pela sua imprensa, pela sua torcida, e imediatamente deu a resposta como tem que ser. Portugal foi a 5, podia ter ido a 7, Cristiano Ronaldo fez gols, Rafael Leão entrou no fim, Bernardo Silva foi para o banco, entrou no decorrer. Portugal tem muito recurso técnico, tem muito boa capacidade coletiva, mostrou um repertório legal de jogadas ensaiadas. Então eu estou contando que Portugal entrou na Copa agora. Sabe aquela história que eu tenho dito, Rafael? Eu estou aqui, Inglaterra já disse, França já disse, Espanha deu na segunda rodada. Hoje Portugal fez, eu estou aqui. A partir desse momento, a questão é se primeiro, se segundo, tenho certeza que será primeiro colocado. Então, Portugal, que não está no meu triunvirato de favoritas, porque lá estão França, Argentina e Espanha, mas Portugal vem logo abaixo, Rafaelzinho. Um grande beijo.
1: Valeu, abraço. Maurício Saraiva, completando o time de comentaristas dos jogos que aconteceram nesta terça-feira. 2:19. Esse é o Gaúcha na Copa, edição de número 90. Na mesa de áudio, Murica Matos. Na central técnica, o Rubens Silva e o Eric Santos. Nas gravações, o Pietro Pezzi. A produção é da Maria Fernanda Freire. O Expresso da Copa tá chegando, é o Expressinho. Alô, Ana Nazário.
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5: Muito bom dia, Rafael Cone, a todos os ouvintes aqui da Gaúcha. Estou aqui, Barão, para a gente continuar trazendo outras informações da Copa do Mundo no nosso espaço aqui do Expresso da Copa. E a gente vai falar hoje de um feito histórico, extraordinário, especial, enfim. Tem muitos adjetivos para o que o Cristiano Ronaldo fez nessa última terça-feira. Porque ele quebrou dois recordes nesta Copa do Mundo de 2026. O atacante português balançou as redes do Uzbequistão duas vezes na última terça-feira. E ele se tornou, com isso, Colin, o primeiro jogador a anotar gols em 6 edições da Copa. Isso porque na última edição do Mundial, no Qatar, lá em 2022, o Cristiano Ronaldo havia estabelecido o recorde de gols em 5 Copas do Mundo. A Marta e a canadense Christina Sinclair, elas já tinham essa marca entre as mulheres. E depois, o feito foi igualado por Lionel Messi na semana passada. Mas agora, Barão, com os gols em sua 6ª Copa, o atacante português voltou a se isolar como o recordista. O Messi, é bom a gente lembrar também, que o Messi também jogou em 6 Copas, mas ele não balançou as redes adversárias na África do Sul em 2010. Por isso que o Cristiano Ronaldo está com essa marca. E outra marca alcançada foi a consagração de Cristiano Ronaldo como o maior artilheiro do país em Copas. Isso porque, para quem não sabia, o Eusébio, atacante português, foi o artilheiro da Copa do Mundo de 1966 pela seleção de Portugal, na Inglaterra, anotando 9 gols naquela edição. E no jogo contra o Uzbequistão, que aconteceu ontem, o Cristiano passou de 8 para 10 gols em Copas. E na história da seleção portuguesa, o camisa 7 já era disparado o maior artilheiro. E agora ele possui 145 gols, Colin. Lembrando que Portugal está no grupo K da Copa do Mundo de 2026, ao lado de Colômbia, Uzbequistão e República Democrática do Congo. E o próximo e último adversário da seleção portuguesa nessa fase de grupos será a Colômbia. Ambos se enfrentam no sábado, dia 27 de junho, às 8h30 da noite do horário de Brasília. Um abraço, Barão.
1: Abraço, valeu. Muito obrigado, Ana Nazário, com o Expresso da Copa hoje, que é impressionante aí. O Cristiano Ronaldo entrou na briga aí com o Messi, com o Haaland, com o Mbappé, com Harry Kane, com o próprio lateral direito da Colômbia, né? O Muñoz, 2 gols, 2 jogos, 2 gols para um lateral direito, muito bom. Tem um perfil muito ofensivo, né? Aparece com frequência na frente e marcou muito bem no jogo de hoje. Com qualidade, gana, dedicação. É um dos destaques da Copa, o lateral direito colombiano Muñoz. 2:23. O Marcelo Vicente traz agora as informações dos esportes internacionais.
6: Bom dia, Rafael Collin. Bom dia, ouvintes do Esporte e Companhia. No espaço de esportes internacionais aqui na Rádio Gaúcha, vamos falar de tênis. O brasileiro João Fonseca anunciou ontem que desistiu da disputa do ATP de Eastbourne, que ocorre na Inglaterra. Ele estrearia hoje no torneio diante do britânico Diels Hassi. O tenista carioca informou em suas redes sociais que sentiu um desconforto no ombro direito, por isso prefere se preservar para evitar um agravamento da lesão. Segundo ele, o objetivo é chegar na melhor forma ao terceiro Grand Slam do ano, o torneio de Wimbledon. A competição para o brasileiro começa na próxima segunda-feira, dia 29. Depois de Wimbledon, João vai participar da primeira edição do UTS Rio, competição de exibição que vai ocorrer entre os dias 16 e 18 de julho, no Maracanãzinho. Então é isso, Colin. 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
1: E às 2 horas e 25 minutos, a Isabelle Castro faz um giro pelo futebol brasileiro.
7: Bom dia, Colin. Bom dia também aos ouvintes que estão conosco aqui na Gaúcha. Eu tô chegando aqui no programa com as novidades do futebol brasileiro. Enquanto acontece a Copa do Mundo, Colin tem negociações em andamento pelos clubes do Brasil. O Aston Villa, por exemplo, da Inglaterra, está tentando a contratação do lateral direito Emerson Royal do Flamengo. O clube já apresentou uma primeira proposta de 9 milhões de euros, cerca de 53 milhões na cotação atual. O Flamengo, que também coloca na balança a possibilidade de realizar mais uma venda para conseguir equilibrar o caixa. Negociar o lateral, porém, também obrigaria o clube a ir ao mercado por uma reposição. O Emerson Royal, que tem 40 jogos pelo Flamengo, com 1 gol e 5 assistências. Ele foi comprado no ano passado junto ao Milan em uma negociação que chegou a 78 milhões. E o contrato dele é válido até 2028. E no São Paulo, o zagueiro Arboleda será reintegrado ao clube, que decidiu que o defensor vai voltar a treinar com o restante dos jogadores nos próximos dias e ainda pode ser utilizado pelo técnico Dorival Júnior. O equatoriano treina separado do elenco desde o início de maio, depois de ficar quase um mês ausente sem justificativa. Arboleda, que tem 34 anos, tinha perdido espaço no São Paulo com o técnico Roger Machado. E o último jogo dele como titular foi no dia 1º de março contra o Palmeiras pelo Paulistão. E em Minas, o Nottingham Forest da Inglaterra prepara uma oferta de 13 milhões de euros pelo goleiro Otávio do Cruzeiro. O clube inglês vem monitorando o jogador, que ganhou espaço e assumiu a titularidade. Caso a negociação avance, esse vai ser o maior valor pago por um clube europeu por um goleiro brasileiro. Otávio, de 20 anos, foi revelado pelo Cruzeiro, está na base do clube desde os 10 anos de idade e assinou o primeiro contrato profissional em 2022. O contrato dele com o Cruzeiro vai até 2029. E para fechar, Colin, o Fluminense se reapresentou na última terça-feira com uma presença importante, a do meia Paulo Henrique Ganso. Depois de ter sido liberado antes da pausa da Copa do Mundo para acertar com outro clube, o camisa 10 segue vinculado ao tricolor e está nos planos de Luiz Ubeldia para o segundo semestre. O Ganso, que chegou ao Fluminense em janeiro de 2019 e tem contrato até dezembro deste ano. A partir do próximo mês, ele já poderá assinar um pré-contrato com outra equipe e pode deixar o clube de graça. Aos 36 anos, Ganso disputou 22 partidas neste ano, sendo 6 como titular e tendo feito 2 gols. Com o giro no futebol brasileiro, para o Esporte Companhia e também Gaúcha na Copa, Isabelle Castro.
1: Muito obrigado, Isa. Valeu! Esse programa está mais do que recheado de informações. Percebam o que a gente já apresentou para vocês desde a 1 da manhã. Informações da seleção com opiniões do Rodrigo Oliveira, Gabardo, Maurício Saraiva, Cacau Coraza, Rodrigo Adams. Informações do Grêmio, do Inter, dupla Caju, tênis, futebol internacional, futebol brasileiro. O Expresso da Copa com curiosidades. Daqui a pouco tem a coletiva do Ancelotti, os resumos, os comentários de todos os jogos que aconteceram nesta terça-feira na Copa do Mundo. Jory Vasconcelos ao vivo, direto de Seattle, com mais curiosidades da Copa. Cléo Kuhn para falar desse frio de rachar que está acontecendo no Rio Grande do Sul. Tá bom demais. E o Maurício Reolon ao vivo na abertura do programa. Vamos fazer o seguinte, o sinal vai marcar 2:30, nós vamos a um intervalo comercial e voltamos em seguida com a última meia hora do programa.

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0: 36 minutos, 2h36, de volta com o Gaúcha na Copa, edição de número 90. Estamos na madrugada do dia 24 de junho de 2026, quarta-feira, dia de jogo do Brasil contra a Escócia. Dia para confirmar a vaga na próxima fase da Copa do Mundo. E para confirmar, se possível, com a primeira colocação. Será que vai dar? Será que vai acontecer? Marrocos, o adversário do Brasil para isso, tem um jogo bem mais fácil contra o Haiti. 2h37. Como Carlo Ancelotti deve estar planejando este jogo? O que está passando na cabeça do Ancelotti? Vamos ouvir a entrevista coletiva que o técnico da seleção brasileira concedeu nesta terça.
1: Da seleção brasileira, que há tantas Copas do Mundo, às vezes com mais facilidade, às vezes com menos facilidade, mas tem se classificado sempre na primeira posição. Os jogadores vão estar em campo jogando. O que eu gostaria de perguntar é, a comissão técnica vai ficar acompanhando o jogo do Marrocos durante os 90 minutos, passando informações para dentro do campo, caso o Marrocos faça um gol, dois gols, isso possa ter algum efeito no resultado do Brasil para efeito de classificação também? Vocês pretendem ficar acompanhando ou deixar o que tiver para acontecer lá e se concentrar apenas no jogo do Brasil aqui?
2: Obviamente não vamos a focar no jogo de Marrocos, vamos a focar no jogo que temos que fazer, e temos que fazê-lo bem, tentar repetir ou melhorar o jogo contra Haiti. Vai ser mais difícil. A Escócia tem uma boa equipe, bem organizado. Também eles têm oportunidade para qualificar-se melhor no grupo. Então, não vamos a pensar que pode o jogo de Marrocos contra Haiti.
3: Ancelotti, aqui Cláudio Rezende, da Rádio Itatiaia. Com relação aos jogadores que têm cartão, o que ficou decidido pela comissão técnica, se já tem essa definição, no caso Casemiro e Douglas Santos, e se você já tem uma definição também no ataque, né, sem o Rafinha, para esse jogo?
2: Não pensamos a outra coisa que jogar um bom jogo e ganhar o jogo com a melhor escalação possível. Então, é o mesmo lá para os jogadores na frente. Temos a ideia clara de quem vai reemplaçar Rafinha, e não pensamos cartão. Temos que jogar um jogo completo.
4: Mister, aqui boa noite. Aline, boa noite. Fanelli, Band News FM. Qual postura você imagina que o time da Escócia vai ter na partida de amanhã? Alguém que vai acabar se fechando mais para complicar para o Brasil, ou que vai jogar um pouco mais livre, justamente pensando no que o senhor disse da classificação?
2: É uma equipe forte fisicamente, com uma estratégia muito clara. É uma equipe bem organizada, habitualmente joga 4-4-2, muita bola longa e muito forte. Vão tentar jogar por cruzamento, muito cruzamento. Então é um jogo que temos que, neste aspecto, controlar.
5: Ancelotti, Pedro Ivo aqui da ESPN, tudo bem? A cada jogo, a cada pós-jogo, você sempre responde, quando questionado se a seleção poderia ter jogado melhor, você sempre responde que a evolução ela vai acontecer dentro da Copa do Mundo, que a seleção vai melhorando dentro da Copa do Mundo. O que você espera para o jogo de amanhã? Que ponto específico, quais pontos específicos você espera que já apresentem uma melhora considerável para o jogo de amanhã? Se a seleção está mais perto do que você deseja ou se ela está mais perto daquele estágio inicial?
2: Eu acho que temos que tentar repetir a primeira parte contra Haiti, ter intensidade com bola, ter acerto com bola, evitar erros, perda de bola. Então esta é a linha que temos que fazer. Eu vejo a equipe melhorando no treino e eu tenho confiança que vamos a seguir melhorando.
6: Third row here, please. PVC. Professor, Paulo Vinícius Coelho, PVC, Canal UOL. Semana passada o senhor falou que são detalhes que dividem a escalação de um ou de outro jogador. A substituição do Rafinha está muito claramente por esse detalhe. O fato de ter que alargar o campo pela direita é um desses detalhes?
2: É um desses detalhes, obviamente sim. Eu acho que Ryan, quando entrou no lugar de Rafinha, fez um bom jogo. Ryan tem muito potencial neste aspecto, mas tem outros jogadores que tu pode adaptar ao sistema, mas se precisamos amplitude no campo, Ryan pode fazer este papel.
7: Carlos aqui, boa noite. Leonardo Pereira, do portal Jogada 10. O Messi, o Mbappé e o Haaland são apontados como os grandes destaques dessa edição da Copa do Mundo. Mas o Vini tem participação nos 4 gols da seleção brasileira até agora. Você acredita que o Vini tem o mesmo potencial de definição desses 3 jogadores que eu mencionei? Ele tem essa capacidade de influenciar na partida como Messi, Mbappé e Haaland? Obrigado.
2: Eu acho que sim. No último jogo tivemos também Cunha, que acertou muito bem. Temos potencial na frente e temos que aproveitá-lo, como outras equipes que têm jogadores fantásticos na frente.
8: So we're now close to photographers. You can stay in the room, but no more photos, please.
9: Marco Belo, TMC Sports, Ancelotti, aqui. Boa noite.
2: Boa noite.
9: Tudo bem? Mesmo que você não fale quem vai jogar no lugar do Rafinha, o jogador que entrar no lugar dele, a seleção só muda o nome ou vai ter que mudar o esquema e os outros jogadores vão ter que mudar também o jeito de atuar?
2: Não, eu acho que o esquema é o mesmo que vamos... A estratégia é a mesma que vamos a meter, que pusimos contra a Iti, o mesmo. Tentar de controlar o jogo, de ter um jogo de qualidade no meio campo, essa boa saída de bola e efetividade na frente.
10: Hello, Ancelotti. Mozzarella Tunji from Nigeria. Over here, please.
2: Yes.
10: You have shifted from a pre-tournament 4-2-4 formation toward a more pragmatic 4-3-3 formation. How satisfied are you with Lucas Paqueta's integration alongside Bruno Guimarães and Casemiro? And are you tempted to give Ederson and Danilo a look in that third midfield spot?
2: No, I think midfield, we have experience, we have quality, we have legs. I thought in that part we are complete. I am satisfied of all of them. Of course, everyone has a different characteristic, and I have to put the players more adapt to the style of the team.
7: Mister, buenas noches. Pablo Bustillo de la Red 1 de Bolivia. ¿Qué sensación tiene usted de jugar en Miami, una ciudad con más de 300.000 brasileños? Si este hecho, si la expectativa que hay acá significa un impulso para sacar adelante el partido mañana. Gracias.
2: No, yo creo que otros sí, brasileños están en todas partes del mundo. O mesmo tivemos um grande apoio em Filadélfia, em Nova York, e vamos a ter um grande apoio amanhã. Isto é muito bonito para nós e nos vai dar mais motivação, mais energia.
11: Mister, boa noite, Pedro Canex Sports. Você falava agora há pouco sobre a questão do Vinícius Júnior, quando comparado com Messi, Mbappé, com outros grandes jogadores. E um grande jogador, craque geracional que a seleção brasileira sempre teve, foi o Neymar. Existe uma expectativa muito grande do povo brasileiro sobre esse retorno do Neymar. O que o torcedor pode esperar desse Neymar amanhã, que é um Neymar que há quase 1000 dias não veste a camisa da seleção brasileira dentro de campo? Obrigado.
2: Neymar é disponível, trabalhou bem essa semana, preparou bem o jogo e pode jogar com outros jogadores. Estamos muito contentes que ele está de volta, porque, obviamente, com a qualidade dele, pode ajudar o time.
12: Ancelotti aqui na frente, Gabi Guimarães, TV Band. Se, de fato, o Neymar entrar em campo, por quanto tempo ele pode jogar?
2: Ele pode jogar, eu posso jogar 90 minutos caminhando. Ele pode jogar, está bem, trabalhou muito bem, treinou muito bem. Estou muito feliz com ele.
13: Ancelotti, aqui, Cosme Rimoli, do Portal R7. Muito se fala também sobre a personalidade do Neymar, o quanto ele faz bem para o grupo. Eu queria saber, que já conviveu com ele, quanto que ele vai fazer bem, estando pronto para jogar muito ou pouco tempo?
2: A atitude de Neymar nesses dias ha sido muito boa, porque obviamente conhece muito bem o companheiro, trabalhou muito bem, com muita seriedade, tentando de recuperar o mais cedo possível. Estou muito feliz com ele. Aporta, também se nos joga, aporta experiência, aporta conhecimento do jogo, ajuda os jovens. Está fazendo muito bem.
14: Por acá. Aqui. Javier Rodríguez, de Fan Network TV. Bem-vindo a Miami, a Estados Unidos. Señor Ancelotti, es un honor para Brasil tenerlo como entrenador. Podría haber dirigido cualquier selección que usted quisiera. ¿Por qué escogió un país latinoamericano para dirigirlo?
2: Es un honor para mí entrenar Brasil. Igualmente, es un honor estar en el banco de esa selección.
15: Profesor, Júlio César, Portal Agora, Mandaguari e Grupo Maringá de Comunicação. O senhor está apenas um ano no cargo e a partir de amanhã, todo jogo do Brasil passa a ser um jogo eliminatório. O senhor planejou lá atrás que o Brasil chegaria nesse momento, no estágio que a seleção está hoje. O senhor está satisfeito?
2: Estou satisfeito, mas temos um compromisso muito grande, que é pelear esta Copa do Mundo. Eu acho que nós temos começado bem o primeiro jogo, o segundo jogo melhor. Somos confiantes que o terceiro jogo será um melhor.
15: Eduardo Gabardo, na Rádio Gaúcha. Justamente sobre isso, Ancelotti, o senhor disse, depois do primeiro jogo, que a Copa do Mundo não se ganha no primeiro jogo, né? Na segunda partida, houve uma evolução contra o Haiti. Esse é o momento, a partir do terceiro jogo, que o senhor vai cobrar e entende que vai acontecer a atuação que o senhor imagina que o Brasil possa fazer?
2: Estamos focalizados em tentar melhorar todo o jogo que vamos fazer. Eu acho que se amanhã sai um bom jogo, estamos em uma boa posição para o mata-mata que chegará.
16: Hello, Carlo. Andy Burke from BBC Scotland. One in English, please. I wonder what sort of challenge you're expecting against Scotland tomorrow, and are there any Scotland players you've identified that might cause you problems?
2: Difficult game, as usual. Because Scotland has quality, they are fighters, they play really well organized, they have a good player, good individuality, McTominay, McGinn, that are experienced players, that are used to play this kind of game. And so it will be a difficult game as usual, because easy game, I think, above all in the World Cup, is finished a long time ago. And so we are ready to play a difficult game.
17: Ivan.
18: Professor Carlo Ancelotti, aqui atrás, à sua direita, por gentileza. Aqui, ó. Ivan Moré, do Portal Metrópolis. Eu gostaria de saber sobre a possibilidade do Endrick começar uma partida no time titular. O senhor falou na última entrevista coletiva que o Endrick precisava de calma, né? E perguntado na zona mista, no último jogo, perguntamos para ele, quando você espera? Ele falou, calma, eu tenho que comer muito arroz e feijão ainda para estar nesse time. Eu gostaria de saber qual que é a resposta do senhor, se já tem uma previsibilidade, se ele entra nesse jogo. O Brasil pede muito o Endrick, né? O Brasil está ansioso pelo Endrick?
2: Sim. Bom, o Endrick pode jogar todo o jogo, pode jogar o próximo jogo, pode jogar em qualquer momento, porque tem capacidade para jogar. A verdade é que sim, noto que a torcida empuja muito o Endrick, mas amanhã temos também Neymar, então vão empurrar, tem dúvida aí, Neymar ou Endrick? Eu acho que vão empurrar os dois.
17: Diego.
19: Professor, aqui, ó. Diego Torbes, Bola VIP Brasil. Mister, em uma competição curta como essa, muitas vezes há um equilíbrio muito delicado entre vencer o jogo imediato e construir uma equipe capaz de sustentar aí uma campanha longa, né? Pensando especificamente nesse jogo da Escócia e também no objetivo da classificação, quais são os indicadores que mais lhe mostram que a seleção está no caminho certo? O resultado, a execução tática ou até mesmo a personalidade da equipe ou a evolução coletiva? E o que o senhor espera ver amanhã em campo que possa dizer assim, agora sim, é o caminho que eu estava esperando e aguardando?
2: Não, quero ver o jogo que jogamos contra a Iti, porque a mim personalmente eu gostei do jogo e quero uma confirmação do esse jogo por qualidade, obviamente, por efetividade na frente, por qualidade no jogo. Então, uma confirmação do jogo de amanhã pode ser muito bom para nós.
17: Última.
20: Ancelotti, Rodrigo do canal Vamos. Como é a última? A gente antes da Copa do Mundo perguntava muito como que vai ser na Copa do Mundo, você que nunca tinha treinado um país numa Copa do Mundo, tinha sido assistente, como ia ser treinar a seleção brasileira, e agora que a gente está aqui eu quero saber, como está sendo treinar a seleção brasileira numa Copa do Mundo?
2: Muito bom, boa experiência, viva, uma experiência viva, estou muito feliz, creio que a organização antes de hoje era perfeita, hoje tivemos um pouco de problema, pero isto pode passar, é uma experiência muito bonita e vai ser bonita passe o que passe. Eu acho que temos a qualidade, a confiança que pode ser um bom mundial para nós, pero no futebol todo pode passar e igualmente vai ser uma experiência muito bonita. Também se tenho que fazer rueda coletiva de prensa às 9 da noite.
8: Thank you very much, everyone.
17: Thank you, everyone.
8: Boa sorte.
17: Bye-bye.

0: 12h54. E agora, para fechar o programa, para fechar a edição de número 90 do Gaúcha na Copa, Cleocon com mais informações da previsão do tempo.
1: O que a gente pode esperar para estes próximos dias aqui no estado é uma quantidade expressiva de massa de ar mais seca e fria, exatamente, mais ar seco, mais ar frio sobre o estado. Isso vale para quarta, vale para quinta. Entre sexta e sábado é natural o frio diminuir de intensidade, afinal de contas a gente não fica com um frio intenso por muitos dias no estado. Uma sequência é um, dois dias, depois naturalmente o frio diminui de intensidade, muito semelhante ao verão. A gente tem um, dois dias de temperaturas extremas, depois volta a diminuir um pouco a temperatura, embora continue quente. Agora diminui um pouco a intensidade do ar frio, mas continua frio. Não tem nenhuma perspectiva de esquentar tão cedo aqui na região. Então, as perspectivas são essas, de frio, vamos dizer assim, um frio seco até sexta ou sábado até sexta, com certeza. Sábado tem alguns simuladores colocando chuva na metade oeste à tardinha e depois na noite de sábado para domingo a chuva se espalhando pelo estado. Agora, praticamente todos os simuladores deixam previsão de chuva para domingo e segunda-feira. Então, a gente sabe que domingo e segunda tem chuva. E a gente sabe que até sexta está seco e sábado pode ser uma incógnita aqui para o leste, mas é uma certeza para o oeste e norte com relação a pancadas de chuva. Então, o pessoal fica atento com relação ao comportamento do tempo, da temperatura, deste sobe e desce da temperatura, mas a sensação é sempre de frio. A sensação é sempre de temperaturas baixas. Claro que o pessoal não gosta da temperatura do termômetro, então ele inventa a sensação térmica, que é uma coisa inventada porque não é medida, principalmente porque sensação cada um tem a sua e sensação não tem como ser medida. Mas enfim, o pessoal gosta de medir tudo, gosta de colocar números em tudo, como se isso resolvesse alguma coisa. Mas o certo é que está muito frio e o pessoal tem que se agasalhar. Um frio seco até sexta, com certeza sábado, na maior parte do dia também não tem chuva, mas uma certeza grande de que teremos chuva para o finalzinho do mês de junho aqui no estado.
0: Tá certo. Obrigado, Cleocon, com a previsão do tempo. São 2h56. 2h56. 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Ficamos por aqui, um forte abraço a todos. Tchau. 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

0: 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Polícia investiga a morte de bebê de 7 meses em UPA da Bom Jesus em Porto Alegre. Mãe e padrasto são suspeitos pela morte. Defesa do ex-presidente Jair Bolsonaro pede prorrogação da prisão domiciliar. Pelo menos 6 municípios gaúchos registram temperaturas negativas nesse início de madrugada. São José dos Ausentes, na Serra, teve menos 2 graus e 1 décimo. Céu parcialmente nublado em Porto Alegre, agora faz 6 graus. Quarta-feira com previsão de sol entre nuvens. Na capital, mínima de 4, máxima de 13 graus. 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
0: Movimentação tranquila na capital e também nas rodovias da região metropolitana.
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0: Uma mulher de 68 anos foi morta a facadas em Marau, no norte do estado. O crime foi descoberto após o companheiro dela, de 70 anos, procurar atendimento médico com ferimentos pelo corpo. Questionado pela equipe de saúde, ele afirmou ter assassinado Inês Bresciani Serafim. A Brigada Militar foi acionada e encontrou o corpo dela em uma residência na localidade de Linha São José dos Tonial. O homem foi preso em flagrante e permanece hospitalizado sob custódia policial em Passo Fundo. A identidade dele não foi divulgada. O caso está sendo investigado como feminicídio. O prefeito e o vice-prefeito de Palmeira das Missões tiveram os mandatos cassados nesta terça-feira. O Tribunal Regional Eleitoral do Rio Grande do Sul decidiu, por unanimidade, invalidar o resultado das eleições de 2024 do município. Os desembargadores acolheram recurso apresentado por uma coligação adversária e reformaram a sentença de primeira instância, que havia aplicado apenas multa aos gestores. A acusação apontou 2 irregularidades: a concentração desproporcional de obras públicas e de pavimentação asfáltica em ano eleitoral e a movimentação irregular de servidores municipais nos 3 meses que antecederam o pleito. A decisão determina a realização de uma nova eleição em Palmeira das Missões. Até lá, o presidente da Câmara de Vereadores assume interinamente a prefeitura. Em manifestação nas redes sociais, o prefeito Evandro Massing e o vice Regis Lorenzoni, eleitos pelo PT, afirmaram que vão recorrer da decisão e disseram confiar na reversão do caso na Justiça. 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Da redação, Gustavo Gossen.
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0: 3:06, 13:06, temperatura marcando 6 graus agora aqui na Érico com a Ipiranga. Estamos começando mais um Madrugada Gaúcha e hoje, em ritmo de São João, dia 24 de junho, se comemora São João. As festas juninas bombando em nosso país em meio à Copa do Mundo. Com certeza, muitos municípios, principalmente no Nordeste, é feriado hoje, tá bom? Mas não é um feriado nacional, mas é uma festa comemorada aí em todo o nosso país. Principalmente, né, lá no Nordeste, obviamente, mas aqui no Sul, desde que eu era criança, lembro das festas juninas e até julinas nas escolas. Toda a escola fazia sua festa junina, minha rua lá também, onde eu morei muitos anos, né, quase toda a minha vida também a gente fazia quando era criança, a nossa festa junina também. Por isso, nossa trilha sonora de hoje, no meio, é claro, de muita informação, serviço, ronda e muito mais, teremos São João na nossa trilha sonora.
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0: E claro, Dominguinhos, isso aqui tá bom demais. Tinha que começar com Dominguinhos, né? Luiz Gonzaga, Dominguinhos, os nomes que representam toda essa festa. E claro, tem uma turma muito legal que eu vou trazer durante essas duas horas aqui na nossa participação do nosso, da nossa trilha sonora especial de São João. E o seu recado chega pelo 996995218, também pelo Instagram da Rádio Gaúcha, arroba Rádio Gaúcha, Instagram da Rádio Gaúcha e também no meu Instagram, arroba Marcelo Drago Oficial. Então temos São João na veia no dia de hoje. E quem já chega pulando fogueira, né, para trazer informações da previsão do tempo é ele, Cléo. Como é tudo contigo, Cléo?
2: O tempo esperado para esta quarta-feira aqui no estado está indicando aí, segundo os simuladores, um comportamento de tempo mais seco e bastante frio sobre o estado. Tem um pouco mais de nuvens na fronteira oeste, principalmente durante o período da tarde, mas a princípio deve ficar somente nesse aumento de nebulosidade ali na região. Mas fiquem atentos com relação ao frio do período da manhã. Olha, de repente a gente continua tendo chance de temperaturas negativas pelo estado nesta quarta-feira, especialmente na Serra, mas também lá no Sul. O frio está bastante forte. Aliás, tem vários simuladores que colocam essa perspectiva de aquecimento aqui no estado do Rio Grande do Sul. E claro que a gente fica sempre com o pé atrás, mas sempre salientando para vocês que temperaturas entre 2 e 3 graus abaixo de zero podem, de uma maneira geral, acontecer de forma mais frequente, tanto durante a quarta quanto na quinta-feira, que são os dois dias mais frios que a gente tem aqui no estado. E a temperatura pelo sul do Rio Grande vai girar em torno de 0, 1 grau, certo? Na fronteira com o Uruguai, principalmente. Mas muitas áreas com temperaturas entre 1 e 3 graus no centro do estado. Aqui para Porto Alegre, de novo, a gente vai ter temperaturas entre 5, 7 graus, aí dependendo da região e do lugar que a pessoa estiver.

Segue fazendo frio em todo o litoral de manhã. De tarde, temperatura se mantém abaixo de 15 graus. Vamos ter aí 13, 14 de temperatura máxima. Na maior parte do estado, temperaturas em torno de 12 a 14 graus de temperatura durante o período da tarde. Tem uma quantidade maior de nuvens também junto ao litoral sul do estado. Mas também não é assim uma nebulosidade que vai deixar o tempo muito fechado. Mas chama a atenção esse pouco mais de nuvens que a gente tem em algumas áreas do Rio Grande, litoral sul e fronteira oeste. E a tendência é positiva no sentido da gente ter, na maior parte do estado, um comportamento de tempo seco, aguardando alguma chuva para o final de semana, principalmente no domingo.

0: 3:14. Sou fã desses dois, desses Ramil e também dessa canção nossa aqui, Noite de São João. É claro que a gente, dentro da nossa cultura, eu pelo menos lembro, né, da minha infância, por mais que discutia isso, se era certo ou errado, te lembra, Murica, a gente ia pra escola, botava o quê? Uns retalhinhos na calça jeans, né, na calcinha de tergal, né, e as meninas iam de vestido, né, tradicionalista, né, vestido de prenda, né, na verdade, né, que discutia, não tem a ver com São João, mas era a nossa cultura, o que a gente tinha, porque vou ser sincero contigo, botar um retalhinho numa calcinha tergal e usar o vestidinho lá, né, de prenda, que quase toda menina tinha ou pegava emprestado com alguém, era o que nós tínhamos condições. Se tivesse que comprar uma roupa de São João, toda paramentada, a gente não tinha condições. Né? Me lembro que a gente tinha mal, tinha roupa para usar para ir para a escola. Então, né, a mãe pegava, botava uns retalhinhos aqui, né, não costurava, dava uns pontinhos na calça, né, muito legal isso. A gente fazia o quê? Uns bigodinhos, né? Fazia um bigodinho, conseguia um chapeuzinho de palha, às vezes. As meninas, isso, uma sobrancelha aqui. As meninas, eu lembro que tinha para vender um chapeuzinho com trancinha. Te lembra, Murica? Tinha as trancinhas, então, o que a gente tinha. E olha, e vocês não têm noção, quem... Claro que tem noção, né? Mas vamos pegar a minha geração, eu sou muito saudosista, né? Como era para nós, e para mim era uma época tão boa. Eu esperava tanto essa época de São João. A nossa festa da escola, eu sempre estava ansioso com aquela festinha da escola. Né? E quando mais os pais iam junto frequentar com a gente ali, né? A gente tinha pescaria, brincava, correria. Eu falei com gosto esse dia, né? A cela lá, né? A prisão, essas coisas todas, né? E geralmente tinha o que, que a gente fazia? Eu falando de mim, tá, pessoal? Eu estudava no Arami, depois no Rafael. Então a gente ia nas duas festas, né? Independente se estava estudando ou não, em outras escolas, né? Na festa de São João. E tinha mais a festa de São João, geralmente na rua, que se fazia entre os vizinhos, e às vezes tinha alguma associação de moradores que fazia também sua festa, até para arrecadar fundos, né, que a gente também, então eu me lembro que a gente acabava indo, olha, numas duas, três, quatro festas de São João durante esse período, e às vezes até esticava um pouco, se chovia, ó, se chover, vai ser na outra semana, tinha que acender a fogueira, né. Então cansei de ir em festa julina, se falava até, né, que passava da festa junina. Bom, quis fazer essa provocação, em seguida eu vou voltar aqui para ler os recados da nossa audiência, que vão lembrar também desta época de infância, e quem tem filho passou por isso mais de uma vez. Então, eu passei a minha infância, eu sou um pouco mais velho, né, do que meus irmãos, né, depois meus irmãos eu levava também, os mais novos. Depois eu tive as minhas filhas em idades diferentes, né? Uma está com 32, outra com 25. Então passei por duas fases também, levando nas festinhas de São João, colaborando, coisa assim. Então eu vivi muito esse momento, mesmo seja uma cultura nossa aqui do Sul diretamente, mas é uma cultura brasileira, a nossa festa de São João, a nossa fogueira de São João, né? Esse momento tão especial aqui no nosso país. Vamos à nossa central de jornalismo conversar com ele, Gustavo Gossen. Alô, Gossen, seja bem-vindo, bom dia.
1: Bom dia, Drago, tudo bem?
0: Tudo bem, como é que tá tu?
1: Tô triste.
0: Tá triste por quê?
1: Queria rodar uma música de São João e não posso.
0: Eu sei, já sei.
1: Mas não, tá aí, vamos dar uns 40 segundos, dá.
0: Pode, não pode?
1: Pode, pode, pode sim.
0: Pode.
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0: Não me assusta.
1: Uma música moderna. Só até aí.
0: Tá bom.
1: Depois tem palavrão.
0: É mesmo? É. Até batidão fizeram no São João.
1: É o que eu sei. Sim. Tem uma amiga lá do Nordeste que já faz vários vídeos, né? Ano passado ela fez alguns vídeos, elas fazem essas trends, né, de Instagram dançando essa música. Então eu sei que é uma música bem atual lá do Nordeste de São João, só que esses 40 segundos que a gente rodou dá. Depois tem palavrão, né? Tá com fogo na madeira, tá com fogo não sei onde.
0: Barbaridade, não me assusta, óbvio.
1: Aí eu pedi pro Rubens, pro Eric e pro Murica só botar os 40 primeiros segundos. Algumas comecinhas, tá bom. Bota os da Murica, olha o comecinho que legal.
0: Olha o gosto que vai apanhar.
1: Esse comecinho é legal.
2: Alô, meu Nordeste! Ela espera o ano inteiro pra chegar o São João. 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
1: Uma música inocente no começo, né?
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1: Carolina. É onde dá aí, né?
0: Vamos ficar por aí.
1: Mas se quiser procurar no YouTube.
0: Nem manda, pessoal, não procure, pessoal, não procure. Gostei. Lembra do teu, da tua época de São João, o que tu mais gostava? Falamos ontem sobre isso, né? Mas hoje é o dia, né?
1: Hoje é o dia. Eu gostava da festa junina, eu gostava da pipoquinha, da pescaria e do Correio Elegante.
0: Correio Elegante, tu fazia pintinha na cara aqui, fazia o bigode, não?
1: Quando era criança, todo mundo era obrigado na turma, né?
0: Não,
1: coisa meio galdeira também, como
0: eu não
1: baixo.
0: Não me lembro de ser obrigado, a gente gostava pela bagunça, cara.
1: Não, tinha que todo mundo fazer, que nem na Páscoa, tinha que fazer os bigodinhos de coelhinho.
0: Mas eu gostava, tenho boas lembranças. O pessoal tá comentando aqui, e geralmente as escolas faziam em datas diferentes, eu acho que era isso, né? Para que a comunidade fosse nas duas, né? Senão tinha pouco quórum, como se diz, né? E era importante, porque ali se vendia, fazia pescaria, o pessoal doava objetos, né? Para ser doado, depois sorteado ali, o pessoal comprava o número. Cada família, pais e mães, né? Me lembro que a mãe fazia, minha avó também, levava lá alguma coisa, seja um bolo, seja aquele bolo de milho, fazia canjica, fazia não sei o quê. A mãe levava também, doava para a escola vendia aqueles pedaços, né? Para arrecadar dinheiro para a própria escola, para comprar material escolar, para nós de educação física, arrumar alguma coisa, projetor, essas coisas todas. Lembro que esse dinheiro voltava para a escola. É bem interessante, assim, a comunidade ajudava, por isso que as datas geralmente eram diferentes para que desse mais público, né?
1: Eu perdi, ontem a gente falei, né, do Dom Bosco, né, onde eu estudei minha vida inteira, que tinha festa junina. Esse ano eu perdi, foi na primeira semana de junho, fiquei sabendo só depois, não tinha ido lá matar a saudade. Foi ali naquele primeiro fim de semana de junho. Eu fui olhar ontem, né? Quando a gente falou aqui, entrei no Instagram lá do Colégio Dom Bosco, aqui de Porto Alegre, Salesiano, né? Ah, quem sabe é nesse fim de semana, daí eu vou lá, aproveito e mato saudade, né? Mas não, já passou, perdi. Vou agora só naqueles que a gente falou ontem, né? Bambas da Urgia e Imperadores do Samba. Aliás, quem quiser ir hoje, até tem uma opção lá na quadra da Praiana, tem telão pra ver o jogo do Brasil e a festa junina também. Quadra da Praiana ali na Padre Cacique, passando Beira Rio.
0: Quadra da Praiana, pô, legal, tio, legal. Sabe, tem vários lugares, assim, como todo ano tem, né? Só que agora, com esses LEDs mais modernos, né, assim, alguns locais estão com as TVs, assim, né? Uma TV comum é um LED, né? Um paredão, né, de transmissão, assim, uma qualidade muito legal, muito... O ano passado, eu já acho que na última... Uma Copa eu já tive, fui no... Ali no passeio tinha uma coisa assim, nesse nível, assim, no passeio. Esse ano eu já vi que tem vários locais esse tipo de transmissão com LED gigante. E só que, pô, fica muito legal, porque fica aquela coisa incrível, assim, pra te assistir, né? Os bares, acho que o Assum, por exemplo, o Assum lá da Plínio, montou um espaço também com LED gigante. Onde mais? Não sei se o passeio vai ter também aqui o passeio. E quem mais que eu ouvi falando que ia ter isso? Acho que vai ter ali também na Barcelos, teve no último jogo do Brasil. O pessoal bota um LED gigante lá para a galera assistir na rua ali, tomando um chopezinho, um vinhozinho, comendo um petisco e vibrando. Ou, né, vamos ver o que vai acontecer com o Brasil. Mas a princípio o Brasil ganha, com certeza. Vamos lá. Pensamento positivo,
1: a princípio, né?
0: Tu disse. Vou ficar triste depois, não antes, né, cara?
1: A princípio, acho bem. A princípio.
0: A princípio, tem que torcer, tem que ficar, como é que é? Pensar positivo agora, não antes. Depois não adianta, né? Depois só fica triste, se perder faz parte.
1: Não, né? Não quero ser o pessimista, mas vamos torcer que dê tudo certo, sim.
0: É, hoje.
1: Acho que hoje tem Neymar.
0: De repente, mas não sei se joga todo o tempo, hein? Acho que entra no segundo aí.
1: Neymar.
0: Porque ele tá voltando, então acho que ele tem que ir na manhã, né? Eu acho, pelo menos, eu não sei. Mas, time, olha, não teve nenhum time aqui, teve algum. Alguma coisa espetacular, fora do comum, né? Acho que a Argentina tem alguns momentos ali, alguns jogos da Argentina jogou que a gente vê que tem aquele momento que parece que começa a dar tudo certo com a Argentina, tá? Tem o Messi, nem se fala em relação a isso, né? O pessoal também, quem mais ali, ó, acho que foi a França jogou mal ontem, tá? Acho que ela jogou mal o primeiro tempo, tá? Jogou mal o segundo tempo, que ela veio com bastante força ali e os passes dando certo, tá? Né, então, mas eu não vi um jogo muito bom da França ontem, não, no primeiro tempo, tá bom? Né, desorganizada, muito erro de passe, foi França e Iraque, né?
1: 3-0.
0: Isso, mas é que depois ela encaixou, entendeu? Mas primeiro tempo não encaixou. Por quê? Porque geralmente esses times que não têm muita tradição, né, como o Iraque, pode ser Senegal e assim por diante, o que acontece? No primeiro tempo eles correm muito, né, tem muito fôlego, né? E daí no segundo começa a perder força, alguns têm pouca técnica. E daí a França tem mais técnica, por exemplo, né? Mas é. Os dois ela ganhou de 3, eu acho, né? Não sei como é que foi. Acho que foi mais ou menos isso.
1: O quê?
0: A França, os dois jogos, ou três jogos, agora não sei.
1: É, o primeiro jogo foi 3-1.
0: 3-1, né? É. Exatamente.
1: Foi em Senegal.
0: É, mas ela já tinha tocado num amistoso, eu acho que na Irlanda, 3-1 também. Uhum. Né? Mas perdeu para a Costa do Marfim no amistoso, né? É, perdeu para a Costa do Marfim. Então, assim, acho que não tem nenhum grande favorito, tá? Sinceramente.
1: Eu acho que é a França.
0: Tu acha que é a França? Uhum. Que vai incomodar a França e a Argentina?
1: As duas. Uhum. As duas, França e Argentina. Só que elas se encontram, elas não podem fazer final, pelo que eu vi aqui, elas são do mesmo lado, né? Elas não poderiam fazer uma final. Reeditar a final de 2022.
0: Que bom pra nós.
1: É. A gente pegou uma atrás da outra.
0: Bom pra nós. Bom pra nós. E o Brasil, o que tu acha do Brasil? Pode falar à vontade e sinceridade.
1: É que se a gente passar em primeiro lugar, a gente já pega umas pedreiras. Pode pegar a Holanda, pode pegar o Japão na próxima fase.
0: Uhum.
1: Aí já começa. Se bem que para ganhar a Copa do Mundo não tem como escolher, né? Não tem muita opção, né?
0: Sim.
1: E as últimas eliminações do Brasil, quem poderia imaginar? Ah, Croácia, vai ganhar da Croácia, vai ganhar da Bélgica.
0: É mesmo.
1: Né?
0: Isso.
1: Na hora tu pensa, vai ganhar. Uhum. Mas daí chega ali, pega, faz um confronto de igual para igual com o Brasil. Aí foi o que aconteceu, né? Não, a gente tem esperança, eu quero que o Brasil vá longe.
0: Acho que até pode não ser o melhor time, mas tem time, tá, Gostinho? Acho que tem jogador ali que tem uma base aí que pode.
1: Quem?
0: O Brasil.
1: Ah, sim, elenco, sim.
0: Tem elenco, né? Tem elenco, acho que tem elenco, claro. Só tem que encaixar esse elenco, né, Gostinho? Tem que se encaixar, porque é o que eu já vi de passe errado, às vezes os caras começam a ficar nervosos, daí começa aquela.
1: É, o primeiro jogo, né? Me apavorei um pouco.
0: É, daí começa o nervosismo. A zaga começa a bater cabeça, né, cara? Não acerta passe, não se entende.
1: Mas o primeiro jogo estava bem mal formado.
0: Time, isso, né? Então, exatamente isso, né?
1: Mas para não acharem que eu sou pessimista, lembrando aqui que eu trouxe aqui o Canarinho Pistola, trouxe a camisa da Seleção Brasileira, o Lucas de Oliveira também trouxe a camisa da Seleção.
0: Uhum.
1: Só não sei se eu vou botar, né? Porque, né,
0: aqui que horas é o jogo hoje?
1: 7 da noite. Porque pra gente botar aqui com esse calor, né, que tá na rua, tem que botar a camisa por cima do moletom, por cima do blusão, fica todo errado, né? Mas eu trouxe a camisa do Brasil aqui para fazer um H.
0: Tá certo.
1: tô torcendo.
0: Não, sim. Vamos torcer, né? Pelo amor de Deus, né?
1: Nós vamos postar no Instagram depois a fotinho com a camisa do Brasil. Eu, o Lucas e o Canarinho Pistola que tá aqui.
0: Eu não trouxe camisa, ninguém me falou nada, mas tudo bem.
1: Ah,
0: tô brincando, eu nem tenho camisa do Brasil. A minha não serve mais há um tempão.
1: A minha é pirata, por isso que eu não vou mostrar muito.
0: A minha não
1: comprei
0: serve
1: lá,
0: mais.
1: Comprei lá no Brasil, lá no chão, na calçadão ali na frente.
0: A minha não serve mais um tempão, tio. Até eu queria comprar. Comprei uma do meu time preferido aí, que eu torço. Esse eu comprei, né? Ganhei até de presente de um amigo, né? Oficial até. E agora eu quero comprar uma do Brasil oficial também. Só que agora, nesse momento, é pedir pra pagar caro, né? Não sei quanto é que tá.
1: Quase 500 mil.
0: É? Ah, não.
1: Não.
0: Vou pintar uma de amarelo.
1: 400 e quanto, Lucas?
0: Meu Deus do céu.
1: 449 é o modelo torcedor do Brasil.
0: Não. Como é que é dizer o nosso amigo Brito? Não.
1: É.
0: Por enquanto, não.
1: Por isso que eu tô com a minha antiguinha aqui.
0: Dá pra fazer quando? Dá pra fazer 3 churrascos.
1: Amanhã?
0: Hã?
1: É, faz um belo de um rancho lá com...
0: É, não, já pensa em carne, né, tia? Carne, três churrascão, né? Eu não gosto de filé mignon. Quer dizer, tá. Eu gosto, é muito assim, ruim, né? Não é que é ruim, não seja, não é que é ruim, é bom, tá? Mas o filé, a carne do filé não tem muito sabor, tem que ter aquele molho bem preparado.
1: Mas tu bota um salzinho.
0: Entendeu? Não, só pimenta e sal, eu não sou muito fã do filé. Daí eu tenho que ter molho de mostarda, né? Ou um molho de redução, essas coisas todas, né? Mas eu gosto mesmo é de um entrecô, né? De um vazio, uma costela. Isso eu gosto até de uma picanha também, quando o bolso alcança, né? Isso sim. Mas o filé tem que ser um prato bem específico, assim, senão eu não sou muito fã do filé. Não, pro assado, assim, não é a minha carne preferida.
1: Bom, a gente tem que fazer um churrasco junto, então, que daí pode ficar tudo pra mim.
0: Tu não gosta de força, né?
1: Qual é a carne que tu gosta?
0: Entrecô.
1: Ah, entrecô, tá.
0: E tem mais marmoreio, na minha opinião. E depois, a primeira que eu gosto é costela, depois vem vazio, depois entrecô. Não, fica o entrecô e a picanha ficam empatados em terceiro lugar. Mas pra mim a costela não tem nada igual.
1: Gostas de cupim?
0: Eu não sou, eu como, tá? Mas como eu tô meio intolerante à gordura, sabe? Tirei a vesícula uns anos atrás. Então o cupim é gostoso, tem sabor, né? Mas tem uma concentração de gordura altíssima. Então eu tento evitar o cupim justamente por isso. Gosto de coraçãozinho, gosto assadinho na brasa. Mas o cupim é saboroso, tá? É o calombo do... O zebuíno, como se diz, né? E o cupim é um sinal de qualidade do animal, né? É, mas eu tenho essa dificuldade porque ele é muito gordo, você.
1: Às vezes eu aceito só porque eu fico solidário com o garçom do cupim, que às vezes passa nem pouca gente
0: não,
1: pega.
0: Não, mas é uma carne nobre, uma carne
1: sim,
0: nobre.
1: Sim, é boa, mas eu não, também nobre. Não sou da gordura.
0: Mas é uma carne pesada, né? Uma carne pesada.
1: É, eu também não sou da gordura.
0: É que nem a churrascaria sempre tem, por exemplo, o vazio, que é vazio com alho e óleo, né? Tia, vem assim pedaço, só que eu acho que fica muito gorduroso às vezes, sabe? Que é feita a parte com óleo, manteiga, assim, daí passa aquela pasta, né? Pra mim pesa bastante. Eu pessoalmente falando, tá? É que nem quando eu comi uma carne, eu gosto da carne com gordura, mas eu tiro a gordura na hora de comer, deixo só um pouquinho. Não porque nada. A gordura, ela umedece a carne, dá sabor na carne, né? Então, deixa a carne suculenta, por isso que ela é importante, tá? Mas eu tiro aquela parte mais grossa da gordura. Não que eu não goste, mas é que não me cai bem, só por isso. É, e claro, não é ideal comer sempre aquela quantidade de gordura, né? Mas é bom, eu gosto, né? Mas eu tiro aquela partezinha para saborear aquela carne úmida, umedecida pela gordura.
1: É, a mistura com arroz ali já, né?
0: É, o pessoal vai matar a gente, hein? Falando em comida essa hora. Olha pros lados, não tem nada, vem só um pão velho, né? Tipo, esses dois tão loucos, né, tio? Começa água na boca, né? Tipo, aí, uma bolacha salgada, né?
1: Estão me perguntando aqui no Instagram qual é a música do São João.
0: Não.
1: Ah, tem sacanagem, o pessoal gostou, né?
0: Claro, óbvio, né? Óbvio. Gosto em termos de ronda, como é que nós fechamos ontem na nossa terça-feira e como estamos nessa quarta-feira de São João, meu amigo?
1: É, a gente tem a madrugada. Teve um susto agora há pouco lá em Santa Maria, um incêndio em uma residência no bairro quilômetro 3, na Travessa Amaral. Os bombeiros chamados por volta da 1h, me responderam aqui, ó. Foi uma queima total de uma residência no quilômetro 3 por volta da 00h55, sem vítimas. Então a gente teve registrado esse incêndio em Santa Maria. Ah, a gente teve um outro incêndio, até estava tentando falar com os bombeiros de Balneário Pinhal. Eles não me responderam ainda, mas eu vi que eles postaram no Instagram deles aqui, ó. Deixa eu pegar aqui, peraí. A gente fica de olho em tudo, né? Cadê aqui? Eu mandei até no nosso grupo, que tem umas fotos, ó. Cadê? Aqui. Aliás, foi um ouvinte que nos alertou, ouvinte Denis Borba. O ouvinte Denis Borba nos avisou aqui, ou eu já tô confundindo? O Balneário Pinhal, isso. Cadê? O ouvinte Denis Borba nos falou de uma... Ah, não, esse a gente não sabe ainda. Esse que a gente tá tentando contato com os bombeiros voluntários lá de Balneário Pinhal. O que a gente tava vendo aqui... Acho que era Butiá, né? Eu tô até dando tilt. Quem publicou foram os bombeiros voluntários de Butiá. Ah, aqui, ó. Um incêndio destruiu uma residência em Butiá nessa madrugada, próximo da ponte do R1. Imóvel totalmente consumido pelas chamas, pelas fotos que eles postaram. Dá pra ver que é isso mesmo. Uma casa que estava desabitada. Não houve feridos. Então, a gente vai fazer contato agora com os bombeiros lá de Butiá, só pra... Dá pra ver se eles não cedem essas imagens, inclusive, sim, pra gente publicar. Mas então, Drago, a gente tem dois incêndios já confirmados em Santa Maria, uma casa, e agora sem vítimas, e agora em Butiá, também sem vítimas, e o de Balneário Pinhal, que a gente não sabe ainda do que se trata, que o ouvinte Denis nos alertou, que a gente vai tentar contato agora.
0: Gosto, não sei se chegou a ver, a gente pode trazer daqui um pouco mais. Tem algum sinal de temperatura negativa no dia de hoje?
1: Sim, o nosso querido Lucas de Oliveira já fez o monitoramento, né? 10 municípios, a mínima é... Menos, né? Menos 2,4 em São José dos Ausentes.
0: Menos 2,4. Pelo amor de Deus. Sabe que se eu gosto de frio, tá? Mas esse ano eu tô arrepiando. Já comecei, nem começou o inverno. Quando é que começou o inverno? Foi ontem?
1: Domingo.
0: Domingo? É. Eu já tô nervoso, arrepiando. E ontem acho que a Kátia Valente, que é, né, coordena o departamento, né, de climatologia do estado, comentando que teremos um inverno muito úmido, muito chuvoso, um inverno difícil, tá? Porque essa umidade atrapalha muito. Se é um inverno seco, tu vai tocando o barco, né, cara? Mas frio, com umidade, chuva, meu Deus do céu, isso é pra matar o peão, né? Meu, eu tô apavorado com isso. Tô que nem o Josimar, chega o verão de uma vez, nem sou, nem faço essa campanha anualmente, mas esse ano eu tô apavorado pedindo o verão, tio.
1: Daí tu falou do peão, eu lembrei do peão da casa própria do Silvio Santos. Lembra do Otávio Peão?
0: Lembro. Quem é nosso ouvinte é o Liminha, tá?
1: Ah, o Liminha, né?
0: Liminha, Liminha tá sempre na nossa audiência. Liminha
1: do SBT, né? Segue o Marcelo Draghi e é nosso ouvinte.
0: Nosso ouvinte. Ele diz que, ó, perde o sono, ou vai, chega tarde às vezes, né? Que eles têm aquelas gravações até tarde, dependendo da gravação. Primeira coisa que ele faz é ligar aqui na Rádio Gaúcha para curtir um pouco o nosso bate-papo, né? Ficar atento aí com as informações, ele gosta das nossas músicas também, né? Da nosso jeito de apresentar essa coisa um pouco mais leve, mas com responsabilidade, é claro, sempre, né? Priorizando aí o serviço para o nosso ouvinte.
1: É um dos funcionários mais antigos
0: desse SBT, né? Sim, puxa vida, né? E atuante, né? Assim, se recuperou, né? De alguns momentos difíceis, até da questão de saúde, mas está tocando a vida, está se cuidando agora, é interessante. Um abraço ao Liminha.
1: Grande Liminha. É, mas eu tô preocupado com esse frio também. Eu até vou ver com a nossa chefia se eu posso fazer um home office nos próximos 3 meses.
0: Tu vai ver.
1: Vou lá curtir o São João com essa musiquinha proibida.
0: O meu medo é ter que fazer home 6, né?
1: Volto em setembro.
0: Eu vou dizer assim, pode fazer, fulano. 6 meses pra ti, ou 5, nem sei quanto é que tá os cursos de emprego agora.
1: Não, home office.
0: Não, eu sei, mas...
1: não é folga, home office.
0: Não, home office. Não, se for um home office, tudo bem, né?
1: Sim, não, home office no Nordeste, volto em setembro as funções aqui na empresa.
0: Ah, Deus, ali. Eu tenho uma amiga minha que trabalha para uma empresa americana de dados, né? Na linha aí da informática, tudo. E daí ela pode, a cada 6 meses, se ela quiser trocar de domínio onde ela mora para o mundo inteiro, a empresa tem uma ajuda de custo, né? Para deslocamento, passagem, ajuda de aluguel. Ela pode se mudar para qualquer país que ela quiser, mas ela tem que ficar no mínimo 6 meses em cada país, essa que é a ideia, tá? Então ela pode se mudar, então ela tem aproveitado, então ela fica 6 meses, um ano, num lugar, né? Vai para outro continente, e assim ela tem feito, é jovem, né, negócio, para conhecer várias partes do mundo aí trabalhando. Bem interessante essa condição, Gosto.
1: É sempre interessante, mas é pra você ter bufunfa, né?
0: Tem o emprego tem que permitir, tem que ter esse incentivo financeiro para que você possa, né, estar nesses locais todos, né?
1: Você, é um sonho.
0: Tem mais alguma Honda ou serviço?
1: De Honda, olha, já até aqui já não chega a ser da nossa Honda nossa aqui, ó, mas a gente tem um caso bem grave que até tá na capa ali do GZH, que a gente teve mais um caso investigado como feminicídio. Foi um crime que ocorreu em Marau ontem. Uma mulher de 68 anos morta a facadas, 68 anos, companheiro dela de 70 anos, é o principal suspeito, porque ele se feriu também, foi tudo com a facadas, né? E ele se feriu também, foi procurar atendimento médico no hospital Cristo Redentor, lá de Marau, e aí perguntaram, né, o que aconteceu, que estava todo ele, né, ralado também, machucado, cortado, e aí ele confessou para a equipe de saúde que tinha assassinado a companheira. O nome dela é Inês Bresciani Serafim. Então, ela é de 68 anos, ele de 70 anos. Ele permanece hospitalizado, está sob custódia, né? Preso em flagrante. A identidade dele não foi divulgada, caso, portanto, sendo investigado como feminicídio. Foi na área rural lá de Marau, mais precisamente na localidade de Linha São José dos Tonial. Até a gente vai atualizar aqui, né, mais um caso de feminicídio, se não me engano, é o 41º caso de feminicídio neste ano no Rio Grande do Sul. Claro, se confirmar, agora a polícia está investigando, mas ele admitiu que foi isso que aconteceu, então, né, tudo indica que tenha sido isso. A gente lamenta mais uma vítima, mais uma mulher vítima de feminicídio aqui no estado.
0: Ok. Serviço, você?
1: Serviço. Hoje não tem previsão de falta de luz, não tem previsão de falta d'água, tá tudo certinho. O único serviço que eu vou acrescentar é com relação às loterias. Hoje, geralmente os sorteios são geralmente às 8 da noite, né? 8h30, por ali, né? E é bem a hora do Jogo do Brasil. Então hoje, os jogos de hoje das loterias da Caixa vão correr amanhã de manhã, quinta-feira de manhã, às 8h30 da manhã. Então aqui, ó, em função do Jogo do Brasil na Copa, os sorteios das loterias da Caixa previstos para hoje à noite, quarta-feira à noite, foram transferidos para quinta-feira, às 8h30 da manhã. Então, nesta quarta à noite não vai ter sorteio, vai ser na manhã, mas os jogos da quinta de noite vão ter. Então vai ser um dia que vai ter loteria de manhã e de noite, certo? Pegaram? E aí a Mega Sena ontem saiu para uma aposta feita em Manaus, ganhou sozinho R$2.813.000, ganhou sozinho mesmo, não foi bolão, foi um sorteio, acertou na mosca as dezenas 02, 03, 08, 11, 17 e 22. Então, hoje, loterias da Caixa, só na manhã de quinta.
0: Fica aí a dica e o serviço. Quanto é que está rodando hoje? Nossa, mas não está tão alto assim, né?
1: Ganhou R$2.813.000, agora não está acumulado, agora vai para R$3.500.000 de novo.
0: Só isso?
1: É o base, né?
0: Esse não paga minhas contas.
1: Mas paga um bom período dessas viagens aí que eu tô
0: com
1: conhecido.
0: Com certeza. Valeu, Gossen.
1: Posso fazer a minha saideira?
0: Claro.
1: Vai, Murica.
0: Ah, o Murica não tá ali, tá vindo aí pra fazer a saideira.
1: Ah, então deixa isso pra depois.
0: Tá bom.
1: Então tá, até depois.
0: Valeu, Gossen.
1: Abraço.
0: Aqui, ó, escutando, ansioso pelo melhor dia do inverno, o último. Ah, essa é boa. Escutando o programa, percebi que estamos jogando, né, no mesmo time. Bom programa, valeu, meu amigo. Essa é boa, hein? Bom dia, Edson Florencio de Brasília, aqui com a gente, mandando aquele abraço. Boa noite para vocês, Pedro Antônio Pagnocelli. Agora moro em Nova Prata, mas morei em Porto Alegre, anos 60, Arturo Rocha, esquina Túlio, como é que é? Tito Lívio Zambicari, é isso, né? Olha a música do Gol, assim.
1: É.
0: Só é isso aí, só até aí. Valeu, Gol, assim.
1: É o comecinho que é legal, né?
2: Ela espera o ano inteiro pra chegar o São João.
1: Até depois.

deixar bem claro, quem escolheu foi o Gosten, tá? Aqui, ó, o ouvinte, moradores reuniam, faziam fogueira imensa, boneco, né, de, como é que é? Fogueira pessoa, doação de pipoca, pinhão, quentão, isso aqui, nosso ouvinte, lembrando que eu falei mais cedo ali sobre o que o pessoal fazia nos bairros, né, e também é para ajudar as escolas também. Aqui também, boa madrugada, Draca, Canoas 4 graus, Claudemir Borges de Porto Alegre trabalhando em Canoas, Canoas Tênis Clube ainda, bem que tem vocês para aquecer a madrugada. Obrigado, meu amigo. Bom dia, noite de São João. Aqui, ó, música do Peri Souza e Cleito e Cledir. Linda, né? Linda mesmo. 8 graus em Cidreira. Aqui também, menos um, hein? Aonde, aonde? Vamos ver que tá aqui menos um. O ouvinte mandou, deixa eu abrir aqui. Não consegui ler, deixa eu ver se aumento aqui. Acho que é Esmeralda. Acho que é Esmeralda. Esmeralda. Então, acho que é Esmeralda. É que vem pequenininho, né? Eu tenho que abrir ali. Buenas, Drago, Anderson na escuta, meu amigo, a França, sem se esforçar muito, ganhando o Brasil, hein? Olha o incentivo pro torcer aí. Já começa pelo valor da camisa. É. Boa madrugada, Drago, aqui no Nordeste, São João, é uma loucura. O que movimenta as cidades com shows e eventos. Uma semana de festas por cidades do interior. O povo baiano é muito festivo. Até, aqui, até fogueiras prontas eles vendem nas estradas, Drago. Além da tal espada, tipo de bomba busca-pé, né? Uma loucura nesse período, mas é a cultura dos nordestinos. Temos aí que, né, temos que respeitar, né? Também temos a nossa. O Brasil é muito diversificado. Lopes Gaúcho. Não, tu tem toda a razão, Lopes. Ah, é impressionante, né? Só que o que acontece, mesmo sendo essa cultura tão do Nordeste, né? Eu tenho muita vontade para me programar daqui nos próximos anos para tirar férias justamente nesse período para poder passar uma semana aí, né, curtindo São João, né? Acho que é muito interessante, assim, eu tenho muita vontade, tá, de curtir essa semana ou 10 dias aí, né, nesse período de São João. Mas aqui eu lembro da minha infância, a gente mesmo aqui no Sul, como a gente festejou isso, né, tia? A gente festejou muito São João, sabe? Eu até hoje, mas era muito forte, né? Na nossa rua aqui, na Tamandaré, tinha fogueira, a gente fazia uma fogueira com um eucalipto de 10 metros, 5 ou 10 metros, segundo metro tinha aquilo, né? Sabe, quase um poste, né? Com vários eucaliptos a gente conseguia, ganhava das madeireiras. Nossa fogueira aqui, e sempre tinha uma rivalidade, né? Daí tinha o pessoal da São Gabriel, fazia fogueira também, o pessoal lá, mais ali da Campos Velho também tinha fogueira, então tinham várias fogueiras espalhadas por Porto Alegre. Zona Sul tinha muito isso, sempre foi uma zona muito rural, né, que era uma rivalizada, a gente ia em várias, então, e a gente tinha as festas, né, com comelança, os pais, os vizinhos ajudavam, as escolas, então, eu vivi muito, a gente viveu muito isso, muito em função das famílias e escolas, tem razão. Eu não me lembro de muito movimento do poder público, né, de grandes shows, assim, também não tenho essa recordação na minha infância, pelo menos, né, mas a gente se movimentava e dava muito certo, tá, eu tenho boas lembranças, mas é claro, e a terra, né, da cultura, né, e é, diz que é lindo mesmo quem consegue passar esse momento de festas aí nessa região. Bom dia, Drago, aqui em Santo Ângelo, 2 graus, muito frio, abraço do Edemar, obrigado, Edemar. Bom dia, Drago, também saudades das festas das escolas, anos 70 e 80, com aquelas baitas fogueiras, hein? Hoje, acho que por aqui não existe mais, hein, Vanderlei de São Leopoldo. Sabe que reduziu bastante, tá, Vanderlei? Reduziu bastante, acho que o ano passado, onde é que eu fui o ano passado, retrasado, eu fui numa festa. Deixa eu tentar lembrar que teve uma fogueira de São João também muito legal. Foi em Flores da Cunha. Foi em Flores da Cunha, que eu estava em Flores naquela época, lá em Bento, ano passado, e fui numa festa que tinha fogueira. Lá com as festas juninas, eram boas aqui no meu bairro, Drago. Minha saudosa irmã fechava a rua e reunia os vizinhos, fazíamos a festa. Aqui é o capacete de charqueadas. Bom dia, amigo Drago, na audiência debaixo das cobertas, mas tive que levantar para comer uma colher de mel, garganta arranhando e tosse, um grau aqui em Picada Café, um abraço do Jairo. Ô Jairo, tem razão, o mel ajuda bastante, hein? Tu tem toda a razão, meu amigo. Aqui, ó, cada escola tinha uma festa em data diferente, era junho e julho a festa, Drago. Obrigado, meu amigo aqui, quem mandou aqui o nome dele, eu não tô conseguindo ler, é Vasques, né, acho que é Thiago Vasques, é isso, Thiago? Thiago Vasques, eu acho que é isso aqui.
o nome do rapaz aqui, nosso parceiro que está mandando recado e mensagem aqui. Vamos ver quem mais está aqui com a gente. Vamos ver aqui. Bom dia, Uruguaiana, 4 graus. Sensação 2. Quinta série, Dago. Ô César, isso aqui tu vai me deixar mal. É boa, tá? Porque em dia de chuva o sapo fica feliz. Mas eu não vou nem salvar. É boa, tá? Mas eu não posso ler no nosso momento quinta série o restante. Feliz São João a todos. Poderia tocar a música à noite São João Cleito Clandir? Já tocamos, mas tá valendo. Mais um momento quinta série aqui. Vamos ver o que diz nosso ouvinte aqui, ó. Ah, não é momento da série. Isso aqui é o Paulinho, da Chapada. 5 graus em Chapada, frio. Sugestão para a trilha pagode russo, do saudoso Luiz Gonzaga. Obrigado, meu amigo. Aqui também nosso amigo Tio Grilo, de Novo Hamburgo. Na mais ouvida do planeta, abraços, gurizinho. Obrigado pelo gurizinho, tchê. -1, aonde -1? Deixa eu ver aqui, Lages, é isso? Será que é Lages? É Lages, Santa Catarina. -1 também em Lages, Santa Catarina. Aqui em Foz do Iguaçu, 3 graus. E é feriado, dia do padroeiro de Foz, São João Batista. Um abraço a todos. Vai gerar aqui logo mais. Tudo branco, Drago, sintonizado no programa. Bom dia, amigo Drago. Estamos iniciando um novo dia em busca das moedas. No din-din, né? Aquele que meio que me faz rir, como eu falo, brinca assim, me faz rir. Que Deus abençoe a você e sua equipe. Bom trabalho para todos nós. João Pedro, motorista de aplicativo de Gravataí. Aqui o Avelino. Bom dia, Drago. 3 graus em Santa Maria. Estou de aniversário hoje. Um abraço. Pô, Avelino, que legal. Isso aqui eu vou combinar com o Murica aqui. Nós vamos fazer, vamos tocar o parabéns para ti, tá bom, Murica? Procura para nós, xingando os parabéns. Aqui, bom dia, Drago. Com esse frio, só um programa como o teu para amenizar esse clima. Um abraço, Renato, de Porto Alegre. Avelino, essa vai para ti. Parabéns, felicidades e a todos os aniversariantes. A minha irmã Carla Drago tá de aniversário hoje também, Carla. Um beijo pra ti, guria. E pro nosso ouvinte, Avelino de Santa Maria. Sempre, todo dia.

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1: aí, 13h48, ao nosso ouvinte Avelino, Carla Drago também, aniversário hoje, dia 24, a todos aniversariantes desse dia de São João. A Carla, minha irmã, ficava até chateada às vezes, não sempre, né? Porque sempre no aniversário dela tinha pinhão, tinha, né, pé de moleque, tinha o que? Bolo de milho, né? Aquela coisa toda, sempre tinha São João envolvido, né? No aniversário da Carla, né? A gente adorava, né? Puxa, muito legal mesmo. Um abraço, galera. Obrigado pelo carinho, todos vocês. Só deixa eu ler quem chegou mais cedo aqui um pouquinho para pagar nossa conta, para quem está conosco desde o início do programa. Obrigado aí pelo 996995218. Quem chegou cedinho por aqui, que está ligado na nossa programação, aqui no nosso Madrugada Gaúcha. Aqui, ó, Caxias do Sul, 2 graus, é isso? Ou menos 2? Acho que é 2 graus aqui, ó. José Elton de Caxias, vigilante. Bom dia, estou muito feliz comemorando meu aniversário. Abraços. Angelane de Caxias. Mais uma, Angelane, beijo pra ti, guria. A Angelane, Angelane de Caxias também de aniversário. Parabéns, felicidade, saúde, muitas coisas boas na tua vida, guria. Pra ti, pro Avelino, pra dona Carla Drago também. Toda a turma de Aniver no dia de hoje, nesse dia 24 de junho, dia de São João. Agora 13h50, 13h50. Eu vou a um breve intervalo comercial. Volto em seguidinha já com mais uma da trilha sonora. Vamos lá?
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0: 6h56, a nossa trilha sonora de São João, Mastruz com Leite, São João na Terra, tem depois Pó de Coração, Arraial da Capitar, também aqui na nossa trilha sonora com Mastruz com Leite. Recado aqui da nossa audiência, pelo Instagram aqui também, quem tá com a gente, Drago Céu Limpo em Santa Maria, temperatura de 3 graus e sensação térmica é muito menos. Boa sorte para nossa seleção hoje, hein? Bom dia para todos. James Pizarro aqui com a gente no meu Insta, Marcelo Drago Oficial. Pelotas 4 graus agora, Felipe Soares. Valeu, Felipe. O Marcos aqui com a gente curtindo a nossa programação também. Aqui o nosso amigo Denilson Vicente ligado conosco. E a Rosemary Rocha que mandou um alô também. Obrigado, Rosemary. Vanderlei Griff aqui com a gente. Um abraço, Vanderlei. E tem também aqui Maria Lisboa, aqui ela mandou até um recado legal, falando dos locais que estariam, né, transmitindo. Então, Maria Lisboa, casa de Portugal, né, casa portuguesa, aqui em Porto Alegre, aqui, ó, vem assistir e torcer com a gente. Vai ter a transmissão da cobertura da Gaúcha lá, eles vão botar a Gaúcha lá no, né, na TV, vão botar o jogo, mas o som da Gaúcha lá. É, vem assistir o torcedor com a gente, Portugal vezes Colômbia, Copa 2026. Então hoje, Portugal e Colômbia, Copa é dia 27 de junho, desculpa, não nada a ver com o jogo do Brasil, mas 27 de junho, 19h30. Então Mané Lisboa, casa de Portugal, vai ter com telão lá, fazendo maior festa, lá torcendo por Portugal. Então Mané Lisboa é um bar, né, maravilhoso, restaurante muito legal, né, aqui em Porto Alegre, aqui na Zenha, né, aqui na Zenha, Casa de Fado, Rua Olavo Bilac, 198, acho que é a primeira e única casa de fado autêntica no Brasil, é aqui em Porto Alegre, né, um centro cultural, Maria Lisboa, Casa de Fado, vai estar torcendo, né, por Portugal vezes Colômbia. Agora 3h58, 13h58, a temperatura aqui em Porto Alegre, 6 graus, hein? Meu Deus do céu, pra que todo esse frio, minha gente? E o Lucas, na sequência, vem nos dizendo aí aonde nós teremos temperaturas já temos temperaturas negativas. E pra você ter uma ideia, que aqui em Porto Alegre, a temperatura tende a cair um pouquinho mais ainda, tá? Vai até 5 graus, essa é a média da mínima de hoje, ainda de 5 a 4 graus aqui na capital gaúcha. Durma com esse barulho, 1 grau em Canela agora. Vamos ver onde mais aqui, menos 2 em São José dos Ausentes, 2 graus em Bento, Caxias do Sul com 2 graus também, Bagé com 3, Santana do Livramento 4 graus, meu Deus do céu, impressionante. Bom, 3h59, deixa eu ver quem mais está com a gente aqui no Instagram, Marcelo Drago Oficial mandando recado, Adir Wilson Dobler. Bom dia, Drago, sou Adir Dobler de Naranjito, Paraguai, aqui 4 graus também, pelo amor de Deus. Frio em tudo que é lugar, minha gente. E quem tá chegando novo aqui no canal, o Tito Lucas, na escuta da Gaúcha. Ele tá em Costa do Sauípe, aqui 22 graus, vai 29 hoje, hein? Ah, que loucura. Tá bom aí, né, tia? Escutando a Gaúcha em um resort aqui, né, na Costa do Sauípe. O Tito Lucas com a gente. Valeu, Tito, abração pra ti, aproveita esse clima ameno. Vem chegando notícia na hora certa. 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
1: 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Mulher é morta a facadas em comunidade rural de Marau, no norte do estado. Por unanimidade, a Assembleia Legislativa aprova projeto que propõe aluguel social para mulheres vítimas de violência doméstica no estado. Texto ainda precisa ser sancionado pelo governador Eduardo Leite. Seleção brasileira enfrenta a Escócia hoje, às 7 horas da noite, pela última rodada da primeira fase da Copa do Mundo. Céu limpo em Porto Alegre, agora faz 6 graus. A quarta-feira deve ser o dia mais frio desta semana no Rio Grande do Sul. Há possibilidade de geada em algumas regiões do estado e temperatura de até 5 graus negativos. Na capital, mínima de 4 e máxima de 13 graus. 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
1: Fluxo é tranquilo em Porto Alegre, a IPTC não registra nenhuma ocorrência no momento. Também não há reporte de acidentes ou bloqueios nas rodovias estaduais e federais.
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1: Ao menos 10 municípios gaúchos registraram mínimas negativas nesta madrugada. A temperatura mais baixa foi de 2 graus e 4 décimos abaixo de zero em São José dos Ausentes, na Serra. A medição foi realizada por volta das 3 horas pelo Instituto Nacional de Meteorologia. Em Getúlio Vargas, na região norte, menos 1,6 décimos. Já em Santana do Livramento, na fronteira oeste, 1 grau e 2 décimos negativos, segundo o Cimagro. Vacaria, na Serra, Soledade e Pinhal da Serra, na região norte, registraram 7 décimos abaixo de zero. Ainda tivemos menos 0,5 décimos em Caxias do Sul, 3 décimos negativos em Nonoai e 1 décimo abaixo de zero em Canela. Um incêndio destruiu uma casa em Horizontina, na região noroeste. A ocorrência foi registrada por volta da meia-noite e meia, na rua Buricá, no bairro São Francisco. Segundo o Corpo de Bombeiros, as chamas consumiram os dois pavimentos da residência. Duas pessoas inalaram fumaça e foram encaminhadas para atendimento médico. Ainda conforme o Corpo de Bombeiros, a suspeita de que o incêndio tenha sido criminoso. A Brigada Militar esteve no local e a Polícia Civil foi acionada para investigar o caso. 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Da redação, Lucas de Oliveira.
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4h08, para você ligado aqui na nossa programação, estamos aí com Elba Ramalho, Forró do Xenhenhen, é São João, dia 24, para quem tá acordando agora, levanta, pula a fogueira, isso aí, hoje é dia de São João, dia também de jogo da Seleção Brasileira. 4h08, temperatura 6 graus aqui na Érico com a Ipiranga. O seu recado chegando pelo 996995218 e também lá pelo Instagram da Rádio Gaúcha, @ Rádio Gaúcha, e também pelo meu Instagram, @ Marcelo Drago Oficial, tá certo? Aqui o nosso ouvinte participando, mandando aquele recado aqui pelo 996995218. Aqui... Quando te escuto, Drago, é como se estivesse ouvindo alguém da família. Te adoro, Marlise, de Venâncio Aires, ligada aqui com a gente. Obrigado, guri, um beijão. Bom dia, Drago. Aqui também o Telmo, passeando pela Croácia. Meu Deus do céu, né, tia? Que 9 graus, ligado na Gaúcha, galera longe pra caramba lá na Croácia, acompanhando aqui a nossa programação. Também no Eli Premaor de Bento Gonçalves, céu limpo, temperatura 2 graus por aqui, Drago em Erechim 1 grau, Diego Gabriel aqui mandando aquele recado. Obrigado, Diegão, estamos juntos. Quem mais aqui com a gente? Aqui o João de Sobradinho, é isso? Um abraço, João. Aqui com a gente o João Antônio, agora fiquei confuso aqui, se é São João ou se é o João. Aqui também, aqui, ó, bom dia, uma abençoada quarta-feira, com muita paz, saúde, alegria e prosperidade. Quem mandou também aqui não deixou o nome, mas tá valendo, obrigado aí pela participação do nosso ouvinte. Bom dia, Dilson Godoy de Canela, a noite toda na companhia da Rádio Gaúcha, na portaria do Parque Sky Glass, aqui, um grau, abraço a todos. Sabe que eu já tive no Parque Sky Glass aí, muito legal, tá? Vale a pena, e tem a cadeira elétrica, acho que é, né? Acho que é o nome, não sei se é esse, mas acho que é, fica pendurado assim, muito legal. E a plataforma, é claro, toda transparente, vale muito a pena visitar esse parque. Ali fica em Canela, né? Acho que Canela e Gramado, é Canela. Bom dia, Drago, aqui em Canguçu, um grau, né? É isso, né? Bom trabalho, Paulo Bauer. Bom dia também, estou em Caxias, mas no distrito de Criúva, de Caxias, né? Aqui, agora menos 2, é isso? Não, 2 décimos negativos na estação do IMET. O Gildo, Criúva, que é onde tem o memorial, né, dos Bertucci, né? Se não me engano, Criúva tem o memorial dos Bertucci aí em Criúva.

0: dúvida, que é o interior de Caxias. Lucas de Oliveira, nosso colega, que está lá na nossa redação, parceria com Gustavo Gosso, Henrique Quadros também. Seja bem-vindo, Lucas, muito bom dia.
1: Muito bom dia, Drago, bom dia a todos os nossos ouvintes, uma madrugada bem gelada aqui no Rio Grande do Sul.
0: Tio, o pessoal está falando aqui, me diga onde é que temos já temperaturas abaixo de zero?
1: Olha, a nossa última atualização foi às 3 horas dessa madrugada, e então temos 10 municípios no momento com mínimas negativas. A temperatura mais baixa foi de 2 graus e 4 décimos abaixo de zero em São José dos Ausentes, na Serra. Além de São José dos Ausentes, tivemos também mínimas negativas em Getúlio Vargas, na região norte, com menos 1,6. Em Santana do Livramento, na fronteira oeste, 1 grau e 2 décimos abaixo de zero. Soledade também na região norte com 7 décimos abaixo de zero. Também 7 décimos abaixo de zero em Vacaria, na Serra, e Pinhal da Serra, na região norte. Caxias do Sul, na Serra, essa medição do IMET às 3 horas da manhã indicou 5 décimos abaixo de zero. São Francisco de Paula também na Serra com menos 0,4 décimos. Nonoai, na região norte, com menos 0,3. E Canela também na Serra com 1 décimo negativo.
0: E louco, né? Tem, ó, a pessoa vai sair de casa, pouquinho o Raí vai participar conosco também, mas já se prepara, tá bom? Agasalhado, com touca, se possível, capuz, cachecol, depois tira-se, dá uma aquecida aí durante o dia, o local que você estiver, né? Mas saia preparado justamente, porque será um dia muito frio e com umidade ainda por cima. Tá secando um pouco o tempo, porque já tá chegando, mas tem bastante umidade no ar ainda.
1: E aqui em Porto Alegre, Drago, nós não tivemos, né, marca negativa, mas a temperatura igualou a menor marca que havia sido registrada até então neste ano, né? Que é de 4,1 décimo. Essa temperatura havia sido registrada no dia 16 de junho, né, na última semana, e também foi registrada hoje novamente pelo IMET, a menor temperatura do ano em Porto Alegre.
0: Que loucura, sabe que eu peguei 2 graus ali em Bento na semana passada, só que claro, não era madrugada, era 8h30 da manhã, para ter uma ideia. 2 graus com uma neblina, cara, aquele dia eu passei frio, sabe? Porque eu tava só com colete, achei que não tava tão frio. E daí, imagina quem tá abaixo de zero, hein? Né? Que tá com temperaturas negativas, né? Então tem que ficar preparado aí, senão as ites pegam, né, Lucas? Não tem jeito não, por mais que não seja ligar diretamente ao frio, mas sim quando baixa a nossa imunidade, né? A gente fica suscetível, porque essa friaca não dá para a gente deixar assim de se cuidar.
1: Exatamente. E a tendência é que essas temperaturas, pelo menos as de hoje, caiam ainda mais, né?
0: É, vai ser uma semana bastante gelada, bastante fria. Lucas, em termos de Honda, temos alguma situação irrelevante, fechamento de ontem e esta madrugada?
1: Temos ainda na terça-feira mais um caso de feminicídio no Rio Grande do Sul. Uma mulher de 68 anos foi morta a facadas em Marau, no norte do estado. Esse crime ele foi descoberto após o marido dela, um homem de 70 anos, procurar atendimento médico com ferimentos pelo corpo, e ao ser questionado pela equipe de saúde, ele confessou o crime. Ela foi identificada como Inês Bresciani Serafim. A brigada militar ela então foi acionada e encontrou o corpo da Inês em uma residência na localidade de Linha São José dos Tonial. Este homem foi preso em flagrante e permanece hospitalizado sob custódia policial em Passo Fundo. A identidade dele não foi divulgada e esse caso está sendo investigado como feminicídio. Nesta madrugada, uma madrugada mais tranquila, né, Drago? Porém, tivemos um incêndio bem no início da madrugada em Horizontina, na região noroeste. Um incêndio destruiu totalmente uma casa na rua Buricá, no bairro São Francisco. O corpo de bombeiros foi acionado por volta da 00h30 e, segundo a corporação, esta residência, que era de madeira, ela foi totalmente consumida pelas chamas, né? Tinha 2 andares, essa residência acabou sendo totalmente destruída. 2 pessoas inalaram fumaça e foram encaminhadas para atendimento médico. Nós ainda não temos mais detalhes sobre o estado de saúde dessas 2 pessoas e ainda, conforme o Corpo de Bombeiros nos passou, a suspeita de que esse incêndio tenha sido criminoso. A Brigada Militar esteve no local e acionou a Polícia Civil, que vai investigar o caso.
0: Ok, Lucas. De Ronda é isso, vamos então ao serviço?
1: Vamos ao serviço. Aqui em Porto Alegre, a farmácia distrital Vila dos Comerciários, ali no bairro Santa Teresa, na Zona Sul, não abre nesta quarta-feira. A Secretaria Municipal de Saúde prossegue aí com o levantamento do inventário anual dos medicamentos, então quem precisar retirar algum medicamento pode se dirigir às demais unidades distritais e dispensários de saúde do município. E o gabinete da causa animal vai levar atendimento à região do arquipélago. Entre as 9 horas e o meio-dia, uma equipe técnica vai realizar caminhada pela Ilha Grande dos Marinheiros, oferecendo vacinação, microchipagem e encaminhamentos para castração dos pets dos moradores ali da região.
0: Bom, fica a dica aí também, essas informações, quem não pegou tudo, está ali em GZH. Destaques do nosso GZH e também a nossa notícia do bem, Lucas.
1: Bom, vamos aos destaques de GZH primeiro. O principal destaque é justamente o frio, né? Com mínima de menos 2,4 em município da Serra, Rio Grande do Sul registra temperaturas negativas na madrugada desta quarta-feira, e aí também tem a previsão do tempo ali para esta quarta-feira e também para o restante da semana. Mulher é morta a facadas em comunidade rural de Marau. Nego Di é condenado a mais de 14 anos de prisão por estelionato e lavagem de dinheiro por venda de rifas virtuais. De carrancudo a bem-humorado, Ancelotti dá pista sobre a escalação do Brasil contra a Escócia. No coração da Microsoft, encontrei um gremista que mantém viva a ligação com o Rio Grande do Sul pelo rádio. Abre aspas. Escutar a gaúcha é o que me deixa conectado. Matéria do Jory Vasconcelos, direto lá dos Estados Unidos. Dupla Grenal, CRB anuncia a venda de zagueiro para o Grêmio. E no Inter, Abel confirma a proposta de clube argentino por Borré e promete reposição no ataque do Colorado. É uma matéria especial do André Malinowski, resgatado da enchente, filme de 1952 sobre congresso homeopático em Porto Alegre, passa por recuperação. E claro, os nossos colunistas com diversos temas e assuntos.
0: Perfeito. E o que mais tu tem para nós aí?
1: Nossa notícia do bem, que hoje vem de Guaíba, inclusive, é uma das matérias mais lidas desta madrugada no site, matéria do colega Anderson Aires, que eu quero perguntar se tu conhece o Parque da Juventude no centro de Guaíba, Drago.
0: Ti, conheço, mas não por esse nome, assim, não sei por que eu não lembrei do nome direto, assim, Parque da Juventude, mas, né, mas acho que tem o quê? Tem um dedo gigante, é isso?
1: Tem uma mão gigante. Uma mão gigante de concreto com o dedo indicador apontado para o céu. E essa é uma obra do artista plástico Moisés Ribas, batizada Sempre Foi Deus. Essa obra, ela apareceu recentemente, né? Foi instalada recentemente e tem chamado a atenção, né? A curiosidade de quem circula por ali. Então, essa obra, essa mão gigante de concreto, ela vai integrar o projeto Caminho das Oliveiras, uma rota de turismo religioso que foi inspirada no Monte das Oliveiras, lá de Jerusalém. E aí, bom, para quem quiser ver a imagem dessa mão gigante, tá bonito, né? Isso. E saber mais informações sobre a rota, basta acessar lá GZH, que tem a matéria bem bacana do Anderson Aires, com imagens e até com um vídeo.
0: Sabe que tem um festival, né, que acontece todo ano ali em Guaíba, né, das Oliveiras, né, Olifest, uma coisa assim, que acontece já há alguns anos e é referência no estado, tá? Reúne ali os principais produtores de azeite de oliva do estado e do país nesse evento anual que acontece aqui em Guaíba. E, pessoal, porque agora ficou fácil chegar em Guaíba, né, ou pelas vias normais ali, pela a BR, ou pelo catamarã, né, Lucas? Tu desce ali, né, bem no centro de Guaíba, pelo catamarã. Então, eu fui um ano retrasado, passado, acabei não conseguindo ir. É muito legal, né, essa festa das Oliveiras, com shows, música e um espaço dedicado, obviamente, né, aos produtores e para degustar os azeites de olivas feitos aqui no nosso estado, que estão ganhando prêmios aí nacionais e internacionais. Nós já estamos aí reconhecidos no mundo como uma das principais regiões produtoras de azeite de oliva de qualidade do mundo aqui no Rio Grande do Sul. Encontrou aí um terroir perfeito e propício para produção e, obviamente, um azeite de qualidade.
1: E agora é essa obra, então, mais um motivo, né, para o pessoal visitar a Guaíba, para impulsionar o turismo. E claro, essa obra ainda vai receber outras coisas, né? Outros atrativos ali na região, além da mão gigante.
0: E legal essa rota aí, isso é interessante. Vale até uma entrevista aí para o Bom Dia Segunda-feira, né? A Olifeira que acontece em Guaíba, né? E as pessoas têm se interessado bastante, até para entender um pouco como escolher um azeite de oliva de qualidade, né? Acontece em outubro, eu acho, exatamente. Edição de 2026 vai acontecer de 14 a 18 de outubro ali em Guaíba. Para a gente poder saber o que com um azeite de qualidade, né? Quais são os benefícios, como escolher um azeite, né, para o dia a dia, para temperar salado, para fazer cocção, para cozinhar, né? Então, essas diferenças que muita gente não sabe, a gente vai no, né, tateando, né? Mas muitos especialistas estão, né, digamos, trabalhando e divulgando aí, informando sobre esse produto, essa cultura, que eu sou super fã. Não sei se tu gosta de azeite de oliva, mas eu sou um cara que consumo diariamente e sou muito fã mesmo.
1: Consumo também, mas não sou o maior conhecedor, né?
0: Uhum. Então, mas só consumir já está bom. Já é um ponto positivo. Tem muita ligação com o vinho, sabia? São algumas culturas que têm algumas particularidades, é o vinho, o azeite de oliva, tanto que praticamente todas as vinícolas do estado, não todas, mas boas, grandes vinícolas e uma quantidade cada vez maior de vinícolas famosas estão também produzindo seu azeite de oliva. Né? Está acontecendo bastante isso. Mas azeite de oliva, vinho, café também, né? Tem toda essa coisa sensorial, né? De terroir, essas coisas, né? De descobrir novos aromas e sabores, né? Ter uma experiência diferente com esses alimentos. Meu amigo, é isso?
1: No momento é isso, seguimos monitorando a situação aqui da madrugada e qualquer nova ocorrência, nova situação, te acionamos.
0: Por favor. Se tiver mais temperaturas negativas, por favor, seria interessante a gente fazer esse registro aqui, tá bom, Lucas? Fica à vontade.
1: Beleza, combinado. Daqui a pouco eu tô atualizando a nossa matéria ali e te aviso qualquer novidade.
0: 4h23, 4 horas 23 minutos. Só vou ler uns recados rapidinho aqui, eles chamaram matérias da nossa equipe de jornalismo. Bom dia aqui em Canela, 0 grau, hein? Tempo limpo, Paulo Falt aqui com a gente agora. Bom dia, Drago, 4 graus em São Jerônimo. Um abraço do teu amigo Julião Prates Cunha, sempre ligado, 4 graus em Orifeira. Obrigado, Julião. Agora, a prefeita, né, que vai realizar essa festa em outubro. Menos um, aonde que está menos um, tchê? Vamos ver aqui, pelo amor de Deus. Aqui, Barros Cassal. Olha o carro ali, coberto de gelo. Coberto de gelo em Barros Cassal. Luiz Paulo, mandando aquele abraço. Que loucura, hein? Bom dia, Draco. Esse frio de renguear curso, estou pensando em colocar uma fábrica de muletas para cachorro, será que vai dar certo? Renguear acústico, né? Você até virou piada, é uma piada, né? Tu tá virando piadista. Bom dia, 4 graus em Bela Vista, chuvisca. José Carlos Pereira. Ah, em chuvisca, município. A gente tá chuviscando, né? Chuvisca, município. Agora me atrapalhei aqui, né? 4 graus, frio, com certeza. Marino e Maninho de São Vendelino fazendo o caminho de Santiago agora em Palas del Rey. Meu Deus do céu, 26 graus, tá bom, né, tchê? Olha que loucura, o pessoal fazendo o caminho de Santiago, hein, Murica? Ligado aqui na Gaúcha, um beijo pra vocês, um abraço bem apertado, que seja uma caminhada de muito encontro consigo mesmo, muita fé envolvida, e é claro também, né, a gente sabe que tem que ter aquele controle mental para manter o físico, né, porque não é fácil. De 15, 10, 15, 20 quilômetros diários, não é fácil, não. Tem a questão, né, digamos que de fé, né, de interior, mas também tem todo esse controle, né, e superação física. Né? Por isso que as pessoas que fazem os caminhos de Santiago, né, ou independente qual é o percurso, tem vários percursos, né, você pode escolher, se preparam, tentam se preparar antes, né? Para não ser pego de surpresa, porque realmente tem um esforço físico bastante considerável nesse caminho. Né? Roupa adequada, entender qual roupa levar, o calçado, né? Tipo de mantimentos, essas coisas todas, né? E, obviamente, fazer um período de caminhada, um exercício para botar a musculatura em dia, né? E para poder fazer esse caminho ele ser realmente transformador. Wilson, motorista de APP e transfer. Amigo do Rodrigo, teu motorista, Drago, indo a Gramado buscar um passageiro. Olha que legal, tio Rodrigo, que me leva seguidamente para a Serra Gaúcha nos eventos que eu participo, né, do setor vitivinícola. Aqui, o nosso amigo mandando abraço aqui, o Marcos Rony. Valeu, Marcos. 3 graus aonde mesmo? Eu não entendi muito bem aqui. Quem mais está com a gente aqui? Foz do Iguaçu, agora, está na sintonia aqui. 1 grau em Foz do Iguaçu, hein? 1 grau em Foz do Iguaçu. Temos ainda também aqui abraços da guria Lourdinha. Bom dia, Drago, em Canela. De, olha, Renguear Cusco aqui, hein? Dia de São João. Coloque a Luiz Gonzaga para nós, Drago. Estamos na sintonia. Obrigado, minha amiga. Hoje é só temática de São João aqui na nossa trilha sonora. Bom dia, amigo Júlio César, da cidade de Canela. Que 2 graus, sensação de zero. Tudo tranquilo, vigia. Boa quarta-feira, abençoada para todos nós. Ótimo programa na audiência, Rafael Bandeira de Uruguaiana. Tá frio também por aqui, com certeza, hein? Muita gente, ó, que interessante, né? Quantidade de mensagens que chegam. Vou colocando em dia aqui, tá bom? Até vou deixar aqui separado já, para não pegar outras, não. Daí depois eu volto aqui para trazer mais detalhes. Mas o Cléo tá chegando com informações da previsão do tempo.
2: O que a gente pode esperar para estes próximos dias aqui no estado é uma quantidade expressiva de massa de ar mais seca e fria, exatamente, mais ar seco, mais ar frio sobre o estado. Isso vale para quarta, vale para quinta. Entre sexta e sábado é natural o frio diminuir de intensidade, afinal de contas a gente não fica com um frio intenso por muitos dias no estado, uma sequência é 1, 2 dias, depois naturalmente o frio diminui de intensidade, muito semelhante ao verão. A gente tem 1, 2 dias de temperaturas extremas, depois volta a diminuir um pouco a temperatura, embora continue quente. Agora diminui um pouco a intensidade do ar frio, mas continua frio. Não tem nenhuma perspectiva de esquentar tão cedo aqui na região. Então, as perspectivas são essas, de frio, vamos dizer assim, um frio seco até sexta ou sábado até sexta, com certeza. Sábado tem alguns simuladores colocando chuva na metade oeste, à tardinha, e depois na noite de sábado para domingo a chuva se espalhando pelo estado. Agora, praticamente todos os simuladores deixam previsão de chuva para domingo e segunda-feira. Então, a gente sabe que domingo e segunda tem chuva, e a gente sabe que até sexta está seco, e sábado pode ser uma incógnita aqui para o leste, mas é uma certeza para o oeste e norte com relação a pancadas de chuva. Então, o pessoal fica atento com relação ao comportamento do tempo, da temperatura, deste sobe e desce da temperatura, mas a sensação é sempre de frio. A sensação é sempre de temperaturas baixas. Claro que o pessoal não gosta da temperatura do termômetro, então ele inventa a sensação térmica, que é uma coisa inventada porque não é medida, principalmente porque sensação cada um tem a sua e sensação não tem como ser medida. Mas enfim, o pessoal gosta de medir tudo, gosta de colocar números em tudo, como se isso resolvesse alguma coisa. Mas o certo é que está muito frio e o pessoal tem que se agasalhar. Um frio seco até sexta, com certeza sábado, na maior parte do dia também não tem chuva, mas uma certeza grande de que teremos chuva para o finalzinho do mês de junho aqui no estado.
0: Obrigado, Cléo. 4h29, dando sequência aqui à nossa reportagem. Julgamento de recurso contra a absolvição de brigadianos acusados pela morte de líder comunitário em Porto Alegre é interrompido após pedido de vista. Ayrton Lemos tem mais detalhes.
3: O julgamento do recurso contra a absolvição dos brigadianos acusados pela morte da líder comunitária Jane Beatriz da Silva Nunes foi interrompido nesta terça-feira no Tribunal de Justiça do Rio Grande do Sul. A suspensão ocorreu após um pedido de vista de um dos desembargadores da Câmara responsável pela análise do caso. Antes da interrupção, o relator do processo, o desembargador Regis de Oliveira Montenegro Barbosa, votou para que os policiais sejam julgados pelo Tribunal do Júri. A desembargadora Carla Aveline de Oliveira acompanhou o entendimento. O recurso de apelação foi apresentado pelo Ministério Público e também por entidades que atuam como assistentes de acusação. O objetivo é reverter a decisão da primeira instância, que absolveu os policiais e encerrou o processo sem julgamento pelo júri. Jane Beatriz da Silva Nunes era servidora pública, líder comunitária, e promotora legal popular. Ela morreu em dezembro de 2020, após uma operação do Batalhão de Choque da Brigada Militar na Vila Cruzeiro, na Zona Sul de Porto Alegre. Segundo a acusação, policiais entraram na residência sem mandado durante uma ação motivada por uma denúncia de maus tratos contra crianças, que não se confirmou. Testemunhas relataram que Jane teria sido empurrada por um dos policiais ao chegar ao local. A defesa dos brigadianos contesta a versão. Após passar mal, ela foi levada para atendimento médico, mas não resistiu. O laudo apontou que a morte foi causada pela ruptura de um aneurisma cerebral pré-existente. A acusação argumenta que a abordagem policial contribuiu para o resultado. Já a defesa afirma que a morte decorreu exclusivamente de uma condição de saúde da vítima. Em outubro do ano passado, a justiça decidiu não levar os policiais a júri. Contra essa decisão, o Ministério Público recorreu ao Tribunal de Justiça. Ainda não há data para a retomada do julgamento.
0: E 32, muito obrigado, Ayrton Lemos. Mais destaques da reportagem: vítimas relatam como funcionava golpe de falsos investimentos que deixou mais de 20 vítimas no estado e em outros estados. Júlio Osório nos traz mais detalhes.
4: Bom dia. Há 6 meses, um morador de Porto Alegre viu suas preocupações se multiplicarem depois de perder cerca de R$ 160 mil em um golpe de falsos investimentos. Noites mal dormidas, ansiedade constante e inquietação passaram a fazer parte da rotina dessa vítima. O homem, de 50 anos, via na promessa de altos rendimentos uma oportunidade para quitar uma dívida antiga. Em março do ano passado, ele foi apresentado por uma pessoa próxima ao homem apontado pela Polícia Civil como líder de um esquema de fraude financeira. Os contatos entre esses dois homens evoluíram. E as promessas chamaram a atenção e o homem decidiu investir o dinheiro que juntou durante toda a sua vida. Em novembro, esse morador da capital entendeu que havia caído em um golpe. Ele não recebia mais nenhum tipo de explicação ou respostas acerca do montante supostamente investido. Ele é apenas uma das mais de 20 pessoas que, segundo a Polícia Civil, foram lesadas nesse golpe. A fraude desviou mais de R$ 1 milhão e deixou vítimas no Rio Grande do Sul e também em outros estados. Para a Rádio Gaúcha, o homem nos contou que, além dos prejuízos financeiros, vem lidando também com sentimentos como ansiedade, desconfiança e frustração. Vamos ouvi-lo.
5: Sim, a rentabilidade de 50 anos, né? Eu tô com 50, então eu tenho a guardadinha ali de 50 anos. Né? A gente se sente idiota, a gente não dorme direito. Até hoje, né? O cara acorda de noite pensando o que, que eu vou fazer pra... Que no fim das contas é 160, 150 mil, 200 mil que tu precisa e não tem onde tirar, né? Isso tira o sono de qualquer um, né?
4: Na semana passada, um homem de 31 anos, que não teve nome divulgado, foi preso preventivamente pela Polícia Civil. Ele é suspeito de liderar esse esquema de fraudes. Ele foi encontrado em uma cobertura do bairro Auxiliadora, aqui em Porto Alegre. De acordo com a investigação, o suspeito construía uma imagem de especialista em investimentos. Aparecia em podcasts de finanças e publicava conteúdos nas redes sociais com essa temática. Esses elementos eram usados por ele para tentar criar uma maior credibilidade. Além disso, ele buscava conquistar a confiança das pessoas influentes ou consideradas respeitadas em seus círculos sociais. Foi a partir dessa imagem que ele conseguia indicações de novas vítimas. Sem saber que se tratava de um golpe, essas pessoas indicavam supostos serviços financeiros para amigos e familiares, criando então uma rede de vítimas. Depois de conquistar a confiança dessas pessoas, ele prometia rendimentos acima dos praticados pelo mercado financeiro. Em alguns casos, ele explicava que o dinheiro seria aplicado em operações de trade, na Bolsa Americana ou até em títulos públicos. Algumas vítimas relataram que chegaram a receber os primeiros rendimentos, o que ajudava a aumentar a confiança nesse homem e incentivar novos aportes. No entanto, quando os investidores pediam o dinheiro de volta, começavam as justificativas, como problemas bancários, valores bloqueados ou prazos que precisariam ser prorrogados. Em muitos momentos, ele também deixava de responder às vítimas. Algumas pessoas relataram à polícia que o homem teria afirmado que sairia do país para se engajar na guerra envolvendo a Ucrânia e a Rússia e, por isso, não poderia realizar os pagamentos naquele momento. O caso segue sendo investigado pela Polícia Civil, que também tenta recuperar os valores desviados. Enquanto isso, o alerta das autoridades é para desconfiar de promessas muito grandiosas ou muito rentáveis. Se tem lucro fácil, é importante ficar alerta, porque pode ser golpe. Confira mais detalhes dessa história em GZH, no site e no aplicativo.
0: Obrigado, Júlia. 4h36, para receber o nosso bonequinho de gelo, Raí Quadros. Bom dia, Raí.
6: Bom dia, Drago, bom dia aos amigos aí da Rádio Gaúcha. Tô gostando da criatividade para falar do frio, hein? Hoje é o bonequinho de gelo e estamos assim mesmo, viu? A gente tá assim mesmo na rua, porque essa madrugada tá muito gelada e pelo que a gente vê aí das previsões, deve ficar ainda mais gelada, então a gente tá acompanhando aqui pelas ruas da capital. Agora, nesse momento, eu tô aqui, Drago, no Centro Histórico de Porto Alegre. A gente tá acompanhando nessa madrugada pessoal que trabalha, né? Os trabalhadores. Sim. Aí que estão enfrentando as noites de frio. E eu tô aqui numa feira, uma banca de frutas aqui no Centro Histórico. Tava conversando agora aqui com um dos trabalhadores aqui do local. Eu vou falar com ele aqui, Drago,
0: favor,
6: pra gente ouvir.
0: Fica à vontade.
6: Como é que os trabalhadores se viram, né? Porque eu já vi, ó, o senhor aqui tá com pelo menos 2 blusões, manta, jaqueta, toca e um pouco mais ainda para aguentar isso. Como é que é o seu nome?
7: Meu é Rudimar.
6: Como é que faz aí para aguentar todo esse frio? Porque essa banca é 24 horas, né?
7: É 24 horas. Eu trabalho das 7 às 7 aqui.
6: Sim.
7: Mas a gente acostuma, faz muito tempo que eu trabalho na noite. Tá? Aqui eu conheço, eu vou para 4 anos já.
6: 4 anos.
7: É, né? Então já peguei, ó, é o quarto inverno que eu vou pegar aqui, então já tô acostumado já.
6: E esse inverno, ele tá mais gelado do que o ano passado, não tá achando?
7: É, mas vai gelar muito mais. Eu acho que vai ser rigoroso esse inverno. É bem mais frio que os outros anos, né?
6: E aí, como é que faz pra não se resfriar, passar tanto frio, hein?
7: Eu acho que pelo tempo que tu pega o frio, o corpo acostuma.
6: Aí, boa.
7: E faz muito tempo que eu não sei que é me gripar.
6: Coisa boa. É experiência, viu, Drago? É experiência daquilo que a gente sempre fala, né? Colocar o casaco, tá bem abrigado.
0: Pra aquecer o coração, cafezinho, chimarrão e escutar o Drago na madrugada, tá bom?
6: É isso aí, com certeza. Sempre aquece.
7: Não, muito... cafezinho tem que ter sempre.
0: É, né? O cafezinho ajuda o chimarrão também. Tu sabe que, Raí, eu trabalhei em varejo muitos anos e o setor que as pessoas ficavam menos gripadas, na verdade, menos incidência de gripe ou doenças respiratórias, era justamente pessoa que trabalhava com frio. Peixaria, açougue, câmara fria.
6: Olha aí.
0: É interessante isso aí.
6: Justamente, o pessoal tá mais acostumado e sabe já, né? As manhas, sabe o jeito de se proteger, né?
0: Exatamente. Mas um abraço pro nosso amigo, né? Trabalhador da madrugada aí que já enfrenta frio há alguns anos.
6: É, exatamente, está aqui sempre na luta, sempre trabalhando. A gente está preparando uma reportagem para hoje, logo mais no Jornal do Almoço, mostrando um pouquinho, né, da rotina. Sim. Desses trabalhadores. Falamos mais cedo com os taxistas
0: que também
6: lá da
0: passam
6: rodoviária
0: frio,
6: de Porto Alegre.
0: Aí.
6: É, passam bastante frio, porque ali é uma área fria também, né? Próximo ao Guaíba e tudo mais. E aí o pessoal também. É o costume, tem o cafezinho lá, a salinha do café, todo o trâmite que eles fazem, né? Ali, as dicas que eles têm para aguentar esse friozinho na madrugada. Também o pessoal, os trabalhadores aí da limpeza urbana, estão aqui pelas ruas de Porto Alegre.
0: Isso,
6: também fazendo
0: Vipa,
6: trabalho.
0: Né?
6: Todo mundo. Exato, da Contravip, pessoal, ó, de toca, de casaco, todo mundo ó, bem agasalhado, justamente para não passar tanto frio.
0: E tem um pessoal que trabalha com água, né, Raí? É, lavando as calçadas, né, mesmo no inverno, na madrugada.
6: É, exatamente, por isso que é um desafio, né? Sempre desafiador para quem tá principalmente nesses horários, quando costuma fazer mais frio, aí tem que pensar um pouquinho antes, avaliar a rotina antes de sair de casa, porque realmente o tempo mais gelado, ele prejudica bastante, né?
0: Então, nosso abraço e respeito a todos os trabalhadores que estão aí, né, enfrentando essa friaca. A gente também trabalha na madrugada, no meu caso, não do Raí, né? Mas estou obrigado aqui, estou aqui com ar-condicionado, não, quase não pego frio, né? Mas o Raí é um trabalhador da madruga também, que está com o pé na estrada, está na rua, né? Está na rua aí, não está só dentro do carro não, né, Raí?
6: Exatamente. Eu e o Marcos Pacheco, que inclusive o Marcos Pacheco está dizendo que tem uma frase aqui para falar.
0: Pode falar, Marcão. Bom dia.
8: Bom dia. Cara, a gente entende que a gente trabalha na madrugada, né?
0: Sim.
8: O frio não é psicológico.
0: Tem toda a razão. Essa história psicológica tem toda a razão. Não é psicológico, de jeito nenhum, né, tia? Mas o segredo é estar bem agasalhado, se precisar tira depois, mas não acha que, não vai estar tão frio. Tá frio mesmo, hein?
6: Exatamente, é isso, né? Leva um casaquinho a mais agora, aqui nos termômetros de rua na área central, tá marcando 7 graus, né?
0: Uhum.
6: Mas a sensação térmica é de menos, viu? Hoje eu tô sentindo nessa hora, assim, eu tô sentindo até um pouquinho mais de frio do que ontem. Olha que ontem foi bastante gelado, ali, mas no começo do amanhecer, ontem, na minha sensação, foi o dia que eu mais passei frio na rua, mais do que quando a gente teve a menor temperatura do ano aqui em Porto Alegre, que foi de 4,1 graus na outra semana, porque tinha vento, Draco. E aí, com o vento, a sensação térmica acaba caindo bastante, né? E dependendo do ponto que a gente está de Porto Alegre, área central, próximo a Guaíba, aí gela mesmo.
0: Então fica o nosso alerta. E tu chegou a conferir também algum morador de rua? Como é que foi a situação em relação a um dia como hoje aí nas ruas?
6: A gente ainda não chegou a conversar com as pessoas em situação de rua. A gente começou a fazer há pouco essa nossa reportagem aqui, porque a gente antes estava ao vivo no Hora 1. Então, a gente ainda não chegou a falar com eles, né? Mas é sempre uma situação bastante delicada, porque a gente sabe que existe uma série de pessoas, né, que a gente acaba vendo aqui passando pelas ruas de Porto Alegre, que ficam abrigadas em alguns locais nas ruas, e nessa situação de frio é tudo um pouco mais complicado. Até a Prefeitura de Porto Alegre abriu um abrigo emergencial aqui em Porto Alegre, justamente para atender essas pessoas, com centenas de vagas, né, para que possam ir para esses locais. A Prefeitura está tentando fazer um trabalho de levar as pessoas que estão em situação de rua para esses abrigos, justamente para que tenham um local para ficar, passar a noite, tenha uma alimentação ali adequada para esses dias mais gelados.
0: Tá certo. Raí, obrigado, meu amigo. Bom trabalho logo mais. Já entrou no Hora 1 ou entra hoje ainda?
6: Entramos. A gente estava hoje na abertura do Hora 1. A gente estava na rodoviária de Porto Alegre, por lá, porque hoje é dia de jogo, né? Hoje é dia de Copa na Gaúcha, Copa na RBS TV. 19h começa Brasil-Escócia. E aí a gente foi atrás dos palpites dos gaúchos para o jogo de hoje. Eu encontrei gente que estava otimista, gente que não estava tanto, né? Mas estava confiando. Mesmo quem não estava otimista, estava confiando na vitória de hoje contra a Escócia. A gente mostrou no Hora 1. Vou deixar meu palpite, tá, Drago? Acertei. Lá no Bom Dia Rio Grande, eu falei 3-0 e deu certo.
0: É mesmo? Tá.
6: Ó, o pessoal da Contravipa aqui tá me chutando aqui um placar de longe aqui, ó. 1-1. 1-1, empate. Eu vou dizer 2-0 Brasil. Tô mais otimista, viu?
0: Eu vou chutar 3-1, tá?
6: Boa!
0: 3-1, exatamente. 3-1.
6: Vou torcer pelo teu palpite.
0: Acho que o Brasil vai levar um, mas ele vai, né, se encaixar o jogo depois ali, ele vai conseguir ser superior aí no jogo de hoje. Espero, né? É a nossa esperança.
6: Tomara.
0: Vamos torcer, né, Raí?
6: É isso, sempre na torcida, Drago. Um forte abraço, um bom restante de semana, bom frio para todo mundo aí pelo Rio Grande do Sul.
0: Um abraço, meu amigo. Agora 4h44, nós vamos a um breve intervalo comercial, voltamos em seguida.
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0: 4h52, Gal Costa, festa do interior hoje, nossa trilha sonora, em homenagem a São João, hoje dia 24 de junho, dia de São João. Vamos com a nossa agenda cultural, chegando aqui no nosso Madrugada Gaúcha.
1: Muito bom dia, Marcelo Drago.
2: Nós estamos chegando com a nossa agenda cultural.
3: Olá, ouvintes da Rádio Gaúcha, aqui quem fala é Júlio Conte e eu tenho dois convites muito especiais para vocês. São duas peças de teatro que eu estou fazendo, que vão estar em cartaz nas próximas semanas. A primeira é A Hora de Érico, que narra um encontro ficcional entre Érico Veríssimo e Clarice Lispector, num momento muito especial da vida do Érico, quando ele faz um ajuste de contas com seu pai. Vai acontecer no dia 26 de junho até dia 12 de julho. Essa temporada é no Teatro Renascença. E o outro convite é para o Baile na Curva, que todos já ouviram falar. O espetáculo está há 43 anos em cartaz, que vai acontecer no dia 2 e 3 de junho. São dois dias apenas. No Teatro Bourbon Country. Espero todos vocês lá.
4: 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As apresentações vão acontecer de 18 a 28 de junho, sempre quintas, sextas e sábados, às 8 da noite, e domingos, às 7 da noite, na Zona Cultural em Porto Alegre. 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O bar da Zona Cultural abre uma hora antes do espetáculo e segue aberto depois. 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A gente espera vocês.
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1: Com edição de Vicente Nolasco, falamos eu, Denise Cruz e Jacques Machado.

0: 4h57, noite de São João ao seu Valença. Um abraço, Dona Odília, seu Vicentinho, aqui na nossa sintonia. Um ouvinte de longa data, Pedro Rufino. Grande Pedro, um abração para ti. 2 graus em Bela Vista, mandando aqui o recado. E muito, ó, tem até forte Mocotó aqui também. Pessoal aqui com a gente, muito obrigado pelo carinho de todos vocês. Aqui pelo 996995218. Vamos à nossa central de jornalismo, Gustavo Gossen. Bom dia, Gossen.
1: Bom dia, Marcelo Drago. Fechando então a nossa madrugada, a gente teve um incêndio em uma residência lá em Santa Maria, bairro quilômetro 3, na Travessa Amaral. O fogo destruiu totalmente uma residência. Causas ainda sendo apuradas. Foi ali por volta da 1h. Não houve vítimas. E um outro incêndio também, bem semelhante, destruiu uma casa em Horizontina, por volta da 00h30, rua Buricá, no bairro São Francisco. Casa de madeira também totalmente destruída. Também não houve feridos, mas 2 pessoas inalaram fumaça e receberam atendimento médico. Não há também suspeita do que pode ter causado esse fogo. Não mais nenhuma outra situação de gravidade nas últimas horas. Porto Alegre, região metropolitana.
0: Valeu, Gosto, um abraço.
1: Abraço, bom dia a todos.
0: 4h58, sobe o som, Murica.

0: 4h58, Drago. Eu gosto muito da música do Cleito Cledir, Noite de São João também. Lembro meu irmão Silvio Duarte, aqui o nosso amigo parceiro. Tocamos no início do programa, tá? Um sucesso. Realmente eu gosto muito daquela música também. A nossa amiga Nelly desde Rivera, um abraço, Nelly. Tá dizendo que tá frio lá também. Frio em todo o estado e na fronteira também, né? Aqui no Hotel Candeeiro estou, aqui nesse clima, Drago. Meu Deus do céu, hein? Boa noite aqui em Pantano, o Rufino, né? Em Pantano Grande faz 1 grau, José Luiz Galone Blanco. Acho que é isso, né? Na sintonia com a gente aqui. Ontem vários locais com temperaturas negativas. Mariana Pimentel, nosso amigo Roberto. Até que não está muito frio, Dragos, aqui, ó. Mas hoje é um dia especial, minha filhinha está completando 5 aninhos. A Rihanna Karolczak. Estamos fazendo bolinho de arroz, né? Um feliz aniversário aí para ela, né? Para a Rihanna e também para os pais que estão lá preparando, né? A festinha de São João aí, de aniversário da nossa amiga. Então hoje ali tem bastante aniversariante hoje, eu falei já aqui mais cedo, né? Nesse dia 24 de junho, dia de São João. Obrigado pelo carinho de todos vocês, muita gente aqui no nosso WhatsApp, 996995218. Até tem brincadeira aqui, Drago, hoje não teve jeito não. Tivemos que matar o banho, né? Matei o banho, né? Galera, né? Com esse frio não tem jeito não, né? Deixar para esquentar um pouquinho, para a volta da casa, para tomar banho e deitar, não para sair nessa friaca toda. Bom, chegou às 5 horas da manhã, temperatura aqui em Porto Alegre, na casa aí dos 6 graus, 5, 6 graus, depende do local, até o Rei pegou com 7 graus, mas o que importa é que está bastante frio e você acompanha mais informações dentro do Notícia na Hora Certa e no Gaúcha Hoje, que está chegando em seguidinha. Tchau!
1: 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Notícia na hora certa, 5 horas. 10 municípios gaúchos registram mínimas negativas nesta madrugada. Influenciador Nego Di é condenado a mais de 14 anos de prisão por estelionato e lavagem de dinheiro por vendas de rifas virtuais. Defesa do ex-presidente Jair Bolsonaro pede prorrogação do período de prisão domiciliar. Céu sem nuvens em Porto Alegre, agora faz 6 graus. Quarta-feira com previsão de sol entre nuvens. Na capital, mínima de 4, máxima de 13 graus. 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
1: Momento tranquilo em Porto Alegre, sem registro de acidentes conforme a EPTC. Nas rodovias da região metropolitana, trânsito também flui normalmente.
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1: A Mega Sena saiu para uma aposta feita em Manaus, no Amazonas. Como o prêmio não estava acumulado, o acertador vai receber R$ 2.813.000. As dezenas sorteadas foram 02, 03, 08, 11, 17 e 22. Com 5 acertos, 102 apostadores vão receber quase R$ 9.000. Em função do jogo do Brasil na Copa, os sorteios das loterias da Caixa, previstos para hoje à noite, foram transferidos para amanhã, às 8h30 da manhã. O Brasil enfrenta hoje a Escócia na última rodada da primeira fase da Copa do Mundo. A partida ocorre às 7 da noite no Hard Rock Stadium, em Miami, nos Estados Unidos. No mesmo horário, jogam Marrocos e Haiti para definir os classificados do Grupo C. O técnico da seleção brasileira, Carlo Ancelotti, adiantou que vai manter o esquema tático da equipe e confirmou que o atacante Neymar estará à disposição para entrar em campo. 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Da redação, Gustavo Gossen.
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0: Olá, muito bom dia. 5 horas, 7 minutos, tempo seco, céu com poucas nuvens, 6 graus na área central de Porto Alegre. Como a gente já avisava desde a semana passada, o frio vai tomando conta. Hoje mais frio do que ontem. No interior do estado, temperaturas abaixo de zero em algumas cidades. Caxias do Sul, na Gaúcha Serra, agora tem 1 grau. Gaúcha Santa Maria, 5. Gaúcha Zona Sul com 4 em Pelotas, 6 em Rio Grande. Gaúcha Passo Fundo, 2 graus. Muito obrigado pela companhia de todos. Hoje, quarta-feira, dia 24 de junho de 2026, dia de São João. Que tenham todos um dia de paz, de saúde, produtivo para quem vai trabalhar, para quem está se preparando para ir para a escola, para a faculdade. Boa aula também. 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Hoje tem seleção brasileira em campo, 7 horas da noite pelo horário de Brasília contra a Escócia, para confirmar a classificação para a próxima fase do Mundial. Thiago Bittencourt está com a camisa da seleção enrolada no pescoço aqui no estúdio. Bom dia, Bittencourt.
1: Opa, bom dia, Stout. Bom dia aos ouvintes do Gaúcha hoje. Sim, semifardado, né? Não quis estragar o look de inverno, que a gente fica mais elegante, mas trouxe ela, amarelinha, porque hoje 7 da noite, tem Brasil e Escócia, e é o jogo também do proletariado, né? Porque se o Brasil passa em primeiro, o jogo na segunda é às 2 da tarde. E aí,
0: eu diria que tem mais gente torcendo para não precisar trabalhar do que segunda de tarde,
1: exato,
0: do que pelo avanço
1: pelo do Brasil. Avanço. Porque se o Brasil passa em segundo, o jogo é só às 10 da noite, né? E aí não tem muito o que fazer. Então, passando em primeiro, e aí jogo segunda, 2 da tarde, aí a gente já sabe que é um dia, né? Como é que vai ser?
0: Até quem seca a seleção hoje vai torcer.
1: Vai torcer. Então. Porque o Brasil precisa ganhar, fazer saldo. O jogo é no mesmo horário de Marrocos e Haiti. E aí tem que fazer mais saldo que Marrocos. Ou Marrocos empatar ou perder pro Haiti. E aí o Brasil classifica em primeiro. Tô aqui com o WhatsApp aberto, porque tá muito frio, viu, Stout? Eu vim de touca, vim de casaco, cerola, manta, deixei ali, porque aqui no estúdio a temperatura é um pouco mais agradável. Mas tá frio. Hoje quem ainda não acordou, não saiu de casa, tá frio, tem que se agasalhar muito bem, porque hoje é aquele frio assim. Olha, eu não sei o que é pior, se é o banho, se é sair da cama, se é ir deitar, tudo é muito complicado com essa temperatura baixa. E o pessoal já tá mandando as suas mensagens pelo WhatsApp 996995218 e pelo YouTube da Gaúcha. Tá lá, em imagens. E aí o pessoal se inscreve no canal, dá o joinha, dá o like, ativa a notificação.

0: seleção. Ó, Júlio César Cabral dizendo que a Escócia é osso duro. Cássius Dimitrios já lá no chat dando bom dia. O Cláudio Elias lá da Ilha da Torotama, 1-0 pro Brasil. Patrick Antiqueira dando bom dia. Sérgio Luiz Machado, Ronaldo Fernandes, 4 graus em Esteio. Aqui é o Elbio Ketzer, tá lá em Blumenau, Santa Catarina, também dando bom dia no chat. Everton Álvares, Ayrton Guns, Vinícius Casão, todo mundo já participando do chat lá no YouTube da Gaúcha.
1: Os resultados da noite passada na Copa do Mundo, para quem está acordando agora, Bittencourt.
0: A Colômbia venceu a República Democrática do Congo por 1-0, mas eu contei, viu, Stout, eu não consegui ver todo o jogo, estava vendo os melhores momentos, uns 3 gols anulados da Colômbia. A Colômbia foi muito melhor que o Congo, poderia ter feito mais, mas foi 1-0, Colômbia já classificada. A Croácia, num jogo bem difícil contra o Panamá, venceu por 1-0. Inglaterra e Gana ficaram no 0-0. E Cristiano Ronaldo pegou o trem um pouco atrasado, mas chegou, né? Fez 2 gols e Portugal fez 5-0 no Uzbequistão. Foram os 4 jogos de ontem pela Copa do Mundo, fechando a segunda rodada, né? Da fase
1: de grupos. É, a partir de hoje já a última rodada da fase de grupos. Serão 6 partidas no total, mas em 3 horários, porque os grupos terão jogos hoje no mesmo horário. Tem o horário das 4 da tarde, das 7 da noite e das 10 da noite. Daqui a pouco a gente traz todos os jogos desta quarta-feira, 6 na Copa do Mundo. Cléo Kuhn, bom dia.
2: Opa, bom dia, Leandro. Bom dia, Thiago. Bom dia também aos ouvintes. E é um bom dia, a gente tem tempo seco, tem a presença de bastante sol. Está fazendo frio, mas é inverno. E todo inverno é a mesma situação, tem temperaturas baixas, faz frio, tem temperaturas negativas. A gente é que parece que não se acostuma com as questões do tempo, né? E também tem aquele detalhe que é bem fundamental. A cada ano que passa, a gente fica mais velho e a cada ano que passa, a gente fica mais vulnerável ao frio. A gente vai enfraquecendo a nossa resistência ao frio. Uma coisa é frio quando a gente tem 18 anos. Outra coisa é frio quando tu tem 68. Então, fiquem atentos a isso. Aí parece que o frio é mais forte quando tu tem mais idade. Mas, na realidade, o frio é igual. Quem muda muito em 40 anos é a gente.
1: É verdade.
2: O tempo
1: Cléo
2: muda muito pouco.
1: Oi? Sabe que vai numa escola agora... Uma escola aí pega gurizada do ensino médio. Gurizada de bermuda hoje, vai ter.
2: Sim!
1: Eu não sei, não sei.
2: Não precisa ir longe. Não precisa. Ô, Leandro, tu tem 2 guris, o Thiago tem 1. Eles têm frio?
0: Não.
1: Eu tenho que mandar botar casaco, calça, tênis, querem de chinelo pra escola.
2: O Thiago deve brigar com o dele, que é menor um pouco, pra ele botar
0: não,
2: a roupa, ele, né, Thiago?
0: Não tem coberta, não, é casaco, é uma briga, é...
2: Ó, viu? É. Então, quer dizer, é a gente que vai ficando velho e vai ficando mais suscetível ao frio, entendeu? Então, esse aqui é um problema sério. E a gente tem dificuldade em admitir que o tempo passa e a gente vai enfraquecendo. Lamentavelmente, é assim. Então... Pro pessoal que é mais velho, coloca um casaco mais pesado. Pra gurizada, bota um casaco, mas não... Depois tira, viu? Depois, quando começar a correr e suar, tira o casaco.
1: Cléo, qual é a mínima até agora que tem aí na rede de monitoramento, na madrugada?
2: Menos 2,7 em ausentes.
1: Onde mais tem negativas até o momento?
2: Ah, tem um monte aqui. Tem menos 1,2, é a segunda em Vacaria. Depois tem ali em Caxias do Sul, na Criúva. Eu não sei onde é, mas tem gente que é de lá, é, sabe? Menos 1. É onde fica a estação do IMET. Em Nonoai, menos 0,3. Essa aqui é a surpresa, porque antes a gente não tinha estação ali. Então, quer dizer, ninguém media a temperatura, então ninguém sabia que era frio. Soledade com menos 0,8, mas aí todo mundo já está careca de saber que Soledade é frio. Aqui tem Relvado também, que é aqui do lado de Mussum, com 0,1, mas é positivo, 0,5 negativo em Sobradinho. Quer dizer, Sobradinho também todo mundo já sabe que é um pouco frio, só não tinha os valores. E assim, Leandro, as temperaturas menores são mais ao norte do estado. Certo? Vale para o Rio Grande do Sul, vale para Santa Catarina e vale para o Paraná. Por exemplo, Cidade Gaúcha, no Paraná, que é lá no norte, com 7 graus, 4,9 em Guaíra, certo? Que é uma região geralmente muito quente. Palotina com 3,1, Cândido Rondon com 2,7. E eu cito essas cidades para situar as pessoas de onde está o ar frio. O ar frio está no norte da Argentina. O ar frio está sobre o Paraguai. O ar frio avança no centro-oeste brasileiro por ali. A gente não tem aquilo que os caras falam porque não sabem e porque escrevem no papel e eles leem, que tem uma massa de ar polar. Não tem nada vindo do sul. Caramba, na Argentina a gente não tem um frio tão intenso lá no sul da Argentina. Nem Buenos Aires não está com frio tão intenso assim. Por quê? Porque a massa de ar frio e seco, ela desce a Cordilheira dos Andes e se posiciona nessa parte norte da Argentina, na fronteira com o Paraguai, na fronteira com a Bolívia, e desta vez ela está avançando muito sobre o Paraguai e chegando até o centro-oeste brasileiro. É ali que está o foco forte da massa de ar frio, por isso ela atua mais sobre a metade norte do Rio Grande do Sul do que sobre o sul. Ah, mas vai inverter isso talvez... Bom, por enquanto não é o que a gente tem. Todas as cartas sinóticas apontam este posicionamento da massa de ar frio. Nada a ver com o sul da Argentina. Então, por isso, o norte gaúcho está muito gelado. Santa Catarina e Paraná, Santa Catarina, eu acho que eu já vi até menos 5, menos 6 por lá. Então, pessoal, fica atento aí, porque frio bastante forte hoje. Amanhã está muito parecido com o dia de hoje, mas enfraquece rapidamente na sexta. Sábado a gente tem temperatura máxima de 21 graus. Aí, Thiago, quer jogar bola, sábado de tarde está tranquilo.
0: De manhã?
2: Mas fica atento, porque domingo tem chuva, sobretudo o estado do Rio Grande do Sul. Então, o pessoal fica antenado. Está muito frio até amanhã. O frio diminui na sexta, aquece no sábado e no domingo tem chuva. No próprio sábado, no final da tarde, tem chuva no norte do estado. Mas aí já é final da tarde, então o pessoal já aproveitou. Mas sexta e sábado são dois dias mais quentes em todo o estado, então quer dizer, o frio mesmo é de hoje para amanhã com muita intensidade, tá certo?
1: Giovana Dúlios, voltando das férias na sala de produção, bom dia.
3: Muito bom dia, Stout, bom dia a todos, estou de volta. Um grande dia hoje, friozinho para me acostumar, acordar cedo de novo, mas estamos por aqui, depois de 15 dias.
1: Tá mais pesada a mão?
3: A mão, tá mais pesada. Eu tô andando assim agora, ó, com a mão esticada sempre.
0: Pra mostrar que ficou noiva durante a série.
1: Noivasse. Não contou?
3: Eu não contei, mas eu fiquei sabendo que na programação da rádio já fizeram os anúncios no dia, fizeram anúncio no sábado, mas foi muito legal. Fiquei noiva no início das férias, a gente tava viajando, foi muito bonito. Muito legal. E agora estou de volta.
0: Foi em Cruzeiro do Sul que ele te pediu o noivado?
3: Não, foi em Cruzeiro do Sul. Tu quer fazer um anúncio aí, Thiago?
0: Não, é que as redes sociais mostraram, né, Giovana? Então, a gente sabe que foi em frente à Torre Eiffel, lá em Paris, onde ela foi pedida em noivado.
2: Ah, tem disso?
0: Tem disso.
2: Ah, mas tem. Mas tinha que coisa, eu não tinha dinheiro pra fazer isso tudo. Se dependesse disso, a Luísa tava perdida.
0: Tu sabes que eu brinquei com a Giovana, que eu queria que ela entrasse no ar dando buongiorno, porque ela passou pela Itália também, bonjour, e dizendo, ai, tô atrapalhada ainda, voltei das férias ontem.
3: Eu falei que eu ia ser mais modesta pro Thiago. Eu não aprendi tantas palavras assim pra conseguir fazer todo um anúncio em francês ou em italiano. Mas, sim, foi Paris. Eu postei nas minhas redes sociais. Quem tava me acompanhando lá, eu falei, gente, foram 15 dias postando coisas de viagem. Encerrei minha temporada de fotos e vídeos nas redes sociais, porque agora voltei para a realidade, né? Voltei para a vida normal. Estavam me mandando foto de vento, de frio, de chuva. Daqui eu falei, ó, isso é um problema para a Giovana de quarta-feira. Chegou, né, a quarta-feira.
0: Chegou quanto de calor lá, Giovana?
3: 35 graus a gente pegou nos últimos dias. Estava muito, muito quente.
2: E agora 35 graus lá em Paris é bonito, agora 35 graus em Porto Alegre é uma porcaria, viu, Thiago?
0: E aí ela volta com 6, 5 graus aqui em Porto Alegre.
3: Eu tava brincando que eu fui do forno pro freezer.
2: Mas quando é que tu chegou, guria, pra te acostumar?
3: Ontem, segunda eu cheguei, segunda de noite.
2: Não deu tempo de acostumar.
3: Não deu tempo, tá sendo assim ao longo dos dias. Mas hoje de manhã o Stout me lembrou que o fuso horário tá... Ainda eu tô dentro do fuso, porque lá agora era 10 da manhã. Então assim, ó, pra acordar não foi tão difícil.
1: Mas é o frio mesmo. Então em breve teremos lá certamente um porco abatido, mais um boi e uma grande festança em Cruzeiro do Sul para o
2: Leandro. E umas 3 galinhas, viu?
1: Ah, sim, também.
3: Essa vocês têm que esperar um pouquinho agora, né? Recém passou a viagem. Vamos pensar pra daqui uns anos.
1: Não, já tá todo mundo se programando. Não.
3: Foram 8 anos de namoro, tá? Agora, mais um tempinho de noivado.
2: Quantos anos?
3: Oi?
2: Quantos anos?
3: 8 anos a gente fez.
2: Meu Deus! E quantos filhos?
3: Ah, não. Calma, Cléo, calma.
2: Tínhamos 8 anos namorando, já dava tempo de ter no mínimo 3 filhos, né, tia?
0: Falando em viagem e férias, o Macedo tá em férias, né, Stout? E tá em Porto Seguro, na Bahia. Esse é o...
1: Fugiu do frio.
2: Ah, também é outro, né? É.
1: Deixa eu girar aqui a nossa equipe. Vamos agora para a redação. Gustavo Gossen, bom dia.
4: Bom dia, Stout. Bom dia a todos. Também é o exemplo do Thiago Bittencourt. Também estou com a camisa da Seleção Brasileira aqui no ombro, né? Que nem ele fez. E quem vai passar o programa com a gente, está aqui conosco, é o Canarinho Pistola. Está aqui, ó, no estúdio. Estou mostrando ali na nossa live. Vai passar aqui o programa nos fazendo
0: boa,
4: companhia.
0: Ah, boa.
1: E na companhia do Gossen, o Lucas de Oliveira. Bom dia, Lucas.
5: Bom dia, Stout. Bom dia, Thiago, Cléo e a todos os nossos ouvintes. Também na expectativa aí pelo jogo do Brasil, aqui acompanhado do Gossen e do Canarinho Pistola.
1: Na nossa equipe técnica, Murica Matos na mesa. Na central, Eric Santos e Rubens Silva. Na transmissão imagens, Maria Clara Centeno, Maurício Pilate. 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Se não é inscrito, te inscreve. 5h23.
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1: Rio Grande do Sul tem madrugada com temperaturas abaixo de zero. Gustavo Gossen.
4: Temperatura mais baixa foi de 2 graus e 7 décimos abaixo de zero em São José dos Ausentes, na Serra. A medição foi realizada por volta das 3 pelo Instituto Nacional de Meteorologia. Em Getúlio Vargas, na região norte, menos 1,6 décimos. Já em Santana do Livramento, na fronteira oeste, 1 grau e 2 décimos negativos, segundo Simagro. Vacaria, na Serra, Soledade e Pinhal da Serra, na região norte, registraram 7 décimos abaixo de zero. Ainda tivemos menos 0,5 décimos em Caxias do Sul, 3 décimos negativos em Nonoai e 1 décimo abaixo de zero em Canela.
1: Mulher é morta a facadas em comunidade rural de Marau, no norte do estado. Júlio Osório.
7: O caso aconteceu ontem à noite no norte do Rio Grande do Sul. A vítima foi identificada como Inês Bressani Serafim, de 68 anos. O caso foi descoberto pela polícia depois que o suspeito de praticar o crime, um homem de 70 anos, deu entrada no Hospital Cristo Redentor, em Marau, com lesões pelo corpo. Questionado pela equipe médica, ele afirmou ter assassinado a companheira. Os profissionais de saúde, então, acionaram a Brigada Militar. Depois do relato, a polícia se deslocou até uma casa na localidade de São José dos Tonial e encontrou o corpo da mulher com ferimentos causados por faca. O suspeito foi preso em flagrante por feminicídio e segue hospitalizado. O caso será investigado pela Polícia Civil.
1: Influenciador digital Nego Di é condenado a mais de 14 anos de prisão por estelionato e lavagem de dinheiro por vendas de rifas virtuais. Maria Regina Eichenberg.
8: A justiça condenou o influenciador digital Nego Di a 14 anos e 6 meses de prisão em regime fechado por envolvimento em crimes de estelionato, lavagem de dinheiro qualificada e uso de documento falso. A esposa dele, Gabriela Vicente de Souza, também foi considerada culpada por lavagem de dinheiro e recebeu pena de 8 anos e 4 meses de reclusão em regime fechado. Além disso, Nego Di foi condenado a mais 1 ano e 15 dias de prisão em regime inicial semiaberto por promover uma loteria considerada ilegal. Segundo a denúncia, o influenciador realizou pelo menos 34 rifas eletrônicas sem autorização entre novembro de 2022 e maio de 2024. Segundo o Ministério Público, o esquema causou prejuízo de R$ 185 mil a mais de 9.600 pessoas. Conforme a acusação, após arrecadar os valores, o influenciador e a companheira teriam ocultado origem ilícita de mais de R$ 2.400.000.
1: Cléo Kuhn, como fica o tempo no interior do estado?
2: Olha, Leandro, com uma quantidade muito grande de ar seco, bastante frio, tomando conta de todas as áreas do estado, esse frio que a gente está vendo aí com temperaturas entre 2 e 3 graus abaixo de zero, é comum pelo interior do estado afora. A expectativa toda é que a gente tenha algo parecido com o dia amanhã, porque as temperaturas vão ser negativas. Acredito que nem tanto, porque a tendência é que essa massa de ar frio, que quem está vendo na live está vendo, que a gente tem ali a massa mais sobre o Paraguai, ela vai enfraquecer um pouco e, por causa disso, deve diminuir um pouco a intensidade do valor da temperatura mínima. Mas ainda mesmo assim é frio para usar o mesmo casaco na quinta do desta quarta. Na sexta, sim, é que a gente vai notar uma diferença grande, tanto de manhã quanto de tarde, mas principalmente à tarde vai fazer um aquecimento. Sexta para sábado, sábado com temperatura de 21 graus pelo interior do estado afora. Sábado tem chuva no final da tarde em grande parte do Alto Uruguai, partes do Planalto e o norte da região missioneira. E depois, no domingo, essa chuva se espalha e toma conta do estado. Ela vai até segunda, viu? Depois é bem provável que a gente tenha um tempo seco e voltará a fazer frio para o começo de julho em todo o estado do Rio Grande do Sul. Portanto, o frio deve permanecer por aqui ainda, pelo menos na primeira quinzena do mês de julho, com intensidade forte aqui no estado.
1: Com mais de 99,9% das urnas apuradas, Keiko Fujimori é matematicamente eleita presidente do Peru. Thiago Bittencourt.
0: A candidata de direita, Keiko Fujimori, alcançou uma vantagem insuperável no segundo turno das eleições presidenciais no Peru na noite passada. Com 50,11% dos votos, Fujimori deve ser eleita presidente do Peru. Às 2 horas da madrugada de hoje, Fujimori estava com 9.206.241 votos, frente aos 9.162.855 votos do candidato de esquerda, Roberto Sanches, que contabiliza 49,82% dos votos. Faltam cerca de 40 mil votos a serem contabilizados, com 99,85% das urnas apuradas. Mesmo que Sanches levasse todos os votos restantes, Fujimori seguiria à frente. O candidato de esquerda disse ontem que não reconhece o resultado do segundo turno das eleições. Afirmou que há uma fraude em curso no processo de contabilização dos votos. As autoridades eleitorais vêm revisando as células contestadas do segundo turno há pouco mais de 2 semanas.
1: 5 horas e 29 minutos, gaúchos receberam 126 milhões de reais em ressarcimentos por descontos irregulares do INSS. Gabriela Plentes.
9: Os valores correspondem ao dinheiro repassado a 209 mil beneficiários que fecharam acordo com o INSS. No total, 306 mil pedidos de ressarcimento foram realizados aqui no estado. Desses, 68% aceitaram a alternativa proposta pelo INSS. Outros 32% ainda estão em negociação. O prazo para contestar os descontos indevidos de associações terminou no último sábado, mas o período de análise segue aberto. Essa é a primeira etapa do processo. As entidades possuem até 15 dias para comprovar que possuíam autorização do beneficiário. Em todo o país, o montante depositado supera 3 bilhões de reais, distribuídos a quase 4 milhões e 800 mil beneficiários. Outros 2 milhões de aposentados e pensionistas ainda não receberam.
1: Polícia investiga mãe e padrasto suspeitos de morte de bebê em UPA da Bom Jesus, em Porto Alegre. Ayrton Lemos.
10: Segundo a investigação da Polícia Civil, a menina de 7 meses apresentava diversas lesões pelo corpo, algumas aparentemente antigas, o que pode indicar que os maus tratos vinham ocorrendo há mais tempo. A mãe da criança, de 24 anos, e o padrasto, também de 24, foram presos em flagrante ainda na noite de segunda. A causa da morte vai ser determinada pela perícia. A polícia também busca esclarecer se a bebê morreu após chegar à unidade de saúde ou se já deu entrada sem vida no local.
1: Defesa do ex-presidente Jair Bolsonaro pede prorrogação da prisão domiciliar. Giovana Dulhos.
3: O prazo de 90 dias da medida termina amanhã. A prisão domiciliar foi concedida pelo ministro Alexandre de Moraes em março, em razão de problemas de saúde enfrentados por Bolsonaro, que havia sido internado com um quadro de broncopneumonia. Atualmente, o ex-presidente cumpre a pena em casa, sob monitoramento eletrônico e com restrições como a proibição do uso de redes sociais e de produção de vídeos e áudios. No pedido encaminhado ao Supremo, os advogados solicitaram a extensão da medida pelo período que a corte considerar necessário.
1: Cleocum, tempo hoje em Porto Alegre, região metropolitana?
2: Olha, bastante seco, com o sol predominando, mas um dia gelado, um dia frio mesmo durante o período da tarde, a gente vai ter temperaturas baixas por aqui. O pessoal que vai assistir ao jogo, olha, na rua tá complicado, viu, Tia? Porque vai estar uma temperatura bastante baixa. Prefira ficar em um lugar, pelo menos, abrigado no teto, porque tá bastante frio ali no início da noite. Então, muita atenção com isso. Somente durante a tarde, ao sol, a temperatura fica muito boa, mas quem não fica no sol também sente frio durante o período da tarde de hoje. Então, é uma quarta-feira muito gelada, segue o frio para amanhã, deve diminuir um pouco a intensidade, não deve ser tão baixa a temperatura, que hoje ficou, deixa eu ver aqui, em torno de 4 graus aqui no Jardim Botânico, estava 4,2 a última leitura dali, mas me chamou a atenção a temperatura menos de 1 grau aqui na região metropolitana em Cachoeirinha. Então, pessoal, fica atento com relação a isso, tá? Muito gelado o tempo no entorno aqui da capital. Vai continuar durante todo o dia. Amanhã um pouco menos frio, principalmente durante o período da tarde. Um leve aquecimento na sexta-feira, um bom aquecimento no sábado, mas um domingo chuvoso aqui na capital, com chuva ainda pela manhã. E entre a tarde e a noite de domingo deve chover um pouquinho mais forte em toda a área da capital e região metropolitana.
1: Brasil joga hoje contra a Escócia pela última rodada da fase de grupos da Copa do Mundo. Helena Brum.
7: Hoje é dia de seleção brasileira em campo por partida decisiva. O Brasil enfrenta a Escócia em Miami, nos Estados Unidos, às 7 horas da noite para decidir a liderança do Grupo C. No momento, a seleção é a primeira colocada com 4 pontos, mesma pontuação de Marrocos, mas com maior saldo de gols. Se continuar líder, enfrenta o segundo colocado do Grupo F, que no momento é o Japão.
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0: Na trilha de hoje, quarta-feira de rock, o rock brasileiro para aquecer para a partida da seleção brasileira. Só sucesso para agradar todas as gerações, diferentes gerações, décadas do rock nacional. Vindo com o Barão Vermelho.
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2: Tentei buscar alguma coisa assim, né, Stout, pra ter uma linha na trilha sonora de hoje, mas eu achei assim, ó, é dia de jogo do Brasil, é a quarta-feira do rock, vamos tocar o rock brasileiro.
0: Rock Brasil.
2: E aí fui lá e busquei, assim, aquelas que eu tô com muita vontade de ouvir. Faz tempo que eu não ouço, eu disse, ah, então vamos tocar essas daí. E aí vai ter tem, como tu disseste, tem todas as décadas, claro que tem uma década que teve mais sucessos que outras, mas vai contemplar bastante gente, o pessoal vai cantar junto. Essa música Pro Dia Nascer Feliz eu acho muito legal. E a gente vai passar por vários estados brasileiros, vai passar por vários estilos, um pouco mais pesado, um pouco mais leve, mas tá bem legal a trilha sonora de rock brasileiro hoje. O pessoal pode perguntar assim, ah, mas é dia de São João. Ontem a gente fez as gauchescas, que falavam do Santos, e amanhã é dia de música brasileira, e aí a gente traz
0: as festas juninas,
2: aquelas clássicas das festas juninas aqui na trilha sonora do Gaúcha hoje.
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0: Gustavo Gossin, o que mais a gente pode destacar da madrugada até agora, madrugada gelada no Rio Grande do Sul?
3: A gente teve, Stout, dois incêndios. Menos pior que nenhum desses dois incêndios, houve vítimas. Um deles em Santa Maria, na região do quilômetro 3, Travessa Amaral, uma queima total de uma residência por volta da 1 da manhã. Os bombeiros de Santa Maria nos repassaram aqui. Embora a queima total, não houve vítimas. E também na madrugada, por volta de meia-noite e meia, em Horizontina, também um fogo destruiu totalmente uma casa na rua Buricá, no bairro São Francisco, uma casa de madeira. Duas pessoas inalaram fumaça, foram encaminhadas para atendimento médico, mas passam bem. Há suspeita de que esse incêndio tenha sido criminoso. Esse lá de Horizontina, a Brigada Militar esteve no local e a Polícia Civil acionada para apurar esse caso.

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1: Oh. É pra...
2: Sem fronteiras,
1: Ah, Engenheiros do Havaí, exército de um homem só. Depois eu estava pensando, né? Será que a seleção brasileira é o exército de um homem só? Será que estamos da espera de Neymar para ser esse homem que vai nos ajudar a buscar o Hexa? Estava só pensando isso aqui. Esse belo som do Engenheiros do Havaí. Muito relato de frio e algum relato de geada. O pessoal lá de Caxias do Sul mandou aqui, ó. Quem é que mandou? 4 horas da manhã de hoje... O Cedenir Freitas mandou uma foto da frente da casa dele. A Maria Clara Centeno colocará na live no YouTube da Gaúcha. Tem ali um branquinho ali, né? Um pouquinho do gelo acumulado da madrugada lá em Caxias do Sul, onde o Cedenir, às 4 horas da manhã, fez essa foto. 4 graus em Morungaba, diz a Giana. Jefferson Ernest, 4 graus na Vila Ipiranga e Porto Alegre e é no termômetro externo, diz ele, não é o do celular. Belém Novo, 2 graus, diz o Marcelo, vou ter que botar um casaquinho. Insuportavelmente frio em Alvorada, diz o Diego Petuco. O Edson Antunes de Matos também relatando frio e geada em Erechim. E o Noeli Premaor está lá em Bento Gonçalves, 2 graus e diz que tem nevoeiro na BR-470.
0: Temperatura na área central de Porto Alegre, agora marcando 6 graus aqui nos estúdios da Rádio Gaúcha, na Ipiranga com Érico Veríssimo. Na última atualização do Jardim Botânico, Cléo, 4 graus e 2 décimos, é isso, né?
3: Isso, até agora é a última que a gente tem dali na região. Mas é, chama a atenção, é 0,6 numa escola agrícola que tem em Cachoeirinha. Só para o pessoal ter uma ideia, que o pessoal da região metropolitana reclama que está frio e reclama com toda a razão. Está bem mais frio do que em Porto Alegre e vai passar o dia todo com temperaturas baixas. Eu estava olhando aqui agora, tem um simulador diminuindo a intensidade do frio para amanhã, mas já vi dois aqui mantendo algo muito parecido. Então, fiquem atentos que para amanhã as coisas não mudam muito não, viu? Vai continuar bem gelado. E mais uma vez congeado. Eu espero que ele tenha tirado aquela foto, Thiago, da geada.
1: Isso.
3: Pelo vidro da janela, né? Não, tipo, se ele desceu lá embaixo para tirar a janela, a geada tava, a fotografia tava ruim.
0: 5h41, temperaturas baixas em todo o Rio Grande do Sul, mínimas negativas em pontos da Serra, Campos de Cima da Serra, do norte do estado. Região metropolitana com 0,6 aqui na estação em Cachoeirinha. Porto Alegre tem uma estação na divisa com Viamão também no extremo sul, com 2 graus e 7 décimos de mínima na última atualização. Tá frio, então para quem tá saindo de casa, é se agasalhe bem. 5h42, intervalo e já voltamos depois de um rápido cafezinho.

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0: 5:46, Gaúcha hoje de volta, 4 graus a temperatura na estação do Jardim Botânico em Porto Alegre, 6 graus na região central da cidade, Caxias do Sul na Gaúcha Serra, 1 grau agora, 1 grau em Caxias, 5 na Gaúcha Santa Maria, Gaúcha Zona Sul com 4, Pelotas 6, Rio Grande, Gaúcha Passo Fundo com 2 graus, a notícia da hora.
1: Agora é oficial, Ronaldinho Gaúcho de volta aos gramados. O Ravenna, time da Série C italiana, fez um evento jantar para apresentar, para apresentar o jogador. Na live, para quem nos acompanha ao vivo em imagens no YouTube da Gaúcha, a camisa que Ronaldinho vai vestir, que já está à venda no site do clube. Ronaldinho está com 46 anos, quer ajudar o clube e, como ele mesmo disse, quem sabe marcar o último gol da carreira. Para o Ravenna, uma estratégia de reposicionamento da marca de forma mundial.
0: O Ronaldinho é um dos sócios do Ravenna.
1: Isso aí.
0: E a ideia é que entre em campo em jogo profissional valendo.
1: Valendo, inclusive, alguns jogos fora da Itália também para divulgar a marca.
0: É, daí já seriam jogos promocionais. Isso. A grande dúvida é se ele entraria num... É a segunda divisão da Itália ou terceira?
1: Terceira, que tá lá, né? Série C.
0: É, também o nível técnico é outro, né? Talvez entre alguns minutos só para fazer uma promoção também do clube. Porque será que ele vai ter condições de voltar para jogar um tempo inteiro?
1: E o último gol, né? Que é o que ele quer fazer, marcar.
0: Ronaldinho, então, voltando aos gramados, o Ronaldinho Gaúcho. Cléo Kuhn, a manchete do tempo.
2: Olha, Leandro, é o frio, não tem outra manchete que a gente possa salientar mais importante do que essas temperaturas baixas, dessas temperaturas negativas pelo interior, das geadas que a gente tem, da, digamos assim, da preocupação minha pessoalmente com essa situação, porque geada queima o pasto e isso complica a produção leiteira e também diminui o ritmo de engorda para quem tem gado de abate. Então o pessoal fica atento aí, porque frio é muito bom, muito bonito para quem mora na cidade. Para quem mora no campo, não traz tanto lucro assim, e a visão não é tão bonita, porque a situação se complica bastante em alguns setores, Leandro.
0: E a Tâmara nas ruas, bom dia.
3: Bom dia, Stout, bom dia a todos. Aqui a gente também está no clima de Copa, né, conforme possível, mas colocando aqui também a nossa camisa da seleção brasileira para trabalhar no cenário do trânsito dentro do carro, para acompanhar a gente na nossa jornada. Um dia que começou na sensação térmica e pelo menos mais frio do que ontem nas ruas, viu? Já as primeiras passadas pela rua, agora a gente está aqui na Zona Norte, já deu para perceber o pessoal mais encasacado. Eu também tô, até senti que tá aquele ar mais seco, mais parece mais congelante, mais cortante quando bate no rosto. Então, atento o pessoal já que está saindo agora, já para colocar aquela manta, aquele cachecol, aquele capuz, uma touca, para proteger mais a parte do rosto, as extremidades também, porque tá bem gelado esse amanhecer. A gente passou, primeiro, ali na área mais central, na Silva Só, com a Ipiranga, ou melhor, na Ipiranga com a Silva Só, onde tem um afunilamento das faixas da esquerda, para quem está indo em direção ao centro. O pessoal está terminando o serviço de sinalização que foi feito durante a madrugada e, por enquanto, tem bloqueio das duas faixas da direita. A previsão é de que agora, perto das 6 horas, já seja liberado, mas até então a gente passou por ali, ainda tinha um prazo de uma meia hora para terminar a secagem dessa pintura e aí sim as máquinas poderem sair ali, os caminhões também da pista. E viemos até a Zona Norte porque teve relato de ouvintes aqui na Assis Brasil, bem em frente ao Bourbon Valley, de acionamento de sistema de segurança de uma agência bancária do Santander. Eu vou até mostrar no YouTube da Gaúcha, que a gente está aqui à frente, realmente tem uma fumaça muito densa lá do lado de dentro da agência. E isso significa que o alarme, né, o sensor foi disparado. A gente consegue ver que tem um segurança lá do lado de dentro. Conversei com ele, segurança privado, informou que, de fato, o alarme foi realmente acionado, mas que nada foi encontrado, nenhum suspeito, nenhuma ação suspeita. Pode ter sido um alarme falso, mas, de fato, ouvintes passaram por aqui, falaram dessa situação, a gente confirmou e agora o atendimento está sendo feito aqui pelas equipes de segurança nessa agência, bem em frente ao Bourbon Valley, aqui na Assis Brasil.
0: Daqui a pouco em outro ponto, com mais informações do trânsito nas ruas e a Tâmara. Giovana Dullius, para quem sai de casa, o serviço?
4: No aeroporto Salgado Filho, os embarques e desembarques estão dentro dos horários previstos. O embarque está ocorrendo agora para o voo que parte para Congonhas, em São Paulo, previsto para 6h20 da manhã. Na Transurbe agora também a operação normal, os trens operando com um intervalo de 12 minutos.
0: Dupla Grenal, as informações chegam agora, atualizando as últimas de Grêmio e Inter, nos preparativos para a retomada no segundo semestre de Campeonato Brasileiro, com Marcos Souza e Simon Bianchini.
5: A direção do Grêmio definiu o perfil de jogador que será buscado para reforçar o time de olho no segundo semestre de 2026. Sem recursos para investir na compra dos direitos econômicos de jogadores, o departamento de futebol do Grêmio concentra suas atenções em jogadores que estão livres ou que ficarão sem contrato nos próximos meses. Isso porque esse formato de negociação permite que o Grêmio não precise pagar para outros clubes ou possa pagar valores muito abaixo do mercado para trazer jogadores considerados titulares. No momento, o Grêmio busca duas peças para o time titular. Um meia com características de camisa 10 e também está focado na contratação de um lateral direito para disputar com Pavon a titularidade da lateral. Outros jogadores, no entanto, também serão contratados. Principalmente, a direção mapeia o mercado na busca de mais um zagueiro, considerando que a venda de Vieira é considerada muito provável na próxima janela de transferências para clubes do exterior. Com as informações do Grêmio, Marcos Souza.
6: O Inter confirma que recebeu e recusou uma oferta do River Plate para vender Rafael Borré. Não houve acerto entre os clubes. Mas Borré segue na mira do mercado exterior. Equipes do México e Estados Unidos também tentam tirar esse jogador do estádio Beira-Rio, um dos maiores salários do clube e que não vive um grande momento. Mas tanto o Pezzolano como a diretoria gostam de Borré e analisam e esperam uma boa oferta para liberar o atacante. Raikkonen, do time sub-20, também recebeu ofertas e o Inter está analisando e não descarta vender um jovem para não ter que se desfazer de nenhum atleta do time principal. O Inter também mapeia o mercado em busca de mais alternativas para o setor ofensivo, para o meio campo. Já fechou com o Maripan, zagueiro chileno de 32 anos, que estava no Torino da Itália. Com os destaques do Inter para o Gaúcha hoje, Simon Bianchini.

0: aqui de Abelha na nossa quarta de rock brasileiro. Quem joga hoje na Copa do Mundo, Bittencourt?
1: Bom, são 6 jogos hoje, né, Stout? Jogos dentro dos grupos no mesmo horário, 4 da tarde. Pelo grupo B jogam Suíça e Canadá e Bósnia e Herzegovina e Catar. Às 7 da noite, pelo grupo C, jogam Marrocos e Haiti, Escócia e Brasil. E às 10 da noite, pelo grupo A, África do Sul e Coreia do Sul, República Tcheca e México, os jogos desta quarta-feira.

0: Eu achei que era só o Pedro Ernesto que cantava.
1: Bah, mas é mais de um aqui que já se arriscaram. Que
2: desafina,
1: aqui.
2: Não, mas eu não canto. Só
0: e aí,
2: sou
0: Drago,
2: muito
0: dia.
2: Fã da Paula Toller.
1: Isso, vai estar aqui, né? Vai ter show no Beira Rio, né?
2: Isso, muito fã do mesmo. Né, do Kid Abelha e da Paula Toller.
1: E essa música que teve como participante do clipe, agora eu tô me lembrando, o Rai.
2: É, Rai. Exatamente.
1: Ele era o craque do São Paulo naquela década.
3: Sim, naquela época ele estava em Halter, né?
1: Isso, e aí é o clipe da banda do Kid Abelha. Eu tive um sonho com o Raí. Já teve um sonho com o Raí?
2: Não.
1: Eu já sonhei
2: espero
1: com o
2: que não aconteça.
3: Ah, meu Deus do céu.
2: Cleo, espero.
3: Mas não conta, né, Tiago?
2: Com a Paula Toller, tudo bem, mas com o Raí não tenho aquele vontade Raí. De ter um sonho
3: não,
2: pra
3: ele. Pode sonhar, só não conta pra gente.
1: Raí 91, 92, 93. 94.
2: Só não conta. Rafael, com esse cabelo bonito do Raí, é? Tá
1: um
2: bom,
1: gel.
2: Né?
3: Sabe o que eu lembrei agora?
2: Que?
3: É o Iê que tava ali, né?
2: Uh-huh.
3: Dizendo que tava com frio no rosto. Aí eu me lembrei daquela tua touca.
2: Bate, que ficava só os olhos de fora, assim.
3: Isso, ainda
2: isso.
3: Tem ela?
2: Tenho. Mas
3: tá
2: daí,
3: brincando.
2: Tu juro, só que nem um dia usei aquela touca, eu trabalhava lá no morro, eu, Cléo, lá no morro.
1: Isso, mas é uma touca que...
2: E é pra... se bota, geralmente o motoqueiro usa,
1: aí,
2: cobre, tu só fica os olhos de fora.
0: É a touca de ladrão, aquela.
2: Isso, exato.
1: É tipo aquelas balaclavas de...
2: Não, deixa eu contar. Um frio desgraçado, Cléo, e eu com o jaquetão que eu tinha, que era maior que eu, né, eu já era mais gordinho ainda que eu sou agora, e descia a Silvério toda com aquela touca na cabeça... E fui na parada do Beira Rio ali, pegava o ônibus ali, né?
0: Não, mas daí tu foi atracado pelo
2: sol, não? Não, era 6:30 da tarde.
0: Mas não te pararam na rua?
2: Não, não pararam. Mas eu tô na parada assim, e duas senhoras, uma abraçadinha na outra, assim, com um bracinho na outra, né? E eu não fiz de sacanagem, não sei se foi sacanagem ou não, eu perguntei, eu não vi um ônibus, né? Eu perguntei, as senhoras têm horas, né?
1: Ah.
2: E elas me olharam assim, moço. Não vai assaltar a gente, né?
0: Mas também, né? Chega na parada de ônibus, assim, olha, o cara com uma touca. Final de tarde.
2: Eu tirei a touca.
1: Eu achei engraçado que o Drago disse assim, usei uma jaqueta maior que eu. Geralmente é, né?
2: Não, mas era grande mesmo.
0: Né? Menor. Menor.
2: Não, mas era grande. Mas aí ficava, parecia uma barraca, né? E daí foi... E daí sim.
3: Ela era longa também, Diago.
1: Ah.
3: Ia lá perto do joelho.
2: Isso, eu roubei num circo. E daí o que aconteceu, eu, aluno de caminhão, né, Cléo? Eu tava indo pra Cachoeirinha gravar alguma coisa assim e fui com essa touca uma vez. Óbvio que passou a brigada por mim, zuf, né, cara? Voltou e parou, né, tchê? Não, não pode andar com a
0: mão
2: touca
0: na parede,
2: assim.
0: É isso?
2: É, não. Os caras me pediram o documento, eu tirei a touca, óbvio, né? Esse não pode, fica difícil, a gente já ficou assustado. Passou com essa touca aí, essa de madrugada, numa meia-noite mais ou menos.
0: Daí chamada Touca Ninja.
2: Touca Ninja, mas tudo bem aqui,
3: Touca Ninja,
2: ó,
3: isso.
2: O Sabiá mandou aqui pra nós o seguinte, quero ver se o Thiago acerta aí dessa vez, né?
1: Agora é só pra
2: o
1: mim.
2: O que o Martelo falou pro prego, Thiago?
1: É, o que o Martelo falou pro prego, não sei.
2: Ai, se eu te prego, ai, se eu te prego. Valeu, Sabiá.
0: Melhor foi a coreografia que ele fez no estúdio, que quem tá ouvindo não viu.
2: Aqui, ó, dois caipiras resolveram assaltar a igreja à noite de São João. Confusão, né? O padre percebeu o barulho, acendeu as luzes e perguntou aí, como é que é aquela... Garrucha, cachucha, como é que tinha, né?
0: Carabina.
2: Carabina, né? Quem tá aí? Daí eles responderam, nós é anjo. Deu padre, né? Malandro assim, então voa. E os caipira, né? Sem saber o que fazer, tremendo de medo, né? Nós é fiote. Tia, asinha pequena. Como é que ia voar, né, tia? Nós é fiote, né? Muito bom.
3: Nós vamos voar, né?
2: Eu não tinha como voar, né, Cléo? Muito bom, tia.
1: O Birajara e a Rogério mandaram lá em igrejinha, o Joãozinho, a professora perguntou pra ele um verbo de ligação.
2: Verbo de ligação?
1: É.
2: Não sei.
1: É, ele também não sabia. Ele falou, telefonar. Telefonar.
2: Sim, não deixa de ser.
3: Tá certo,
2: isso. Não deixa de ser um verbo de ligação. Tem razão. Não deixa de ser um verbo de ligação, né? Telefonar. E quando consegue, né? Hoje em dia a gente tem telefone pra fazer tudo, menos telefonar.
3: Menos telefonar.
2: É, mas...
1: Você atende também.
2: Também.
0: Pô, parabéns, boas piadas hoje, ô Drago. Incrivelmente boas.
1: Começou cantando o Kid Abelha, coreografou o Michel Teló, né? O Ice de Prego. Tá bem?
0: Ai, ai. Um, e ainda interpretou o Caipira.
2: Tá bom, então.
0: Parabéns, tá? A aula de teatro tá. 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
4: 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Notícia na hora certa, no sinal 6 horas. Incêndio destrói 3 cabanas na área central de Balneário Pinhal, no litoral norte, nesta madrugada. Não houve vítimas. Com mínima de 2 graus e 7 décimos negativos em São José dos Ausentes, Rio Grande do Sul registra temperaturas abaixo de zero em 18 municípios. Com mais de 99% das urnas apuradas, Keiko Fujimori é matematicamente eleita presidente do Peru. Céu sem nuvens em Porto Alegre agora faz 6 graus. Quarta-feira com a previsão de sol entre nuvens no estado. Na capital, mínima de 4, máxima de 13 graus. 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
6: Fluxo aumentando para quem vem do caminho do meio sentido Protásio. Ponto mais movimentado agora entre a João Marcelino e a Félix Berta. Na Ipiranga, sendo concluído o serviço de pintura do asfalto, no cruzamento com a Silva Só, no sentido ao centro. Sendo finalizado também bloqueio parcial por ali por conta disso. Com trânsito, Ian Tambará.
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4: O prefeito e o vice-prefeito de Palmeira das Missões tiveram os mandatos cassados. O Tribunal Regional Eleitoral do Rio Grande do Sul decidiu ontem, por unanimidade, invalidar o resultado das eleições de 2024 no município. Os desembargadores acolheram recurso apresentado por uma coligação adversária e mudaram a sentença de primeira instância que havia aplicado apenas multa aos gestores. A acusação apontou 2 irregularidades: a concentração desproporcional de obras públicas e de pavimentação asfáltica em ano eleitoral e a movimentação irregular de servidores municipais nos 3 meses que antecederam o pleito. A decisão determina a realização de uma nova eleição em Palmeira das Missões. Até lá, o presidente da Câmara de Vereadores assume interinamente a prefeitura. Em manifestação nas redes sociais, o prefeito Evandro Massing e o vice Regis Lorenzoni, eleitos pelo PT, afirmaram que vão recorrer da decisão e disseram confiar na reversão do caso na justiça. A defesa do ex-presidente Jair Bolsonaro pediu ao Supremo Tribunal Federal a prorrogação da prisão domiciliar. O prazo da medida termina amanhã. A prisão domiciliar foi concedida pelo ministro Alexandre de Moraes em março, por 90 dias, em razão de problemas de saúde enfrentados por Bolsonaro, que havia sido internado com quadro de broncopneumonia. Atualmente, o ex-presidente cumpre a pena em casa, sob monitoramento eletrônico. 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
5: Muito bem. Alô, meu povo, muito bom dia. Estamos chegando por aqui na comunicação da 97 para dar início a mais um programa Canto Nativo na Sananduva FM. Eu sou Edson da Costa e até às 7 tem a boa música gaúcha por aqui, com o patrocínio, claro, sempre da Retífica e Mecânica Zezé, aonde seu motor vai ficar novo de novo. 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
8: Muito bem, estamos de volta por aqui depois daquele intervalo comercial na programação da 97 Sananduva FM. E vamos lá para mais um bloco com o programa Canto Nativo, sempre contando com o patrocínio da Retífica e Mecânica Zezé. 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E a sequência na programação segue por aqui na Sananduva FM, claro, sempre com a melhor música gaúcha. Bom dia.

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3: Gente, muito bem. Alô você, alô meu povo maravilhoso. Estamos chegando por aqui na comunicação da 97 Sananduva FM. Eu sou Edson da Costa e até as 9 da manhã o sertanejo tá no ar também, com uma programação diferente para você, com alto astral e muita coisa bacana para deixar você muito bem informado também, né? Beleza então, meu povo. 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Beleza, joia, então, meu povo, de agora até as 9, a gente comanda a rádio mais ouvida em toda a grande região. Olha, a temperatura está em 0 grau no centro, em Sananduva, 0 grau, isso mesmo. Tá bom, minha gente? Vamos juntinhos por aqui, fazendo o que amamos e trazendo a música que você gosta de ouvir, ok? 7 e 4, bom dia, eu falei 0 grau.

0: daí milionário, José Rico, no primeiro bloco musical do Sertanejo 97 de hoje, gente. Vá pro inferno com o seu amor. Também teve Rio Negro e Solimões, o amor me pegou. Gino e Geno, apaixonado por você. Então, gente, zero grau aqui em nossa cidade. Olha, hoje eu consegui ver a geada, hein? Feriado municipal, feriado do padroeiro São João Batista, aqui da nossa paróquia, no centro, em Sananduba. E a gente está no ar até as 9, comandando a rádio mais ouvida. Olha a hora, 7h15.
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4: Oi, hoje é dia 24 de junho de 2026, quarta-feira. Eu sou a Suzy Lu, estou chegando com as previsões astrais para essa quarta. Vida longa para quem dá mais um giro em torno do sol. Quem faz aniversário no dia 24 de junho é do signo de Câncer, com a personalidade do signo de Capricórnio. São pessoas geniosas, temperamentais, um pouco polêmicas, mas ó, capazes de grande bondade. Tudo de bom para você que faz aniversário hoje, 24 de junho. Áries, Touro e Gêmeos, previsões astrais para hoje. Áries, nascidos de 21 de março a 20 de abril. Áries, use a sua experiência para ganhar pontos com os chefes. Você vai ter apoio de parentes para realizar os seus planos. Tire um tempo para você. A cor para hoje é o branco, números da sorte 19, 28 e 55. Touro, nascidos de 21 de abril a 20 de maio, Touro, ótimo astral para se mudar ou fazer uma reforma. O Sol envia energias para sua carreira. Alguém influente pode te balançar. O clima é quente. A cor para você é o lilás. Números da sorte 38, 56 e 11. Gêmeos, nascidos de 21 de maio a 20 de junho. Gêmeos, o dia deve ser descontraído e animado. Boa fase para cursos e concursos. O seu charme promete alegrias. Cubra o seu amor com carinho. A cor para você, azul. Números da sorte 48, 84 e 66. Eu já volto. Volto com mais um bloco de previsões e falo com Câncer, Leão e Virgem.
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0: 0 grau.
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volta, minha gente. Depois de um breve intervalo comercial, a gente dá sequência por aqui. Olha a hora, olha a hora. 7h21. E eu falei que tá zero grau, né? Bora dar uma esquentadinha então na voz do Jean Giovanni, com a melhor música na sua manhã. E nossa, hoje eu vi geada, hein? Tu tá louco, meu amigo? Oh.

0: 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Olha o Marciano, Sem Saída. Guilherme Santiago Vai Brincar de Amar. Também teve Jean e Giovanni, né? Pião Não Chora. Mas que tal, minha gente? Olha a hora. 29 faltando para as 8.
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1: Vamos trazendo algumas informações em destaques que serão ampliadas durante a nossa programação aqui da Sena do FM, no programa Estúdio Atualidades com o nosso colega Sandro Dalla Santa, nesta quarta-feira, feriado municipal em Senanduva. Olha, o governo anuncia 130 milhões de reais em apoio à população em situação de rua. Rio Grande do Sul terá mais um dia de frio intenso hoje, com geada e temperaturas abaixo da média no amanhecer da quarta e também no anoitecer virada de madrugada para quinta-feira. E o Brasil fecha a primeira fase contra a Escócia, tentando, além de vencer, convencer hoje, valendo vaga e jogo decisivo para a seleção brasileira. Suspeito preso retirou câmera de jovem morta em Open Jump, diz polícia. O equipamento, que poderia ser prova crucial no caso, foi removido logo após a queda da vítima sem cordas. Proposta cria Secretaria da Defesa Civil, divide opiniões. Mesmo com acordos firmados, projetos aprovados pela Câmara dos Deputados também renderam alguns atritos durante a sessão. E a aposta de Manaus acerta as 6 dezenas e fatura prêmio de 2,8 milhões de reais na Mega Sena.
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1: Bora, minha gente, bora que bora. O Frejinho tá aí, a gente no ar até as 9 por aqui, com o patrocínio na primeira hora da loja Escalabrim, da Safra Certa, também da Stormline, a mecânica pesada preferida do amigo caminhoneiro. 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Bora com mais música. Na Senanduva FM, a melhor programação passando por aqui nesta manhã de quarta-feira, feriado em nossa cidade. Bom dia.
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0: de Camargo e Luciano, no Sertanejo 97. Olha a bebedeira, meu amigo. Eita, menino. Rick Renner, baby. 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
0: 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Olha, no Internacional, Borré desperta interesse do exterior e pode deixar o Inter na próxima janela. E Abel Braga condiciona reforços a vendas e admite limitações financeiras no lado do Colorado. Já no lado gremista, CRB anuncia venda do zagueiro para o Grêmio. Primeiro reforço da janela. O Wallace, 21 anos, seria a maior venda da história de um atleta formado pelo time de Alagoas. E Grêmio fará outros dois amistosos durante a parada da Copa do Mundo. 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
0: 0,7 graus.
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0: Vamos lá, gente. 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
7: Fique por dentro das previsões do seu signo. Oi, gente, eu tô de volta, hein? É muito bom estar aqui contando pra você o que, que os astros revelam. Câncer, Leão e Virgem, Câncer, nascidos de 21 de junho a 21 de julho. Câncer, experimente coisas novas e cuide da sua aparência. Já na paquera, você vai encantar quem deseja. Dois, faça passeios românticos e capriche na sedução. Cor para você, lilás, números da sorte 04, 40 e 58. Leão, nascidos de 22 de julho a 22 de agosto, Leão, você vai ter energia para investir em metas. Pode ter gastos inesperados, faça uma reserva. No amor, você vai preferir pessoas bem-sucedidas. A dois, negocie com calma. Cor para hoje, preto, números da sorte 86, 23 e 66. Virgem, nascidos de 23 de agosto a 22 de setembro. Virgem, você vai ter disposição para suas metas mais ambiciosas. Existe chance de atrair alguém do seu convívio. Você vai ter prazer em ajudar o seu bem. A intimidade ferve. Cor para você, lilás, números da sorte 78, 06 e 24. Eu já volto e falo com Libra, Escorpião e Sagitário em mais um bloco de previsões.

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4: Simbora, minha gente! Olha a hora, 8 minutinhos faltando para as 8 horas da manhã. Chegando por aqui, Mato Grosso e Matias e o sol... Já deu o ar da graça, né? Olha que maravilha! Bom dia! Sim.

0: E a primeira hora do sertanejo ficou por aqui com o Minotti Fabiano, Leandro Amado, Leonardo Amor Se Vai, Mato Grosso e Matias, Eu Ainda Te Amo. Olha a temperatura no centro em Sananduva, 0,8 graus.
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0: 8:03.

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0: olha, segunda horinha do Sertanejo 97 entrando no ar, né? Eu sou Edson da Costa, essa é a Sana do BFM, e o ouvinte é você, meu amigo, minha amiga, do outro lado do rádio. Olha que maravilha. Tamo juntinhos, então, até as 9, depois tem Santa La Santa. Hoje é feriado municipal em nossa cidade. 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
0: 8 e 7. Bom dia.

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0: Lindo de Léo, Fada. Também passou por aqui, Sabrina Monteiro. No primeiro bloco da segunda horinha, Se Você Ama, Perdoa, A Gente Se Enrosca. Jorge e Matheus com Henrique e Juliano, Chorei. Olha a horas, 8h17.
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0: 1 grau no centro em Sananduva.
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0: Vamos lá, chegando por aqui mais um bloco do horóscopo do dia no patrocínio do Super Ávila, meu povo. 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
1: Previsões astrais de volta para essa quarta-feira. Libra, Escorpião e Sagitário. Falo com você, Libra. Nascidos de 23 de setembro a 22 de outubro. Libra, você vai querer estabilidade no emprego e mostrar o seu valor. A chance de mudar algo em sua carreira. Você pode iniciar um namoro ou fortalecer alguma parceria. Cor para você verde. Números da sorte 70, 25 e 43. Escorpião, nascidos de 23 de outubro a 21 de novembro. Trabalhar em grupo, Escorpião, vai ser bom para aumentar a sua produtividade. Você vai precisar saber negociar, porque nem tudo vai ser do seu jeito. Você vai estar exalando sensualidade. Cor para você bege, números da sorte 08, 80 e 98. Sagitário, nascidos de 22 de novembro a 21 de dezembro. Sagitário, se você tem que estudar ou fazer uma atividade nova, busque um lugar reservado. Trabalhar em equipe exige que você repense alguns projetos. Desejos, hoje a flor da pele. Cor para hoje pink, números da sorte 99, 72 e 09. Eu já volto com o último bloco e falo com Capricórnio, Aquário e Peixes.
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0: De volta. 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Vem pra Rota que dá negócio. 8h22. 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Bom dia.
3: Saca!

0: Legal, fechamos mais um bloco. A voz do Daniel, eu sem você. Guilherme e Santiago com Jorge Mateus, Pijama Amarelo. Também teve o Gustavo Lima. Música nova também. Ainda tem amor. Que friozinho, meus amigos. 1,3 graus. 1,3 graus. E o sol já despertou aqui em nossa cidade. Né? Em alguns pontos já está aparecendo. Creio eu que no interior de Sananduva aí, a neblina está muito densa, porque a gente pode observar da metade da cidade baixa, né, do centro para frente aí, em direção à Majestade, saída para São João do Ortiga, a neblina está muito alta ainda, mas aqui onde o sol está pegando já dá para sentir aí. Tá beleza, joia? Faz parte, né, meu povo? Feriado na nossa cidade do Padroeiro São João Batista. E a gente no ar por aqui, trazendo a informação, a música e a alegria. 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Um alô especial para o pessoal do supermercado Tio João. 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Tá bom? Tá dado o recado aí. Um abraço, tudo de bom. Fazer um intervalo, gente. Agora 22, ou melhor, 28 para as 9. 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
0: Muito bem, vamos lá com a previsão do tempo, então, atualizada por aqui. Olha, hoje tivemos mínimas de menos 2 graus durante a madrugada. A máxima poderá ultrapassar os 10 graus. Estamos com 1,5 graus no centro em Sananduva neste momento e não tem previsão de chuva, tá bom? Vamos ver para amanhã como é que vai estar? Deixa eu ver se abre aqui, nós estamos meio pedalando hoje, até a internet está meio lenta. Né? Com esse frio, congelou a fibra ótica. Vamos ver aqui, ó, para amanhã, mínimas também de menos 1 grau, tá? Mas aí a máxima poderá ultrapassar os 12 graus e não tem previsão de chuva. Então hoje, né, chegamos aí a menos 2 graus durante a madrugada e a máxima poderá ultrapassar os 10 graus. Amanhã, mínimas de menos 1 grau, a máxima poderá ultrapassar 12 graus. Eu vim para a rádio no amanhecer, né, por volta aí das 6 da manhã e vou dizer uma coisa para vocês. Eu vi geada pela primeira vez no ano aqui em Sananduva. E grande, meus amigos, o centro tomado conta. Imagina o interior como é que tá, né? 25, faltando aí para as 9, tá aí a previsão do tempo com o patrocínio da Loja Testa.
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1: 9:23.
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1: Bora que bora, minha gente! Bora para mais um bloco, então, aqui no Sertanejo, no patrocínio da Rota 126 Veículos, da Safra Certa, da Loja Que Jeans, Estrum Online, a Casa do Caminhoneiro, Sicredi, BRTEC Automecânica, Chapeação, está em Exclusiva Ambientes, Boa Vista Supermercados, Rede de Poços Sander e Auxílio Tipo Automóveis. Agora 21 faltando para as 9. 21 para as 9. Muito bom dia.
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0: legal. Passou por aqui o Hugo e Thiago, Majestade, o Sabiá, Henrique e Juliano, Amor dos Outros. E ainda ouvimos o Zé Felipe, né? Se não tivesse ido. Vou fazer um intervalo comercial. Tem o horóscopo do dia. Eu volto para fechar minha participação nesta manhã. Na sequência tem Sandala Santo assumindo a programação da líder de audiência. Fiquem ligados.
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0: Vamos lá com o horóscopo do dia, o último bloco da nossa programação desta manhã, gente. 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
7: Último bloco de previsões astrais por aqui, Capricórnio, Aquário e Peixes. Oi, Capricórnio, nascidos de 22 de dezembro a 20 de janeiro. Capricórnio, Sol e Júpiter indicam uma fase de boas oportunidades. Agarre com força. Boa hora para mudar o visual. Sua sensualidade está no auge. Cor para você castanho, números da sorte 82, 91 e 37. Aquário, nascidos de 21 de janeiro a 19 de fevereiro. Aquário, a fase incrível hoje para mudanças. Você vai atrair como imã e pode se envolver com quem quiser. Vai revelar o seu lado mais ousado. Cor para hoje castanho. Castanho, números da sorte 72, 91 e 37. E para fechar as previsões, peixes, nascidos de 20 de fevereiro a 20 de março, peixes, você deve se interessar por tudo que possa abrir sua mente. Troque ideias com colegas mais experientes. Viagens hoje favorecidas a dois, abra o coração. A cor para hoje é o azul, números da sorte 03, 21 e 84. Amanhã tem mais previsões. Boa quarta-feira, gente. Até lá.

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0: Muito bem, finalizamos a programação do Sertanejo 97. Sandala Santa tá chegando por aí. E eu volto.
1: Com vocês, Eduardo.
0: À 1 da tarde. Valeu, gente, amiga. Até lá.

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9:08, muito bom dia. Estamos chegando, né, com o Estúdio Atualidades a partir de agora aqui na programação Líder de Audiência da Sananduva FM. Manhã de quarta-feira, hoje dia 24 de junho de 2026, hoje feriado municipal aqui em Sananduva, dia do padroeiro, dia de São João Batista, né? Então,

78%. E a gente chega então com muita informação, música, conteúdo para você ficar na melhor companhia e bem informado aqui na Sala do VFM, rádio que todo mundo ouve. 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Manhã gelada, então, de quarta-feira, você que está aproveitando esse feriado municipal, você que está por casa, né, numa folga do seu trabalho, ou você que está no seu trabalho, você de toda a região também, obrigado pelo carinho da audiência, né, o pessoal que está... que está na estrada também, obrigado pela carona. E vamos atualizando as principais informações, o que é destaque na imprensa hoje, nesse 24 de junho. Defesa do ex-presidente Jair Bolsonaro pede ao Supremo para prorrogar a prisão domiciliar do ex-presidente, que termina nesta quinta-feira amanhã. Pix por aproximação passa a mostrar saldo antes do pagamento. Bolsonaro presta depoimento por 5 minutos à polícia sobre arma apreendida com o seu segurança abordado em blitz. INSS estabelece novas regras e passa a exigir biometria em benefícios. Justiça Federal condena 3 pessoas por manterem família em condição análoga à escravidão no interior do estado. Governo gaúcho protocola na Assembleia Legislativa projeto para a contratação emergencial de mais de 2 mil servidores para a educação. A adesão do Estado ao programa de subvenção ao preço do diesel é aprovada pela Assembleia Legislativa Gaúcha. Regime proposto pela União tem o objetivo de reduzir efeitos da alta do combustível. Assim, nós começamos o Estúdio Atualidades e vamos trazendo muita informação até às 11h30, nesta manhã então de quarta-feira, nesse feriado municipal. Também está começando a festa do padroeiro São João Batista em Sananduva, até o domingo, dia 28, né? Agora 9:12, 3 graus, 1 décimo, manhã gelada, um bom dia. E começamos com música, recordando em Roupa Nova.

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Estamos de volta agora, 9 horas e 20 minutos. Esse é o Estúdio Atualidades, fazendo companhia para você nessa manhã gelada de quarta-feira, nesse feriado municipal em Sananduva, dia do padroeiro São João Batista, né? Bom dia para você que está tomando seu mate, tomando seu café, né? Acordou um pouquinho mais tarde hoje, aproveitando a folga desse feriado. Você que está na estrada, está no seu carro, obrigado pela companhia. Você que está no seu trabalho, né? Alguns trabalhadores estão na ativa hoje, né? Mesmo aí no feriado aqui em Sananduva, né? Mas em toda a região, né? O pessoal está no trabalho, né? E o solzinho está aí para aumentar um pouquinho as temperaturas, que vão subindo gradativamente hoje, né? A previsão é máxima de... Vamos atualizando aqui, né? Máxima de 11 a 13 graus. Daqui a pouco a gente atualiza mais uma edição aí da previsão do tempo. E também vamos trazendo para você os resultados das loterias logo mais, também o radar do trânsito. Tem algumas informações da nossa região, nosso giro pela região, começando em Marau. Na noite de ontem, uma mulher de 68 anos foi morta na comunidade de São José do Ostonial, no interior de Marau. O principal suspeito do crime é o companheiro da vítima, um homem de 70 anos, que foi preso em flagrante. A vítima foi identificada como Inês Bresciani Serafim. Segundo informações, o homem deu entrada no Hospital Cristo Redentor, apresentando ferimentos provocados por arma branca. Durante o atendimento da ocorrência, ele foi questionado pelas autoridades sobre o que havia acontecido e acabou confessando ter matado a companheira. Diante da informação, equipes da Delegacia de Polícia de Marau e do 3º Esquadrão da Brigada Militar iniciaram diligências e se deslocaram até a propriedade rural onde o casal residia. No local, os policiais encontraram Inês já sem vida, confirmando o feminicídio. A Polícia Civil realizou os primeiros procedimentos investigativos na cena do crime, enquanto o IGP foi acionado para os levantamentos periciais, que irão auxiliar na apuração das circunstâncias e da motivação do assassinato. A Força-Tarefa do Programa Segurança dos Alimentos apreendeu 1.100 quilos de produtos impróprios para o consumo durante a operação de fiscalização em 3 mercados no município de Muliterno. Ontem, terça-feira, os estabelecimentos foram autuados. Entre as irregularidades constatadas, os agentes encontraram itens com prazo de validade vencido e sem comprovação de procedência. Também foram identificadas falhas no armazenamento com problemas de temperatura que comprometem a segurança dos alimentos. O maior volume de apreensões foi de bebidas, especialmente cachaça e vinagre, sem registro nos órgãos competentes. Além disso, foram retirados de circulação produtos como carne, embutidos, queijos, massas e itens de padaria. Participaram da operação o promotor de justiça Alcindo Luz Bastos da Silva Filho, da Defesa do Consumidor de Porto Alegre, servidores do Grupo de Atuação Especial de Combate ao Crime Organizado, GAECO, do Ministério Público, representantes da Vigilância Sanitária Municipal de Muliterno, Secretaria Estadual da Saúde, Secretaria Estadual da Agricultura, Pecuária, Produção Sustentável e Irrigação, a SIAP, e também da Patrulha Ambiental da Brigada Militar. Um homem de 41 anos foi preso na tarde de segunda-feira em Lagoa Vermelha por suspeita de descumprir medidas protetivas de urgência concedidas pela justiça em favor de sua ex-companheira. A prisão preventiva foi cumprida pela Polícia Civil por meio da Delegacia de Polícia de Lagoa Vermelha, no bairro Medianeira. Conforme as investigações, o suspeito teria desrespeitado reiteradamente as determinações judiciais impostas para a proteção da vítima. Ainda de acordo com a Polícia Civil, o homem já havia sido preso em julho do ano passado por crimes relacionados à violência doméstica e de gênero. Após os procedimentos legais na delegacia, ele foi encaminhado ao presídio estadual de Lagoa Vermelha. Seguimos nosso giro pela região. O avanço das doenças respiratórias no município de Erechim acendeu um sinal de alerta para autoridades de saúde. Enquanto a cobertura vacinal contra a gripe permanece muito abaixo da meta estabelecida pelo Ministério da Saúde, o município já contabiliza 27 hospitalizações por SRAG, né, a Síndrome Respiratória Aguda Grave, somente nesse ano, sendo a influenza responsável pela maior parte dos casos. A preocupação aumenta especialmente entre os grupos mais vulneráveis. Embora o município não tenha registrado óbitos relacionados à SRAG nesse ano, os números revelam um cenário que exige atenção imediata da população. A baixa procura pela vacina, principalmente entre crianças, amplia o risco de agravamento da doença e aumenta a pressão sobre a rede de saúde. A
Agora 9 horas e 25 minutos, daqui a pouquinho a gente traz o radar do trânsito, atualizando as informações. Também vamos trazendo para você logo mais os resultados das loterias, né? Fique com a gente aí com o Estúdio Atualidades, na melhor companhia aqui na Sananduva. Bom dia! 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
5: Vamos atualizando as informações do trânsito aqui na nossa região. Na manhã gelada desta quarta-feira, iniciou com o registro de um acidente grave envolvendo três veículos na RS-324, perimetral, próximo ao trevo de acesso da Roselândia, em Passo Fundo. Há registro de feridos. A colisão envolveu um GM Onix, um Ford Focus e uma Ford EcoSport. Segundo informações, o condutor da EcoSport trafegava pela rodovia quando foi surpreendido pelo Onix trafegando pela pista contrária. O motorista da EcoSport desviou, mas atrás dele vinha um Focus que não teve tempo e colidiu frontalmente com o Onix. Após o impacto, os dois pararam fora da rodovia. No Onix estava um casal e no Focus apenas o condutor. Os três restaram feridos e foram resgatados. O batalhão rodoviário atendeu a ocorrência que bloqueou a rodovia para o resgate. Né? Então, esse acidente é registrado agora pela manhã na RS-324, em Passo Fundo, próximo ao Parque da Roselândia. Demais rodovias, não temos registro de acidentes, demais acidentes. Trânsito flui normalmente. No posto de pedágio de Coxilha, estão passando, nesse momento, de 5 a 7 veículos por minuto, sentido de Passo Fundo, Erechim, RS-135. Trânsito é leve nos dois sentidos neste trecho, né? BR-285, também o trânsito é leve na região de Passo Fundo.
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5: Agora 9h35.
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5: Trazendo informações da Copa do Mundo. Hoje, pelo Grupo B, às 16 horas, jogam Bósnia e Herzegovina contra o Catar em Seattle. Também às 16 horas, pelo Grupo B, Suíça contra o Canadá em Vancouver. Em Miami, às 19 horas, Escócia e Brasil pelo Grupo C. Também pelo Grupo C, às 19 horas, em Atlanta, Marrocos contra o Haiti. E às 22 horas, pelo Grupo A, África do Sul e República da Coreia, em Miami. E o Brasil fecha a primeira fase contra a Escócia, tentando, além de vencer, convencer também. Né? A seleção busca a liderança do Grupo C para ganhar vantagem no mata-mata, melhorar sua logística e, quem sabe, apresentar um futebol mais próximo do esperado pela torcida. Né? E o técnico da Escócia busca, contra o Brasil, classificação inédita para a segunda fase de uma Copa do Mundo.

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Daqui a pouco a gente traz os resultados das loterias. Corsan Saneamento, além de do que se vê, né? 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Próximo bloco, então, a gente vai trazendo os resultados das loterias. Tem ganhador de loteria em Passo Fundo. Apostador de Passo Fundo fatura mais de R$500 mil e na Loto Fácil, né? Daqui a pouco a gente traz os resultados para você dos concursos sorteados ontem. 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
10: 9:10, 9:10. Temperatura já está em 5 graus, né? Tá subindo gradativamente, né? Devagarinho para esquentar essa manhã gelada de quarta-feira, esse feriado municipal em Sananduva, dia do padroeiro São João Batista, né? E os festejos de São João estão começando hoje, vão até domingo aí na paróquia São João Batista, né? O pessoal já está procurando aí as iguarias, né? Cucas, pães, cachorro-quente, quentão, né? Pé de moleque, cri-cri, né? As iguarias típicas juninas já estão sendo comercializadas a partir de hoje, né? Vamos até domingo aí dentro da festa do padroeiro São João Batista em Sananduva. E a gente traz para você agora os resultados das loterias, oferecimento da Sbag em Pneus em Ibiaçá e Itapejara e também da Cavalete Materiais Elétricos e Hidráulicos. 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Começamos com a Mega Sena, concurso 3022. Dezenas sorteadas: 02, 03, 08, 11, 17 e 22. Uma aposta leva o prêmio principal, né? Recebe R$ 2.813.548,14. Loto Fácil, concurso 3.718, dezenas sorteadas: 01, 05, 07, 09, 11, 12, 14, 16, 17, 18, 19, 20, 21, 22 e 25. Ninguém acertou os 15 pontos da Loto Fácil. Time Mania, concurso 2.407, dezenas sorteadas, 04, 07, 14, 31, 52, 57 e 79. Time do coração, San Raimundo, do estado de Roraima, né? Então, time Mania, concurso 2.407, ninguém acertou as 7 pontos no, na premiação principal. Dia de sorte, concurso 1.229, dezena 01, 11, 12, 18, 27, 28 e 31. Mês da sorte, o mês de outubro, também não houve acertador com 7 pontos. Então, os concursos, né, sorteados ontem, terça-feira, as loterias oficiais. E a sorte sorriu e para Passo Fundo. O apostador do município está entre os 6 vencedores do concurso 3.717 da Loto Fácil. Irá receber um prêmio de R$ 696.735 após acertar as 15 dezenas sorteadas, né? Muito bem, né? 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
4: Quarta-feira de tempo bom aqui para a região, né? Com bastante frio, mínimas foram em torno de 0 grau, ou até 1 grau negativo, né? Alguns pontos foram registrados aqui em Sananduva e na região. Máximas não vão passar de 12 graus para hoje, com o predomínio de sol. Para amanhã, quinta-feira, 0 a 1 grau positivo, na mínima, máximas de 13 a 14, também com tempo bom. Sexta-feira, início e final de semana, também a previsão é de tempo bom. E as temperaturas seguem baixas, né? De 2 a 3 na mínima, máximas de 16 a 17. Pode ter chuvas apenas no domingo, com pequena quantidade, de 2 a 3 milímetros apenas. Agora em Sananduva, a temperatura está em 6,5 graus. 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
4: Agora 10h04.
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4: Vamos iniciando a segunda hora do Estúdio Atualidades, agora 10h06 da manhã desta quarta-feira, hoje feriado municipal aqui em Sananduva, dia do padroeiro São João Batista. Né? 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Alguns destaques, a gente vai atualizando aqui, governo gaúcho protocola na Assembleia projeto para a contratação emergencial de cerca de 2 mil servidores para a educação. O processo de contratação deve ocorrer por meio de seleção simplificada e contratos terão prazo máximo de até 5 anos. INSS amplia uso de biometria para acesso a benefícios. Nova regra reforça segurança em aposentadorias, auxílios e BPC Loas e busca evitar fraudes no sistema previdenciário. Freeway, BR-101 e BR-386 terão um novo valor de pedágio a partir da próxima sexta-feira. Reajuste autorizado pela NTT entra em vigor nesta próxima sexta-feira, dia 26. Aumento considera a inflação acumulada, compensações contratuais e ocorre enquanto obras importantes da BR-386 seguem com prazos indefinidos. E adesão do Estado ao programa de subvenção ao preço do diesel aprovada pela Assembleia Legislativa Gaúcha. O regime proposto pela União tem o objetivo de reduzir efeitos da alta do combustível. Daqui a pouco a gente traz também informações do agronegócio 10 e 9.

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1: Estamos de volta com o Estúdio Atualidades, 10 horas e 29 minutos, no oferecimento da Cooper Campus, também da Mantovani Imóveis e Eletros, Unimed Alto da Serra, Super Acessórios, Retífica e 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Sananduva, né? Dia do Padroeiro São João Batista, neste 24 de junho de 2026. Né? Temperatura 6 graus e 8 décimos nesse momento aqui no centro da cidade. Né? Essa manhã gelada aí, que cobriu aí os campos e carros e gramados e tudo mais com uma fina. Um lugar esteve fina, outro lugar esteve mais grossa a camada de gelo, né? Uma geada significativa nesta manhã, né, de quarta-feira. E uma nota técnica elaborada pelo Instituto Nacional de Pesquisas Espaciais, o INPE, pelo Instituto Nacional de Meteorologia, o IMET, pela Fundação Cearense de Meteorologia e Recursos Hídricos, a FUNSEMI, e pelo Centro Gestor e Operacional do Sistema de Proteção da Amazônia, o SENSIPAN, divulgada nesta terça-feira ontem, aponta que há mais de 95% de probabilidade de o fenômeno El Niño persistir durante todo o segundo semestre deste ano, com possibilidade de se estender até o início do ano que vem. As projeções do Climate Prediction Center da Administração Nacional de Oceânica e Atmosférica dos Estados Unidos, o NOAA, também indicam que o evento pode atingir intensidade de forte a muito forte, cenário capaz de provocar mudanças significativas no regime de chuvas e nas temperaturas em diversas regiões do Brasil. Segundo o chefe da Divisão de Prevenção do Tempo e Clima do INPE, Enver Ramírez, pesquisas, pequenas alterações na interação entre oceano e atmosfera podem influenciar a intensidade e os impactos do fenômeno. Por isso, embora o cenário seja favorável, um episódio forte, né, o monitoramento continuará sendo atualizado nos próximos meses. Então vamos atualizando as regiões aqui. Vamos começar pelo sul, né? A nota técnica indica maior probabilidade de chuvas acima da média ao longo do segundo semestre desse ano, elevando o risco de tempestades, enchentes e inundações. O fortalecimento da corrente de jato subtropical favorece a formação de sistemas de tempestades e de ciclones extratropicais mais intensos. Apesar de ser frequentemente associado ao aumento das chuvas na região, o El Niño também tende a elevar as temperaturas médias no sul durante o inverno e a primavera, reduzindo a frequência e a duração das ondas de frio e das geadas mais severas, né? Então essas são as projeções para o segundo semestre aqui na região sul, né? Paraná, Santa Catarina e Rio Grande do Sul. Na região sudeste, os impactos sobre o sudeste tendem a variar conforme a atuação de outros sistemas atmosféricos. Em geral, espera-se aumento das temperaturas médias, principalmente durante a primavera e o verão, favorecendo ondas de calor mais frequentes e prolongadas. Na distribuição das chuvas, o fenômeno pode deslocar a zona de convergência do Atlântico Sul mais para o sul, né, favorecendo volumes acima da média no sul de São Paulo e do centro-sul de Minas Gerais e do Rio de Janeiro, enquanto áreas mais ao norte podem enfrentar estiagem e veranicos prolongados. E também há condições de tempo mais seco, né, em Minas Gerais, Espírito Santo, Rio de Janeiro, Goiás e também na Bahia. Na região centro-oeste do país, no segundo semestre, embora a relação entre El Niño e o clima do centro-oeste seja menos direta, a nota técnica indica uma tendência consistente de temperaturas acima da média em toda a região, especialmente durante a primavera e o verão. O calor mais intenso, aliado à baixa umidade do ar e no fim do inverno e na primavera, aumenta o risco de queimadas. Em contrapartida, durante episódios fortes do fenômeno, Mato Grosso do Sul e parte de Goiás costumam registrar chuvas mais regulares no verão e no outono, que pode beneficiar parte da produção agrícola e amenizar parcialmente o calor, né? Já o norte da região tende a apresentar maior regularidade na distribuição de chuvas. E também o nordeste do país, a tendência é de redução das chuvas, principalmente na faixa norte da região. Com menor nebulosidade, espera-se aumento das temperaturas e da evaporação, agravando o déficit hídrico e elevando o risco de incêndios florestais em áreas vulneráveis. Além da combinação de calor intenso e menor volume de precipitações, pode afetar a agricultura e abastecimento de água na região nordeste do país. E o norte, né, para finalizar, nota técnica aponta tendência de redução das chuvas, especialmente entre junho e março, favorecendo secas prolongadas, temperaturas acima da média e aumento do risco de incêndios florestais, né, principalmente na Amazônia Legal. Estudos citados no documento mostram que durante o forte El Niño de 2015, os focos de incêndio aumentaram cerca de 36% em relação à média dos 12 meses anteriores. Outro impacto esperado é a redução dos níveis dos rios amazônicos, comprometendo a navegação, o abastecimento de comunidades ribeirinhas, a pesca, a produção agrícola e até a geração de energia hidrelétrica. Então são as projeções para o segundo semestre. O El Niño pode provocar ondas de calor, enchentes e seca no Brasil, né? Esse estudo, divulgado ontem, essa nota técnica, reuniu vários institutos, né? O INPE, também o IMET, a Fundação Cearense, a FUNCEME, também o gestor da Amazônia, o SENSIPAN, com dados do Instituto, né, de Administração Nacional Oceânica e Atmosférica dos Estados Unidos, o NOAA. Agora 10 horas e 35 minutos, vamos até as 11h30 com o Estúdio Atualidades aqui na Sananduva. Próximo bloco a gente traz também informações do agronegócio. E vamos deixando você bem informado, né, nesta manhã de quarta-feira, nesse feriado municipal em Sananduva.

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9: Em Sananduva, 7 graus e meio.
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1: 16 minutos agora faltando para as 11 horas da manhã, 16 para as 11. Vamos até as 11h30 com o Estúdio Atualidades, manhã gelada, né, de quarta-feira, nesse feriado municipal, dia do padroeiro São João Batista, né, forte geada. A gente restabeleceu o nosso contato do WhatsApp, né, a gente tem o WhatsApp aqui no computador, né, a gente não estava conectado anteriormente, mas agora restabelecido. O pessoal nos encaminhou várias fotos aí de registros, né, vários registros da geada, do frio dessa manhã, né. E se você está acompanhando a gente, você registrou aí na sua propriedade, na sua casa, pode nos encaminhar para a gente montar aí uma postagem para nossas redes sociais, né? Pode mandar para a gente no nosso WhatsApp 996730977. Para você do interior, você da cidade, né? Registrou a geada, o frio intenso na manhã de hoje, né? É só nos encaminhar aí no nosso WhatsApp 996730977. Estava acompanhando aqui que Bom Jardim da Serra, em Santa Catarina, na região serrana, né, registrou em torno de 9 a 9 graus e meio abaixo de zero, né? Temperaturas negativas quase 10 graus negativos nesta madrugada, né? Então, forte geada, o frio intenso também na região serrana de Santa Catarina. Informações do agronegócio, pequeno município de Doutor Maurício Cardoso, localizado no Nordeste Gaúcho, se tornou uma referência em conservação de solos agrícolas, tanto que recebeu recentemente visitantes do Novo Xingu, além de dirigentes da Imater, da Secretaria de Agricultura, Pecuária e Produção Sustentável e Irrigação, a SIAP, para mostrar as iniciativas de boas práticas agrícolas implantadas na metade dos anos 90, época em que ainda se praticava no local a agricultura convencional. Grande parte dos produtores adotou o sistema plantio direto com suas fundamentais ações de não revolvimento de solo e cobertura permanente da superfície, além da rotação de culturas. O destaque do método são os terraços inseridos no sistema de conservação baseado em microbacias hidrográficas. A agricultura do município é empreendida em 758 propriedades, distribuídas em 17 comunidades, 40% das quais em áreas inferiores a 10 hectares. No verão, 13.750 hectares de soja e 5 mil de milho, além de outros 5 mil hectares de trigo no inverno. O trabalho nesses ambientes começou em 92, visto as então perdas, né, de produções para estiagens ou excesso de chuvas intensas que provocavam a erosão danosa para os solos, pois a água em excesso não infiltrava na terra, escorria na superfície e assim levava junto às camadas mais férteis. O município gaúcho de Doutor Maurício Cardoso é exemplo na conservação de solos, né? Agricultores do município começaram a investir nas boas práticas nos anos 90 e continuam melhorando seus sistemas e foram destaques, né, em uma pesquisa da Emater e da SEAP. Mais informações do agronegócio, o diretor técnico da Confederação da Agricultura e Pecuária do Brasil, CNA, Bruno Luque, afirmou que o esgotamento das cotas de exportação de carne bovina para a China não deve comprometer as vendas do produto. Ele destacou que alguns frigoristas têm utilizado essa situação para pressionar a queda nos preços da arroba do boi ao produtor rural. Luque acredita que o mercado não será fechado, mas que uma tarifa extra será cobrada. Essa tarifa, embora considerável, pode ser revertida em curto prazo, uma vez que a CNA está trabalhando para isso, né? A CNA está buscando alternativas para garantir a continuidade das exportações, incluindo a redistribuição das cotas ou outras ações que permitam ao Brasil seguir exportando normalmente para a China. Soja busca sustentação em Chicago nesta quarta-feira com suporte do farelo. Atenta ao clima e à cena externa, né? O mercado permanece sem grande fôlego para variações mais intensas. Demanda também está no radar, né? E futuros do milho têm leve alta em Chicago nesta quarta-feira, impulsionados pelo trigo. A B3 também registra pequenos ganhos pela manhã desta quarta-feira. Informações do agronegócio, agora 11 minutos, faltando para as 11 horas. Hoje temos quarta-feira, né? O pessoal da Odontotop aqui com a gente.
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3: 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É sempre um grande prazer e uma satisfação enorme estarmos aqui então conversando um pouquinho sobre odontologia, trazendo um pouquinho de conhecimento e também contando histórias, né? E hoje então a gente veio aqui para contar histórias, né? Para a gente, né, relembrar o passado, né? Pensar em como que era antigamente, há 30, 40 anos atrás, né? 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Então, na rotina odontológica, a gente vê muito paciente, né? Escuta muito paciente nos falando que tem medo de dentista, que tem trauma, que antigamente arrancavam todos os dentes, né? Às vezes doía um dente e arrancando vários até achar o dente que estava doendo, né? E isso acabou causando muito trauma na nossa população, né? 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Então, hoje em dia a gente vê o resultado disso, né? 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Os nossos pais, os nossos avós, da forma que eles conduziam a odontologia, porque era o conhecimento deles. Eles também não tinham orientações para estar passando para a nova geração, né? Então, aí cabe a nós respeitarmos e estar tratando o que a gente vê atualmente, né? E também sempre inovando, sempre melhorando, trazendo uma odontologia sem medo, sem trauma, sem insegurança, né? Trazendo o que existe de melhor, né? E sempre quando a gente conseguir, quanto mais preservar dentes em boca, melhor é para o nosso paciente, né? Fica com mais estrutura de osso, não passa por procedimentos mais invasivos, né? Então, se nós pensar um pouquinho nas histórias que a gente já ouviu, ou no nossas histórias, nossos avós contam como era antigamente, né? Então, eles sempre nos contam que não tinha dentista formado, que era um prático que ia muitas vezes na casa fazer arrancar dentes, né? Ou que tinha um local de trabalho que nem era um consultório, né? E que realizavam os procedimentos odontológicos, né? Muitos deles sem material esterilizado, sem uma biossegurança segura, né? Então, eles têm esse trauma hoje de dentista por eles saberem como que era no passado, né? Muitos pacientes também contam que o presente principalmente de mulheres, que o presente de casamento era dar uma dentadura nova, né? Ou o presente de 15 anos da mulher era ganhar uma dentadura. Então, hoje a gente sabe, né, que quanto mais a gente preserva dente, com um paciente com 15 anos, com 20 anos, ele é um paciente que tem todos os dentes na boca, né? Então, a gente tem que higienizar, tem que ter a rotina no dentista a cada 6 meses, precisamos escovar pelo menos 3 vezes por dia, né? E tudo isso é informações que antigamente não eram repassadas para o nosso paciente, né? Tanto é que hoje em dia a gente vê tanto trauma, de medo de passador, de medo do barulhinho, de medo do arrancar, né? E hoje em dia a gente sabe que a gente tem anestesia, que a gente tem profissionais formados, capacitados, que a gente trabalha num ambiente 100% seguro, 100% estéril, né? Então, o nosso paciente, hoje em dia, ele sabe que ele não precisa mais ter medo de ir ao dentista, né? Porque tudo mudou, graças a Deus, e a odontologia, ela tá mudando dia após dia, né? 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Que o nosso paciente, ele tem a certeza que ele vai até nós, mas ele não vai passar dor, que ele não precisa ter medo, que ele não precisa ter vergonha, né? Porque nós, dentistas, queremos e é o nosso dever de tratar o nosso paciente com ética, né? Não é um julgamento. Às vezes o paciente fala, ai, tenho vergonha da minha boca, mas a gente

0: tá? E para realizar o sonho do nosso paciente, tá? Então vocês jamais vão pensar que a gente vai julgar, que vai passar dor, porque é muito pelo contrário, né? Graças a Deus a odontologia ela evoluiu muito e a gente tem tantas tecnologias e inovações com a área da odontologia, né? Muitos pacientes também, né, de antigamente, tratamento de canal, precisava ir 5, 6 vezes para finalizar o canal, né? Hoje a gente sabe que no máximo 2 sessões, uma sessão, o tratamento de canal ele já está feito, né? Então, tudo isso são coisas que veio evoluindo e que a Odonto Top ela evoluiu junto com tudo isso, porque a gente conta com um tratamento de canal mecanizado, em uma ou no máximo 2 sessões o tratamento de canal já está pronto, né? 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Então, se você quer tirar o teu sonho do papel, se você tinha medo, tem algum trauma, vem até o Hospital do Dente, porque antes de tudo, a gente é uma família e nada mais justo com o nosso paciente dele ser tratado com carinho, com ética e com transparência, tá? Então, pode vir aqui conosco, tomar um cafezinho, conversar. Muitos dos nossos pacientes, né, que já finalizaram o seu tratamento, muitas vezes eles vêm até nós apenas para conversar, para tomar um chimarrão, e é isso que nos deixa muito feliz e nos dá a certeza que estamos no caminho certo, que a gente está tratando não apenas dente, mas que a gente está acolhendo pessoas e nossos pacientes. 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
5: Vamos atualizando então as cotações do mercado financeiro na manhã desta quarta-feira, 24 de junho. Dólar sobe a 5,22 e bolsa cai com juros incertos e petróleo em baixa no mercado. Então, nesse momento, R$ 5,20, né? Atualizando aí, né? Começou o dia com 5,22, nesse momento 5,20, subindo 0,34% em relação ao fechamento de ontem, a cotação do dólar e o índice Bovespa caindo 0,5%, né? Meio ponto percentual aos 170.425 pontos. As cotações do mercado financeiro, Bitcoin sendo cotado a R$ 325.034, subindo 1,15%, né? O euro a 5,90, 0,05% de alta também.
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5: Um minuto para as 11 horas da manhã.

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1: Vamos começando a terceira e última hora do Estúdio Atualidades de hoje, 11/2, no oferecimento da Cooper Campus, Mantovani Móveis e Eletros, Unimed, Alto da Serra, Super Acessórios, também da 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Olha, o Pix por aproximação ganhou uma nova etapa de integração com o Open Finance, sistema de compartilhamento autorizado de dados entre instituições financeiras. Desde a última segunda-feira, né, os usuários podem autorizar o acesso a informações como saldo e limite da conta antes de concluir pagamentos por meio de carteiras digitais. A novidade chamada pelo Banco Central de jornada otimizada tem como objetivo reduzir falhas em transações causadas por insuficiência de saldo e tornar o processo de pagamento mais rápido e eficiente. A funcionalidade é opcional e depende de autorização expressa do cliente. Com mudança, ao conectar uma conta bancária a uma carteira digital ou autorizar movimentações via Open Finance, o consumidor poderá visualizar na tela dados como saldo disponível e limite autorizado para transações, além de concluir o pagamento de forma mais integrada, né? Mudanças no Pix. E o INSS publicou uma nova portaria que amplia a exigência do cadastro biométrico para a concessão de benefícios previdenciários e assistenciais, com aposentadorias, auxílios e o benefício da prestação continuada do PPC Luas. As normas foram publicadas na edição desta segunda-feira passada do Diário Oficial da União e reforçam uma mudança importante na forma de identificação dos segurados. O cadastro biométrico da carteira de identidade reúne impressões digitais de todos os dedos das duas mãos e a fotografia facial do cidadão, que passam a ser armazenadas em uma base nacional do governo federal. Segundo o INSS, a medida tem como foco garantir mais segurança, confirmar com precisão a identidade de cada beneficiário e reduzir tentativas de fraude, evitando que terceiros recebam indevidamente valores destinados a quem tem direito, né? Quem solicitar benefícios ao INSS deverá ter biometria registrada em bases oficiais do governo, como a carteira de identidade nacional, a CINA, e o título de eleitor ou a CNH. A CNH, a exigência já era aplicada parcialmente desde setembro de 2024 no BPC Luas e agora será ampliada para a maioria dos benefícios previdenciários e assistenciais a partir de novembro. Para quem já recebe benefícios, a implementação será gradual, né? 11:05, informações em mais uma edição, né, do RSA News e também do Estúdio Atualidades aqui na nossa programação da manhã de hoje.

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2: Em Sananduva, 7 graus.
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1: 11 horas e 18 minutos. 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Próximo bloco a gente atualiza mais uma edição aí da previsão do tempo, né? Vamos trazendo mais uma edição da previsão do tempo para você no próximo bloco. Mais alguns destaques das últimas horas na imprensa, a gente atualiza aqui na nossa programação. Hoje, né, feriado municipal em Sananduva, dia do padroeiro São João Batista. E a festa do padroeiro, a festa da unidade paroquial, começou hoje com a venda aí de lanches, a programação religiosa também, a venda aí dos lanches, né, das famosa cuca do padre, também pães assados, quentão, né, arém de pé de moleque, pastel, cachorro-quente, iguarias típicas juninas também estão aí sendo comercializados a partir de hoje. Vão até domingo aí na festa do padroeiro São João Batista. A Sananduva começa hoje até próximo domingo. Então participe da festa, da programação social e também da programação religiosa. E hoje tem Brasil na Copa do Mundo, né? Escócia e Brasil, duelo em Miami às 19 horas aí pelo Grupo C. Mais cedo, né, às 16 horas, Bósnia e Herzegovina enfrenta o Catar pelo Grupo B, às 16 horas em Seattle. Também às 16 horas, Suíça contra o Canadá pelo Grupo B em Vancouver. 19 horas pelo Grupo C, Marrocos contra o Haiti. Em Atlanta e em Miami, às 22 horas, pelo Grupo A, África do Sul contra a República da Coreia, né? Coreia do Sul. E o Brasil fecha a primeira fase contra a Escócia, tentando, além de vencer, também convencer, né? A seleção busca a liderança do Grupo C para ganhar vantagem no mata-mata, melhorar sua logística e, quem sabe, apresentar um futebol mais próximo do esperado, né? Ancelotti fala sobre clamor por Endrick e exalta Neymar, né? Tem conhecimento do jogo, disse ele. E autor do gol da vitória, Munhoz exalta a agressividade e eficácia da Colômbia contra o Congo. Croácia vence o Panamá e segue viva em busca de classificação no Grupo L da Copa do Mundo. E Deschamps volta à França após morte de sua mãe e não comandará a equipe contra a Noruega. Os destaques aí da Copa do Mundo, né? Também o técnico da Colômbia agradece a dedicação dos jogadores e lamenta não ter vencido com o placar maior, disse ele.

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2: Muito bem, atualizando mais uma edição da previsão do tempo, não? Predomínio de sol nesta quarta-feira, gelada, né? O dia começou com temperatura negativa aqui para Sananduva e região, de 1 a 2 graus negativo, né? Foram registrados. Máxima pode chegar aí aos 12 graus hoje com o sol. Nesse momento está em 8 graus, né? Sensação térmica em torno de 6 a 7. Amanhã, quinta-feira, pode ter um pouco de nebulosidade pela manhã. Alguns pontos podem ter neblina, né? Máxima de 12 a 13 graus, mínimas em torno de 1 grau negativo a 0 grau. Sexta-feira, início e final de semana, previsão de tempo bom, mínimas em torno de 2, máximas de 16 a 17. Não está marcando chuva ao menos até sábado, né? Então agora em Sananduva, temperatura está em 8 graus. 65% umidade relativa do ar. 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
2: 11h34.
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2: 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Últimas informações, a gente atualiza para você nesta quarta-feira. Lembrando que hoje é feriado municipal em Sananduva, dia do padroeiro São João Batista, né? E a festa da unidade paroquial está começando hoje aí na paróquia São João Batista. Música.

hoje não teremos, né, o jornal RSA News. Adesão do Estado ao programa de subvenção ao preço do diesel é aprovada pela Assembleia Legislativa. Regime proposto pela União tem o objetivo de reduzir efeitos da alta do combustível. INSS amplia o uso de biometria para acesso a benefícios. Governo Gaúcho protocola na Assembleia projeto para contratação emergencial de cerca de 2 mil servidores para a educação. O processo de contratação deve ocorrer por meio de seleção simplificada e contratos terão prazo máximo de até 5 anos. 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Te convido para permanecer na Sala Duva, que vem aí muita música, uma seleção especial para você. E eu volto às 5 horas da tarde, né, com a Voz do Pampa, no seu final de tarde desta quarta-feira, feriado em Sananduva, dia do padroeiro São João Batista. Um abraço, Sandro. Aproveite aí o seu dia. Você de Sananduva, aproveite o feriado, né? Ótima quarta para todo mundo. Até mais.

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4: Meio-dia e 4.
5: 8 graus.
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2: Meio-dia em 9.
3: 8 graus.
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3: Meio-dia e 23.
4: 8 graus.
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1: Meio-dia e 42.
2: 9 graus.
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3: Alô, alô, minha gente! Alô, meu povo maravilhoso! Estou chegando na comunicação da Sananduva FM, estamos de volta! Estamos no ar a partir de agora para mais uma edição do programa Tarde Demais. Olha que maravilha! Eu sou Edson da Costa e nesse feriadão estamos entrando no ar para mais um Tarde Demais. 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E a programação do Tarde Demais está por aqui até às 3, claro, trazendo o primeiro bloco musical. Muito boa tarde!

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Estamos de volta por aqui, minha gente, para mais um super bloco na programação desta tarde, né, de feriadão, que na programação da 97 é a primeira hora, né, do programa Tarde Demais. Ô, coisa linda! Já já tem mais música, fique ligado, porque eu falo para vocês que o programa conta com o patrocínio da PS Atacarejo, que tem preço de atacado no varejo, ou Silvato Automóveis, aonde seu único problema é qual carro escolher. 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E a gente segue por aqui, como eu disse, a música não para, a programação é feita e dedicada a você, meu amigo, minha amiga, nesse feriadão. Alô, você, boa tarde, na volume do rádio aí.

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Legal, minha gente, estamos de volta para mais uma horinha de programa Tarde Demais aqui na 97 Sinal do FM. A segunda hora começa a partir de agora. Eu mesmo, Edson da Costa, vou até às 15h contigo. 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Alô, Rodrigo, mas tu tá louco, meu amigo. 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Vamos lá pro primeiro bloco musical da segunda horinha de programação do programa Tarde Demais nesse feriadão. Muito boa tarde.

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Legal, meu povo. Olha, depois daquele intervalo comercial, a gente tá de volta. Ó, maravilha. É feriadão e você ligado na programação da Rádio Mais Ouvida. Aqui também no feriado tem música boa, né? Já, já tem mais. 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E por aqui, a música não para nesse feriadão. É uma melhor do que a outra. Muito boa tarde.

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9: Muito bem, de volta aqui na tarde, gente, pra você, com você. Seja bem-vindo em mais uma programação show da sua tarde. Eu sou o Gil Martinazzo e até as 5 horas da tarde faço companhia aqui na programação do nosso Tamo Junto na 97, tá bom? Sejam todos bem-vindos, bem-vindos em nossa programação. Agradecendo, claro, aos nossos patrocinadores da primeira hora aqui do nosso programa, que ajuda a gente a manter essa programação sensacional pra você aqui na tarde da 97. 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Pra gente iniciar bem mais um programa Show da Sua Tarde.
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0: 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Faça muito barulho. Tiaguinho!
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3: Trazendo informações à tarde, a Receita Estadual do Rio Grande do Sul iniciou um novo programa de autorregularização para empresas que utilizaram o crédito de ICMS de forma indevida em operações de transporte. Ao todo, foram identificados 164 estabelecimentos com possíveis irregularidades, que somam a cerca de R$ 9.600.000 em impostos não recolhidos. Os contribuintes têm até o dia 31 de julho para regularizar a situação e evitar multas e processos fiscais. Outra informação, uma mudança que pode aliviar o bolso dos motoristas gaúchos, está mais perto de acontecer. A Assembleia Legislativa aprovou o projeto que extingue a taxa anual de licenciamento de veículos no Rio Grande do Sul. Os defensores da proposta alegam que a digitalização de serviços reduziu aí os custos de processos, enquanto o governo ainda avalia os impactos financeiros da mudança.
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3: Temperatura 10 graus.

0: boa tarde.
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0: 15 horas e 20.
6: Bora!

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2: 15 horas e 31 minutos, gente. 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
2: Muito bem, de volta na programação show pra você e com você, eu, Jean Martinez, te faço companhia, meu bom, com os patrocinadores da hora, a loja Escalabrim, confira os artigos de inverno, tem o lençol térmico, cobertores, edredons, cobertrons e muito mais. 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Pra gente dar sequência no nosso Tamo Junto!

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5: 10 minutos faltando para as 4.

0: Obrigado, Fred Fabrício!
1: 5 minutos faltando para as 4 da tarde.
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7: Informação na tarde: os portos do Rio Grande do Sul registraram entre janeiro e maio de 2026 a maior movimentação de cargas para o período desde 2016. Ao todo, foram mais de 17,5 milhões de toneladas, um crescimento de pouco mais de 5% em relação ao ano passado. O destaque ficou com o porto do Rio Grande, que concentra a maior parte da movimentação e teve aumento de cargas como celulose, milho e soja. Já em Pelotas, em Porto Alegre, também apresenta crescimento. O desempenho reforça a importância do sistema portuário gaúcho e a sua posição de destaque na logística. Falta apenas uma semana para o fim da campanha extraordinária da vacinação contra HPV no Rio Grande do Sul. A estratégia é voltada para adolescentes, jovens e adolescentes entre 15 a 19 anos, que ainda não receberam a vacina, que segue disponível gratuitamente nos postos de saúde até o dia 30 de junho.
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7: 16:01, boa tarde.
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1: Estamos de volta, gente. Boa tarde pra você, né, que tá acompanhando aí o nosso programa. 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Seguem junto com a GT5 com muita música boa.
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1: Acertando o relógio, 16:04.

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3: 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Temperatura 10 graus.
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3: Vamos lá então, de volta. 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A melhor pra você, meu bom. 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
3: 16 e 18.

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1: 16:25.
2: Você acredita que eu já passei por isso algumas vezes? Todo mundo já passou por essa história. Desce só.
3: Queima de prédio, né?

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7: Oferecimento de Farmácia São João, 10 graus a temperatura aqui para a nossa região. Bastante nuvens para amanhã, quinta-feira. Pode chegar a temperatura mínima até 0 grau. É, bastante frio para o decorrer dessa semana. E a temperatura máxima para amanhã pode chegar até 14 graus.
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7: Na nossa programação, show pra você de volta, né? Obrigado pela sua audiência, para você que está acompanhando aí, pelo seu carinho, pela sua preferência aqui nos 97.7 com a região automecânica, balanceamento, injeção, câmbio, freios e geometria, 3343-2058. 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
7: 16:33.

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3: Oferecimento de Cooperativa Majestade, o Banco Central avaliou que tentar alcançar a meta de inflação ainda em 2027 exigiria menos mais fortes aí rápidos da taxa Selic, né? O que poderia até gerar inflação abaixo da meta depois. Por isso, a autoridade monetária passou a considerar trajetórias mais suaves para os juros, semelhantes às expectativas do mercado. Nesse cenário, a inflação só chegaria ao objetivo aí de 3% no início de 2028. O Banco Central também destacou que mudanças muito bruscas na política de juros poderiam causar mais volatilidade na economia e nos mercados financeiros. Por isso, defende um ajuste mais gradual na condução da política monetária.

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3: Temperatura 9 graus. Boa tarde.
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3: Muito bem, de volta.
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3: Em toda a região. Bora.
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3: Fechando, para fechar mais uma edição, hoje não terá exibição da novela Quem Ama Cuida, devido, né, à Copa do Mundo, né? Acho que o Brasil joga, então não teremos o resumo da novela de hoje, né? Gente, obrigado pela sua audiência, uma boa quarta-feira para você, até mais, tchau, tchau.

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Olá, moçada, 17 horas e 4 minutos, estamos chegando com a voz do Pampa aqui na nossa programação, né? Muito boa tarde para você, tá por casa, você que está no seu trabalho, você que está na estrada, está no seu carro, onde vocês estiverem acompanhando aí a Sanandu FM, seja muito bem-vindo você que está chegando agora também, né? Nesse final de tarde desta quarta-feira, hoje dia 24 de junho de 2026. Hoje feriado municipal aqui em Sananduva, né? Dia do padroeiro São João Batista. 175º dia do ano, 26ª semana, 47,9% do ano já se passou. Hoje é dia de São João, também dia do disco voador, olha só, né? Também dia da Polícia Militar, dia da Comunidade Britânica, dia da Indústria Gráfica, dia do Caboclo, dia Internacional do Leite, dia Mundial da Ufologia e dia Nacional da Araucária, né? Então, neste 24 de junho. Estamos em pleno inverno, né? O dia, praticamente o dia mais frio, né, do ano. Segundo os meteorologistas, temperaturas amanheceram, né, marcaram baixo de zero nas primeiras horas da manhã de hoje, durante a madrugada, também pela manhã. Vários municípios, várias regiões do estado, também do estado vizinho de Santa Catarina, né? Nesse momento, a temperatura está em 8 graus aqui no centro de Sananduva, com um tempo bom, né? Umidade relativa do ar em 68%. Então, até a proxega, serva até o mate, vamos matear juntos e ouvindo o melhor da música do Rio Grande. Você já está convidado para participar também pelo nosso WhatsApp, né? 996730977. 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Eco do Minone bonitinho, as cordionas do Rio Grande, para a gente começar a nossa programação de hoje. Já aproxega, Vivendo. 17 e 8.

0: Embretados, o Chamamé do Perisca Greco e o Ângelo Franco. E também o Eco do Minuano Bonitinho, as Cordionas do Rio Grande, né? Tá começado a Voz do Pampa, então, moçada, desta quarta-feira, agora 17 horas e 16 minutos. 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
0: Em Sananduva, 7 graus e meio.
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2: 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Vamos que vamos com o melhor da música do Rio Grande aqui na Sananduva, né? Nesse feriado hoje em Sananduva, dia do padroeiro São João Batista, né? E os festejos juninos começaram hoje aí no Centro Comunitário Sananduvense e vão até domingo, né? E a grande programação social e religiosa também, celebrando São João em Sananduva. 17h21. Um abraço aos motoristas da Ouro Trigo, pessoal que está no costado, e o Lucas e o Gilmar. Então, retornando de Caxias do Sul, né? O Patinho e o Zilma, dupla D2 aí, né? Daqui a pouquinho vamos rodar pra vocês. E o Tibúrcio da Estância, né, gurizada? Marca bem campeira, né, tia? Bom retorno, moçada. Os Monarcas e a Rancheira Puladinha.

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7: E o frio favorece temporada de flores de forração no Rio Grande do Sul. O município de Pareci Novo é o principal polo produtor do estado, responsável por cerca de 60% do cultivo. A petúnia está entre as principais espécies cultivadas no período, né? Então, o frio favorecendo temporada de flores de forração aqui no Rio Grande do Sul. Exportações de carne bovina devem perder fôlego no terceiro trimestre, dizem analistas. O movimento se deve ao esgotamento da cota de exportação para a China a partir do mês de julho. Embarques para os Estados Unidos, por outro lado, devem seguir aquecidos. Preços da soja caem em Chicago, mas alta do dólar mantém equilíbrio no mercado brasileiro. Negócios avançam com o produtor ainda muito cauteloso, de olho também nos prêmios e nas oportunidades. E alta do dólar sustenta leves ganhos para os futuros do milho da B3 nesta quarta-feira. Né? Chicago fechou com quedas, seguindo né, as baixas da soja também.
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7: 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Nós vamos seguindo com a boa e autêntica música gaúcha no seu final de tarde desta quarta-feira, metade da semana de trabalho e... hoje feriado municipal aqui em Sananduva, né? Dia do Padroeiro São João Batista. Né? E vai caindo a tarde, vai se pondo o sol, vai baixando as temperaturas, né? Vamos atualizando agora aqui no centro, né? Sananduva está em 6 graus e 2 décimos, né? Promete ser mais uma noite, uma madrugada gelada também. Daqui a pouco mais a gente atualiza a previsão do tempo. Vamos trazendo no próximo bloco as informações do trânsito aqui na nossa região. Temos registro de um acidente no município de Mormaço, né? Tá para lá de Passo Fundo aí, segundo a imprensa passofundense. Daqui a pouco a gente atualiza também os demais trechos das rodovias aqui da nossa região. Paleteando, Miguel Bica e Sabane de Souza, 17:33.

0: Música Bertucci com o saudoso Porca Véia, Saudades de Minha Terra, Zé Mendes, Baile de Campanha e o Miguel Bica e o Sabane de Souza, Paleteando. Tá bom, né? A voz do Pampa melhor da música do Rio Grande, tchê.
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2: 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Informa a temperatura. 6 graus 3 décimos.
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2: Atualizando o portal da EGR, empresa Gaúcha de Rodovias, que administra o trecho da RS-135 no posto de pedágio de Coxilha, mostra que estão passando de 6 a 9 veículos por minuto, né, sentido de Passo Fundo Erechim. Trânsito é de leve a moderado nos dois sentidos neste trecho. A tendência é do aumento de fluxo de veículos após as 18 horas. Também na BR-285, na região de Passo Fundo. E um acidente de trânsito foi registrado hoje pela manhã na RS-324, perimetral próximo ao trevo de acesso da Roselândia, em Passo Fundo. Envolveu 3 veículos. E nas últimas horas não temos registro de acidentes nas rodovias aqui da nossa região. Somente em Mormaço, né? Para diante aí de Passo Fundo, registro de um acidente ocorrido agora há pouco. Não temos mais informações sobre este sinistro. Informações do trânsito em mais uma edição do RSA News.
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2: 12 minutos para as 18 horas, daqui a pouquinho às 18 tem mais uma edição do RSA News. Aí a gente atualiza muitas informações para você aqui na nossa programação, né? nesse final de tarde desta quarta-feira, início de noite, né? 24 de junho, hoje feriado municipal em Estraduva, dia do padroeiro São João Batista. 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Vamos empareando mais um bloco, né? O Orquestra Regional canta aí César Oliveira e Rogério Melo.
4: Tchê, Rogério, precisa de pouca coisa para fazer uma música regional, né, tchê? Tchê, é gaita, violão e pandeiro, tá formada uma orquestra.
10: Orquestra?
4: Orquestra? Uma orquestra regional, rapaz!

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0: Esse foi o Baio Crina de Seda e Grupo Manotaço na voz do grande Grácio Pessoa. Também César Oliveira e Rogério Melo, Orquestra Regional. Assim a gente arremata, né? A primeira hora da Voz do Pampa de hoje, desta quarta-feira. 2 minutos para as 18, temos informações em mais uma edição do RSA News para você ficar bem informado com a gente. Também as informações, notícias da Copa.
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4: Principais informações desta quarta-feira. Careca do INSS relata ter sofrido batida policial em sua cela. Supremo Tribunal Federal adia o julgamento sobre uberização. Mais de 37 milhões de brasileiros trabalham mais de 41 horas por semana. Ministro do STF, Alexandre de Moraes, pede posição da Procuradoria-Geral da República por eventual falta grave cometida por Bolsonaro sobre a pistola encontrada com um de seus seguranças. Presidenciável Flávio Bolsonaro planeja encontro com o presidente da Argentina, Javier Milei, em novo giro com líderes da direita. Grande asteroide passará perto da Terra no próximo sábado. Prazo está acabando. Adolescentes têm até o dia 30 de junho para se vacinar contra o HPV. E adesão do Estado ao programa de subvenção ao preço do diesel é aprovado pela Assembleia Legislativa. Mulher morta pelo companheiro Amaral foi esquartejada após o feminicídio, confirma aí a Polícia Civil, né? Em Tapejar, o Hospital Santo Antônio conquista mais de R$ 640 mil reais em investimentos por meio do programa Pró Hospitais RS.

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1: Agora 18:01.
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1: Vamos trazendo notícias da Copa do Mundo. Dia de decisão, Brasil entra em campo na última rodada da fase de grupos. Com 6 partidas nesta quarta-feira, a última rodada da fase de grupos será confrontos simultâneos e decisões importantes, incluindo o duelo entre o Brasil e a Escócia em Miami, né? Então, no primeiro jogo, pelo grupo B, Bósnia e Herzegovina venceu o Catar por 3-1. Daqui a pouquinho pelo grupo C, Escócia e Brasil. E pelo grupo C também, Marrocos contra o Haiti, às 19 horas. E às 22 horas, África do Sul contra a República da Coreia, né? Coreia do Sul pelo grupo A. A Suíça vence o Canadá por 2-1. O Brasil reencontra, né, velha conhecida em Copa. A seleção brasileira já enfrentou a Escócia 5 vezes no Mundial, tornando-se uma das adversárias mais frequentes da equipe. E o primeiro combate foi na Copa de 74.

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3: Vamos iniciando então a segunda e última hora da Voz do Pampa de hoje, desta quarta-feira, 24 de junho, né, moçada? 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Piazito Carreteiro, um clássico do nativismo com o saudoso Zé Cláudio Machado, para a gente começar esta segunda hora. Né? Depois temos os Serranos e o Neco Soares e os Chacreiros aí para arrematar. Carreteiro. E a temperatura caindo, né? 5 graus e meio.

0: seres que entendem do riscado, os chacreiros. É
1: o microfone, tio Neto, que deixa com a gente.

0: Mas olha o embalo dessa louca, chefe.
1: Mas credo, pode ficar sem botas de vassoura, né?
2: Essa foi a maneira de varrer galpão, Nex Soares e os Chacreiros. E os Serranos, quando o sol mete o focinho, também o saudoso Zé Cláudio Machado e o clássico do nativismo e Piazito Carreteiro, 18 e 18.
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0: É o saudoso Jorge Freitas, né? Rancheira do Tio Belia. E Criouja com o Itacunha, 18h30. Temos mais uma edição aí da previsão do tempo, né? Vamos atualizando para você.
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0: Para amanhã, quinta-feira, a previsão é de tempo bom. Pode ter um pouco de nebulosidade no período da tarde, né? E pela manhã pode ter um pouco de neblina também em alguns pontos, né? Os pontos mais altos, mínimas em torno de 0 a 1 grau positivo, né? Máximas passando aí de 14 graus para amanhã. Sexta-feira, início do final de semana, promete ser de tempo bom, de sol, mínimas em torno de 1 a 2 positivo, máxima de 16 a 17. E já adiantando para você que sábado também tem previsão de tempo bom, de 5 a 6 na mínima, máximas de 20 a 21 graus. A chuva pode retornar no domingo, né? Ou no sábado à noite ou no domingo pela manhã. Agora em Sananduva, a temperatura está em 4 graus 8 décimos.
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0: 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Estamos sorvendo mais uma cuia de mate antes de encerrar a mateada de hoje, né? Agora 18h38 ou 22 para as 19h. Daqui a pouco a gente traz a Voz do Brasil, né? Aqui na nossa programação. Abraço e Pancho, tá no costado com a gente aí, né? Vou rodar pra moçada, castração a pialo, então, com os gaiteiros, porca-veia, os gaiteiros do Grupo Cordiona.

0: Ele Chamamé, né? Joca Martins, parceiros de campo. Grupo Cordion, na castração a pialo.
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0: 4 graus e meio.
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0: Chegando no arremate do programa, 11 minutos agora para as 19 horas, né? E estava acompanhando aqui que Bom Jardim da Serra, aí na Serra Catarinense, amanheceu com temperatura registrando, né, os termômetros registrando menos 9,2 graus, né? 9,2 graus negativos, a temperatura mais baixa do ano no país, né? Registrado então nessa madrugada em Bom Jardim da Serra e na Serra Catarinense. E amanhã promete mais uma geada grande, né? Então, a geada que deixa os belíssimas paisagens, né? E o frio também que É derrengue a Cusco, né? E congelar a Graxaim, né? Barbaridade. Um abraço, moçada. Obrigado pelo carinho da sua audiência. Convite para você permanecer na Sala do VFM. Vem aí a Voz do Brasil. E às 20 horas tem Território Sertanejo. Eu retorno amanhã a partir das 9 horas com o Estúdio Atualidades aqui na Sananduva FM. Lembrando que a festa do padroeiro São João Batista começou hoje e vai até domingo, e com a grande programação social e religiosa. Acompanhe nas redes sociais da paróquia São João Batista também. E a temperatura está em 4 graus e 5 décimos, né? 4 graus e meio nesse momento aqui no centro de Sananduva. Um abraço, Sandro. Vou deixar aí Os Mirins, festa de domingo, depois o Nex Soares e o João Marcos Kelmouskas, com o nome da marca Geada Grande, né? Até mais.

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3: Olá, boa noite.
1: Boa noite para você que nos acompanha em todo o país.
3: Quarta-feira, 24 de junho de 2026.
1: Vamos ao destaque do dia, emprego.
3: Dados do Ministério do Trabalho apontam que em fevereiro o Brasil ultrapassou a marca de 62 milhões de empregos formais ativos.
1: O número representa mais de 2 milhões de postos de trabalho com carteira assinada a mais que no mesmo mês do ano passado.
3: Participação feminina no mercado de trabalho cresceu 4,74%. Pablo Mundim.
4: Entre os jovens de 18 a 24 anos, o aumento foi ainda mais expressivo, quase 19% em relação ao mesmo mês do ano anterior.
1: E ainda, recorde no turismo doméstico.
3: De janeiro a maio desse ano, o número de passageiros voando dentro do país chegou a 42 milhões, um recorde. Graziela Mendonça.
5: O número de passageiros internacionais voando no Brasil também aumentou no período de janeiro a maio. Foram 12 milhões e 800 mil estrangeiros viajando aqui no país, 10% a mais que o registrado no mesmo período do ano passado.
1: Você vai ouvir também saúde.
3: O programa Agora Tem Especialistas vai levar atendimento médico a indígenas em comunidades de difícil acesso.
1: E profissionais do SUS vão ensinar pais e cuidadores a estimularem o desenvolvimento de crianças de até 6 anos. Cleide Lopes.
6: A ideia é fortalecer o vínculo familiar, contribuindo assim para o desenvolvimento saudável das crianças.
3: Hoje na apresentação da Voz do Brasil, Mariana Jungmann e Luciano Seixas.
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3: O mercado de trabalho brasileiro continua em expansão.
1: Em fevereiro, o crescimento foi de 3,6% em relação ao mesmo mês de 2025.
3: Os dados revelam ainda um crescimento na participação feminina. Mais da metade das vagas criadas no mês foram ocupadas por mulheres.
1: Os números são da RAIS, a Relação Anual de Informações Sociais do Ministério do Trabalho e Emprego, que agora passa a ser divulgada mensalmente.
3: Os dados complementam as informações do Cadastro Geral de Empregados e Desempregados. O CAGED.
4: O mercado de trabalho brasileiro segue em expansão. Dados divulgados nesta quarta-feira da Relação Anual de Informações Sociais, a RAIS mensalizada, que complementam as informações do novo CAGED, mostram crescimento na geração de empregos. O país alcançou em fevereiro deste ano a marca de 62 milhões e 200 mil vínculos formais ativos entre trabalhadores da iniciativa privada e do serviço público. O número representa crescimento de 2 milhões e 170 mil empregos formais na comparação com fevereiro do ano passado. O avanço foi registrado em todas as regiões do país, com destaque para o Norte e o Nordeste. Os dados também mostram crescimento da participação feminina no mercado formal, que chegou a quase 29 milhões de vínculos, como destaca o ministro do Trabalho e Emprego, Luiz Marinho.
7: Ampliando a parcela de mulheres do mercado formal, ou seja, enquanto cresceu mulher 1 milhão 290, homens cresceu 879 mil novos vínculos, um crescimento de 2,7 para homens e 4,7 para mulheres. As mulheres ocupando mais no mercado de trabalho. Mas ainda há espaço aqui para crescer. Aumento de creche, por exemplo, os municípios favorece para que as mulheres ocupem mais posições no mercado de trabalho.
4: Entre os jovens de 18 a 24 anos, o aumento foi ainda mais expressivo, quase 19% em relação ao mesmo mês do ano anterior. Os números também apontam avanço na inclusão de diferentes grupos sociais. Os maiores crescimentos proporcionais foram registrados entre trabalhadores indígenas, pretos e pardos, demonstrando uma ampliação do acesso ao emprego formal no país. Reportagem Pablo Mundim.
1: O brasileiro está viajando mais pelo país.
3: Pela primeira vez na história, o número de passageiros domésticos passou de 42 milhões, um recorde.
1: O turismo de negócios também está crescendo e teve faturamento histórico de 6 bilhões de reais.
5: A analista corporativa Verônica Brito mora em Brasília e costuma viajar bastante pelo Brasil. Do ano passado para cá, já foram 9 viagens para diferentes roteiros, mas ela tem um destino preferido.
8: Eu costumo viajar mais pelo Nordeste. Minha preferência é pelas praias e, para mim, as praias do Nordeste são as melhores. A comida, a receptividade, as pessoas do Nordeste são calorosas, né?
5: E como Verônica, cada vez mais brasileiros decidem viajar dentro do país. Foram 42 milhões de passageiros voando de norte a sul entre janeiro e maio deste ano. Um recorde no volume de passageiros domésticos, segundo o Ministério do Turismo. O número é 6% maior que os 39 milhões e 800 mil passageiros registrados no mesmo período do ano passado. Analisando somente o mês de maio, o volume também foi recorde, com 8 milhões e 300 mil passageiros domésticos, a maior movimentação para o mês da série histórica. O ministro do Turismo, Gustavo Feliciano, disse que os bons resultados do setor têm movimentado a economia do país.
9: Estamos registrando recordes atrás de recordes. Graças ao desenvolvimento do Brasil e às políticas adotadas pelo governo federal, estamos conseguindo manter os bons resultados. Isso tudo reflete na geração de emprego e renda para a população. Estamos com o maior saldo de empregos da história no setor do turismo, com mais de 2,4 milhões de empregos com carteira assinada. Continuaremos trabalhando para promover ainda mais o turismo interno e também a atração de turistas estrangeiros, gerando dignidade para a nossa população.
5: O número de passageiros internacionais voando no Brasil também aumentou no período de janeiro a maio. Foram 12 milhões e 800 mil estrangeiros viajando aqui no país, 10% a mais que o registrado no mesmo período do ano passado. Outro resultado positivo foi observado no turismo corporativo, que envolve eventos empresariais e negócios. Entre janeiro e maio, o faturamento nesse segmento foi recorde, 6 bilhões de reais, maior valor da série histórica iniciada em 2022. Reportagem Graziela Mendonça.
3: Um novo aporte de 140 bilhões de reais foi anunciado esta semana para a Nova Indústria Brasil, a política de modernização industrial do governo federal.
1: Os recursos vão ser direcionados para as 6 missões que fazem parte dessa política. São elas: agroindústria, saúde, infraestrutura, transformação digital, bioeconomia e tecnologias para soberania e defesa nacionais.
3: Lançada em 2024, a NIB tem como objetivo impulsionar a indústria nacional até 2030. A partir da modernização do parque industrial e da adaptação às novas tecnologias.
1: A NIB também tem como meta aumentar a exportação de produtos brasileiros utilizando práticas de produção sustentáveis e menos poluentes.
3: Hoje, durante o programa Bom Dia Ministro, o titular do Ministério do Desenvolvimento, Indústria, Comércio e Serviços, Márcio Elias Rosa, afirmou que o investimento no setor contribui para o desenvolvimento social do país.
10: Quer promover, desde inovação, sobretudo inovação, a incorporação de novas tecnologias, promover a transição digital, né, para que nós tenhamos a chamada indústria 4.0, como também aumentar a nossa capacidade exportadora, para que o Brasil possa estar na cena internacional, não apenas com commodities, o que é muito bom e funciona muito bem, mas também com produtos com valor agregado. Não há desenvolvimento social se não tiver desenvolvimento econômico. É preciso que um esteja ligado ao outro.
1: E ainda falando de desenvolvimento, taxistas e motoristas de aplicativos que tiveram o cadastro aprovado pelo programa Move Brasil já podem procurar as concessionárias de automóveis indicadas para financiar novos veículos.
3: A linha de crédito de até 30 bilhões de reais é voltada para a renovação da frota desses profissionais.
1: O Move Brasil garante juros mais baixos, prazo de financiamento de até 72 meses e mais 6 meses de carência.
3: E abrange também compra de equipamentos de segurança, no caso das mulheres.
1: Podem participar profissionais com pelo menos 12 meses de atuação que tenham realizado, no mínimo, 100 corridas e também taxistas registrados.
3: Os interessados em aderir ao programa podem realizar o cadastro na página gov.br/movebrasil.
1: Mais saúde. saúde para a população indígena.
3: O programa agora tem especialistas do Ministério da Saúde e espera realizar mais de 13 mil atendimentos até o fim de junho em territórios do Ceará, Pernambuco, Amapá e Pará.
1: A iniciativa leva consultas, exames e cirurgias para áreas de difícil acesso, garantindo assistência médica diretamente para as comunidades.
3: Somente nos mutirões oftalmológicos, a expectativa é realizar cerca de 1.600 consultas especializadas, 8 mil exames e mais de 340 cirurgias.
11: A indígena Creuza Nunes, do Amapá, aprovou o atendimento oferecido pelos profissionais do Sistema Único de Saúde no mutirão realizado na comunidade.
12: Gostei muito que eles vieram, eles fizeram todas as consultas, conversaram bem com a gente. Todos os indígenas que queriam fazer consulta, ultrassom, todo tipo de exame eles fizeram aqui.
11: Até o final de junho, indígenas de territórios localizados no Ceará, Pernambuco, Amapá e Pará vão receber cuidados médicos por meio do programa Agora Tem Especialistas. A expectativa é de que sejam realizados mais de 13 mil atendimentos, entre consultas, exames e procedimentos. A secretária de Saúde Indígena do Ministério da Saúde, Lucinha Tremembé, destacou os serviços oferecidos.
13: Nossa meta é superar 15 mil procedimentos, ofertando consultas, exames, avaliações cirúrgicas e procedimentos especializados. Também estamos levando equipes especializadas para regiões de difícil acesso, incluindo a terra indígena Tumucumaque e a terra indígena Zoé.
11: A enfermeira Raquel Lira Pinheiro, coordenadora da Casa de Apoio à Saúde Indígena do Amapá, afirma que ficou surpresa com a procura por atendimentos durante o mutirão.
14: Nunca tivemos uma ação com tanta procura, né, com tanto número de atendimentos e com tantas altas, né, dos indígenas para seus territórios. No segundo dia, nós já tivemos um número muito elevado, com esses indígenas voltando para o seu território, com essas demandas reprimidas sanadas.
11: Desde o início da estratégia, em agosto de 2025, já foram realizados 14 mutirões em diferentes regiões do país, contemplando territórios do Alto Rio Solimões, Médio Rio Solimões, Vale do Javari, Chavante, Yanomami e Ecauana, Alto Rio Negro, Guamá Tocantins, Altamira e Rio Tapajós. Em 2025, foram registrados mais de 9.500 procedimentos especializados. Em 2026, o número já ultrapassa 17 mil atendimentos, entre consultas, exames e procedimentos. Reportagem Luana Karen.
1: E pais e responsáveis por crianças de até 4 anos devem ficar atentos ao calendário de vacinação.
3: O Ministério da Saúde incluiu hoje uma segunda dose de reforço contra a poliomielite para ampliar a proteção contra a paralisia infantil.
1: A segunda dose é recomendada para crianças que já completaram o esquema primário e receberam o primeiro reforço.
3: Com a atualização, o esquema completo passa a ter 5 doses. A vacina está disponível gratuitamente em todas as unidades básicas de saúde do país.
1: O Brasil não registra casos do vírus desde 1989. Com o reforço, o Ministério da Saúde espera prolongar o tempo de imunidade e garantir a erradicação da doença.
3: Para mais informações, acesse saúde.gov.br ou procure a unidade de saúde mais próxima.
1: E para estimular ainda mais o desenvolvimento saudável das crianças, profissionais do SUS estão recebendo uma capacitação especial.
3: Eles estão sendo formados para ensinar os pais e responsáveis a estimular os filhos na primeira infância.
1: A ideia é que eles estejam aptos a oferecer orientações sobre brincadeiras, jogos e estímulos que ajudem a fortalecer o vínculo familiar.
6: Mais de 2.500 profissionais do Sistema Único de Saúde já estão preparados para apoiar o desenvolvimento infantil da atenção primária. Eles foram capacitados na abordagem Cuidados para o Desenvolvimento da Criança, que tem como meta habilitar os profissionais a desenvolver atividades com cuidadores para fortalecer o vínculo com crianças e, assim, promover o desenvolvimento nos primeiros anos de vida. A enfermeira Sheila Los Vernest foi uma das profissionais capacitadas. Ela trabalha em uma unidade básica de saúde em Ponta Grossa, no Rio Grande do Sul. Ela fala sobre como essa capacitação tem ajudado no atendimento mais humanizado às crianças.
15: Eu consigo sim ver pelos meus atendimentos antes do curso e depois do curso, como eu consegui dar muito mais informação e parece que até o vínculo com essas mães melhoraram muito, sim. Eu sempre procurei ser mais acolhedora, assim, tudo, mas acho que algumas ideias, incentivar mais essas mães, assim, era meio muito técnico. E depois, assim, no curso, assim, me abriu um leque de mais possibilidades, de ideias, situações simples, como ensinar a brincar com a criança, incentivar a brincar, como isso ajuda no desenvolvimento dessa criança, né, no futuro.
6: O curso qualifica profissionais de saúde que atuam no cuidado às crianças e famílias. A formação habilita equipes das unidades básicas de saúde para orientar famílias sobre brincadeiras e estímulos às crianças

0: pratica atividades muito simples, como, por exemplo, conversar com a criança, cantar, contar histórias, brincar. Todas essas atividades, né, têm um papel fundamental no desenvolvimento dessas habilidades, do desenvolvimento infantil.
1: O curso Cuidados para o Desenvolvimento da Criança na Atenção Primária à Saúde é de graça e está disponível para profissionais do SUS, como médicos, enfermeiros, psicólogos e fisioterapeutas. A capacitação é oferecida na modalidade online, com carga horária de 30 horas e está disponível no site unasus.gov.br. Reportagem Cleide Lopes.
2: O ministro da Saúde, Alexandre Padilha, inaugurou hoje em Cubatão, São Paulo, a 10ª unidade móvel de saúde do programa Agora Tem Especialistas, Caminhoneiro e Caminhoneira.
3: A iniciativa leva serviços do SUS diretamente a pontos de parada e descanso nas estradas.
2: A estrutura oferece consultas médicas e de enfermagem, vacinação, testes rápidos, exames laboratoriais básicos, eletrocardiograma e teleconsultas.
3: O ministro Alexandre Padilha destacou que as unidades móveis de saúde como esta ajudam os caminhoneiros a fazerem um acompanhamento de saúde que eles não costumam fazer em suas cidades de origem.
4: A gente tem quase 400 mil caminhoneiros cadastrados nas unidades básicas de saúde de origem, pelas equipes de saúde da família, mas de cada 10, 4 nunca sequer foram uma vez na sua unidade básica de saúde de origem. A gente está aproveitando que no meio do trabalho, nesse momento de descanso, faz a vacinação, faz os exames, e está vendo muita gente que estava com a medicação incorreta, então ajusta a medicação para doenças crônicas, como hipertensão, diabetes, problemas relacionados à obesidade, muitos problemas no campo da saúde mental.
2: Na tarde de hoje, o ministro também lançou a Política Nacional de Atenção Integral à Saúde da População em Situação de Rua.
3: Ela também prevê a criação de unidades móveis de rua.
2: Serão 400 veículos que ampliarão a capacidade de atuação nas cidades e devem contemplar todas as equipes cofinanciadas pelo Ministério da Saúde.
3: 300 milhões de reais para estimular o desenvolvimento científico e a inovação no Brasil.
2: Está aberta mais uma chamada universal do CNPq, que tem o objetivo de apoiar pesquisas em todas as áreas do conhecimento.
3: As inscrições vão até 3 de agosto.
5: Na Universidade de Brasília, o professor Fábio Pitella lidera uma equipe de pesquisadores em busca de novas formas de tratamento contra o câncer. A pesquisa consiste em editar o genoma de células cancerígenas para bloquear o avanço da doença. O trabalho da equipe foi contemplado por um edital do CNPq de 2024, que destinou cerca de R$ 140 mil para a pesquisa. O professor explica que o dinheiro é essencial para a continuidade do trabalho.
6: As pesquisas são relativamente caras, nós usamos insumos que não são tão triviais, então sem o fomento do CNPq é praticamente impossível a gente conduzir uma pesquisa dentro de uma instituição pública. O edital universal, ele nos ajuda a manter o laboratório funcionando, mas também a formar pessoas e capacitar recursos humanos, né?
5: Agora, em 2026, uma nova chance está disponível para pesquisadores que buscam apoio financeiro para seus trabalhos. A chamada universal deste ano vai investir R$ 300 milhões em inovação científica. Este é o terceiro edital lançado nos últimos 4 anos. De acordo com o presidente do CNPq, Conselho Nacional de Desenvolvimento Científico e Tecnológico, Olival Freire, a iniciativa garante previsibilidade para as pesquisas.
7: Elas têm que ser como desfile de escola de samba, jogo de Copa do Mundo. Você tem que saber que ela vai acontecer em qual época do ano, porque a ciência é uma atividade que depende de previsibilidade. Você tem que preparar projetos de pesquisa, você tem que mobilizar colegas, mobilizar alunos.
5: A chamada é dividida em 3 grupos. Faixa A, voltada para jovens doutores com projetos de até 24 meses. Faixa B, destinada a pesquisadores com vínculo formal na instituição de pesquisa e projetos de até 36 meses. E faixa C, que compreende pesquisadores mais experientes, com equipes maiores e cooperação entre instituições. Pelo menos R$ 90 milhões serão destinados para fomentar projetos desenvolvidos nas regiões Norte, Nordeste ou Centro.

0: Centro-Oeste. As inscrições vão até 3 de agosto e o edital completo está disponível em gov.br/CNPq. Reportagem Graziele Bezerra.
1: Também esta semana foram anunciados outros 300 milhões de reais pelo Ministério da Ciência, Tecnologia e Inovação para iniciativas de popularização da ciência no país.
2: Nesse caso, os recursos serão destinados a apoiar projetos como Olimpíadas Científicas, Feiras de Ciências e programas de formação de jovens cientistas.
1: O programa também contempla investimentos em museus, centros de ciência, planetários e outras estruturas dedicadas à difusão do conhecimento científico.
2: A Prova Nacional Docente foi criada pelo Ministério da Educação para apoiar a seleção de professores da educação básica pública em todo o país.
1: Ela testa se os candidatos possuem as competências essenciais para a docência.
2: Os resultados de cada exame têm validade de 3 anos e podem ser utilizados em múltiplos processos seletivos ao longo desse período.
1: Além disso, a prova também corresponde à avaliação teórica do ENADE, o Exame Nacional de Desempenho de Estudantes para os cursos de licenciatura.
2: No ano passado, mais de 500 mil professores alcançaram o padrão de proficiência na prova. E esse ano, as inscrições para ela já estão abertas.
3: O Ministério da Educação abriu as inscrições para a Prova Nacional Docente, a PND. Os professores interessados têm até o dia 3 de julho para se inscrever no exame por meio do endereço pnd.inep.gov.br. Os participantes que tiveram o pedido de isenção da taxa de inscrição aprovado devem acompanhar as próximas etapas do cronograma e efetivar a inscrição dentro do prazo estabelecido. Já aqueles que tiveram a solicitação negada precisam pagar a taxa de R$ 85. A PND vai ser aplicada no dia 20 de setembro. O resultado final está previsto para ser divulgado no dia 15 de dezembro. O ministro da Educação, Leonardo Barchini, destacou que a prova é uma grande oportunidade para os professores do país.
4: Mais de 2 mil redes vão utilizar a sua nota. A nota da prova que você faz hoje vale para os 3 anos seguintes. No ano passado, mais de 10 mil professores ingressaram ou na rede estadual ou na rede municipal com a nota da PND.
3: A Prova Nacional Docente faz parte do programa Mais Professores para o Brasil, que reúne ações de reconhecimento e qualificação do Magistério da Educação Básica e de incentivo à docência no país. Neste ano, a PND registrou adesão de 2.031 entes federativos. O número representa a participação de 96% das capitais e de 85% dos estados brasileiros, um crescimento superior a 30% em relação a 2025. Para mais informações, acesse as redes sociais do Ministério da Educação ou portalgov.br/MEC. Reportagem Júlio César de Oliveira.
1: E essas foram as notícias do Governo do Brasil.
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1: Com produção da empresa Brasil de Comunicação.
2: Fique agora com o Minuto do TCU. Em seguida, as notícias do Poder Judiciário e do Congresso Nacional. Boa noite.
1: Boa noite para você. Até amanhã.
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7: O Tribunal de Contas da União avaliou o Compromisso Nacional Criança Alfabetizada, programa do governo federal voltado a garantir a alfabetização de todas as crianças até o 2º ano do ensino fundamental. A auditoria teve foco na formação continuada de professores, coordenadores pedagógicos, diretores e outros profissionais da educação. O programa prevê apoio técnico e financeiro a estados e municípios, além do acompanhamento dos resultados. A fiscalização apontou avanços na política, mas identificou desafios que podem comprometer o alcance das metas. Um exemplo é a dificuldade de coordenação entre estados e municípios. O tribunal também destacou que o monitoramento das ações é frágil e determinou ao Ministério da Educação que crie plano de ação para corrigir os erros. Saiba mais em tcu.gov.br.
6: 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Você vai ouvir agora notícias do Poder Judiciário.
8: STF valida a criação de feriada de Corpus Christi no estado do Rio de Janeiro.
9: CNJ aprova novas regras para o sepultamento de corpos não identificados e para a emissão das certidões de óbito.
8: Empresa de segurança deve incluir todos os cargos no cálculo de cota de aprendiz.
9: Boa noite, eu sou Marcela Luiz.
8: E eu sou Walter Lima.
9: Supremo Tribunal Federal mantém validade de lei do Rio de Janeiro que transformou o dia de Corpus Christi em feriado estadual.
8: A decisão unânime foi tomada em sessão plenária virtual. Marcelo Della Libera.
10: A ação foi apresentada pela Confederação Nacional do Comércio de Bens, Serviços e Turismo, a CNC, que alegava invasão da competência privativa da União para legislar sobre direito do trabalho. Mas a relatora do caso no Supremo Tribunal Federal, ministra Carmen Lúcia, entendeu que a lei estadual questionada protege um patrimônio cultural e material, sendo de competência legislativa concorrente da União, dos estados e dos municípios, conforme prevê a Constituição Federal. Ainda segundo a ministra, o processo destaca que a celebração de Corpus Christi em diversos municípios fluminenses assume característica de festividade popular, com eventos musicais, feiras e atividades que movimentam significativamente a economia local e o turismo.
9: Conselho Nacional de Justiça aprova novas regras para o sepultamento de corpos não identificados e para a emissão das certidões de óbito.
8: A medida fortalece a busca por desaparecidos e evita a perda de informações importantes para as famílias. Judite Aragão.
11: Pela resolução, o enterro e o registro de óbito só poderão ser autorizados após a apresentação de um laudo da Polícia Científica que comprove a coleta de dados biométricos e biológicos necessários para uma futura identificação. A norma também prevê a integração de informações entre os cadastros nacionais de corpos não identificados e de pessoas desaparecidas.
9: STJ admite recurso extraordinário sobre relativização da vulnerabilidade de vítima de estupro menor de 14 anos de idade.
8: O pedido de admissibilidade foi feito pelo Ministério Público de Santa Catarina. Fátima Uchoa.
12: Um acórdão da sexta turma do STJ, questionado pelo MP, considerou por maioria dos votos que o relacionamento amoroso entre o réu e a vítima e o aval dos responsáveis por ela afastariam de forma excepcional a aplicação da súmula 593 do STJ e da previsão legal sobre estupro de vulnerável. O ministro Luiz Felipe Salomão lembrou que o STF tem jurisprudência pacífica no mesmo sentido do entendimento firmado pelo STJ, reconhecendo que é absoluta a presunção de violência nos crimes de estupro contra menor de 14 anos, sendo irrelevante o eventual consentimento da vítima. Para Salomão, ficou nítida a divergência do acórdão. Assim, admitiu o recurso extraordinário e determinou a remessa dos autos à Suprema Corte.
9: O número de vagas de aprendiz deve considerar todos os cargos de uma empresa.
8: A CLT determina um número equivalente a 5% dos postos de trabalho. Marla Lacerda.
13: Uma empresa de segurança foi condenada a pagar uma indenização de R$50 mil porque excluiu o cargo de vigilante do cálculo de vagas para aprendizes. A seguradora possuía mais de 2.700 empregados e apenas 4 aprendizes. Para os ministros do TST, o fato da atividade de vigilante ser considerada de risco, exigir idade mínima de 21 anos e porte de arma, não dispensa a inclusão do posto de trabalho nos cálculos para definir a cota. Isso porque a função também exige período de experiência para conseguir vaga no mercado de trabalho.
9: Justiça condena mais 6 envolvidos em esquema de tráfico internacional de drogas no Porto de Salvador, na Bahia.
8: A ação foi proposta pelo Ministério Público Federal. Vanessa Pereira.
14: Segundo a denúncia, o grupo criminoso inseria cocaína em containers de cargas lícitas com destino à Europa, especialmente para a Holanda, Bélgica e Espanha, utilizando a estrutura portuária de Salvador, na Bahia. Os réus foram condenados pelos crimes de tráfico internacional de drogas, organização criminosa, associação para o tráfico, lavagem de dinheiro e falsificação de documento público.
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9: Uma boa noite.
8: E até amanhã.
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17: Eu sou Paula Groba.
18: E eu sou Humberto Pinheiro.
17: E estes são os destaques de hoje do Jornal do Senado, que começa agora.
18: A ação policial poderá ser mais rápida em casos de abuso infantil na internet.
17: Avança projeto que garante no SUS exames para detectar risco hereditário de câncer de mama.
18: Senador comemora a decisão do STF que derruba a idade mínima na aposentadoria especial.
17: Boa noite.
18: Boa noite.
17: Na internet, um crime pode acontecer em segundos. Para acelerar o resgate de vítimas e a identificação de criminosos, avançou no Senado um projeto que autoriza a chamada ronda virtual.
18: A ideia é agilizar o acesso da polícia a dados de suspeitos na internet sem a necessidade de autorização judicial em situações de urgência. O repórter Bruno Lourenço traz os detalhes.
19: O projeto de lei legaliza expressamente a chamada ronda virtual, varredura policial automatizada em ambientes digitais para coletar arquivos de abuso. Outra inovação é que em casos de transmissão ao vivo, o risco iminente à vida da vítima, as autoridades policiais poderão requisitar dados cadastrais e de conexão diretamente aos provedores de internet e aplicativos, sem a necessidade de esperar por uma ordem judicial prévia, como explicou a relatora, senadora Damaris Alves, do Republicanos do Distrito Federal.
20: Nós vamos dar com esse projeto poder aos policiais de retirar imediatamente essa live do ar. Nós vamos dar poder com esse projeto que o agente policial, o delegado, imediatamente haja na hora de identificar uma imagem no mundo online de abuso de violência sexual contra criança e adolescente.
19: O projeto cria ainda o crime de simulação de abuso por meio de inteligência artificial, punindo de 3 a 5 anos de reclusão quem criar imagens ou deepfakes realistas usando o rosto ou a voz de menores.
17: A violência contra crianças e adolescentes segue sendo um dos maiores desafios do país. Só nos primeiros meses de 2026, mais de 115 mil denúncias foram registradas, a maioria dentro da própria casa das vítimas.
18: O tema foi debatido em audiência pública no Senado. Repórter Lana Dias.
21: Os participantes citaram desafios como orçamento insuficiente e dificuldade de acompanhamento da vítima após o crime. Para a presidente da comissão, senadora Damaris Alves, do Republicanos do Distrito Federal, o investimento em ações voltadas à proteção desse público é escasso.
20: Quando a gente pega o orçamento da União, a gente pega LDO dos estados e dos municípios, e a gente procura a criança no orçamento de forma absoluta, a gente não encontra.
21: O Plano Nacional foi criado com o objetivo de desenvolver ações em eixos como prevenção, atendimento, responsabilização, mobilização social, estudos e pesquisas. A representante do Ministério dos Direitos Humanos e da Cidadania, Célia Carvalho Narras, explicou que o documento está em fase de revisão para abordar os diferentes contextos da infância no país. Mas além de atuar na prevenção, participantes ressaltaram a importância de promover acolhimento integral das vítimas depois das ocorrências.
17: E a violência contra mulheres trans acontece de forma tão frequente no cotidiano que muitas vezes deixa de ser reconhecida como violência.
18: Esse é um dos alertas de uma pesquisa do Instituto Data Senado, que pela primeira vez traz dados específicos sobre essa população. A reportagem é de Marcela Diniz.
22: A violência contra mulheres transgênero é cotidiana e acontece em casa, na rua, nos espaços privados e nos órgãos públicos. É o que mostra a edição de número 11 da Pesquisa Nacional de Violência contra a Mulher, do Instituto Data Senado e da empresa Nexus. Pela primeira vez desde 2005, o levantamento traz dados específicos sobre a experiência de trans e travestis. Muitas das 43 entrevistadas ao serem questionadas se sofriam violência, responderam a princípio que não. Mas as mesmas, quando perguntadas se já foram xingadas, mal atendidas ou hostilizadas pelo fato de serem quem são, aí a resposta era que sim, que sempre. O psicólogo do Data Senado, Rolf Hegger, comenta que esse resultado é preocupante porque aponta como agressões cotidianas acabam normalizadas no caso das mulheres trans.
23: Tem uma diferença entre o que a pessoa percebe como violência, que ela diz, não, sofri violência, mas quando
0: a gente mostra as situações de violência, elas dizem que sim. Então, o que a gente levantou como hipótese para isso é que a violência que ela sofre são constantes, são em todos os lugares, e isso acaba sendo normalizado.
22: 40% das mulheres trans e travestis sofreram agressões verbais, 17% físicas e 12% violência sexual. Os dados da pesquisa passarão a fazer parte do Mapa Nacional da Violência de Gênero, plataforma interativa do Observatório da Mulher contra a Violência do Senado, desenvolvido em parceria com a organização Gênero e Número e com o Instituto Natura.
17: E avançou no Senado o projeto que garante às mulheres exames no SUS para detectar risco de câncer de mama hereditário.
18: Até 10% dos casos de câncer de mama são herdados da mãe, segundo a relatora da proposta, senadora Ivete da Silveira, do MDB de Santa Catarina, repórter Márcio Maturana.
3: Está prevista, por exemplo, a análise do histórico familiar e a realização de exames genéticos específicos para identificar variantes associadas ao câncer hereditário. Até 10% dos casos de câncer de mama são herdados da mãe, segundo a relatora da proposta, a senadora Ivete da Silveira, do MDB de Santa Catarina. Ela disse que a proposta combate desigualdades sociais.
4: Evidências indicam que o acesso a testes genéticos e ao aconselhamento especializado permanece condicionado a fatores socioeconômicos como renda e escolaridade, o que limita sem efetivação e aprofunda a iniquidade.
3: O projeto, que já foi aprovado pela Câmara e agora segue para a votação na Comissão de Assuntos Sociais do Senado, também determina medidas para ampliar a oferta de exames preventivos e reduzir o tempo de espera. Além dos exames, o SUS deverá oferecer aconselhamento genético em unidades próprias, conveniadas ou contratadas.
17: O senador Paulo Paim, do PT do Rio Grande do Sul, comemorou a decisão do STF que derrubou a idade mínima para aposentadoria especial em atividades insalubres. A corte considerou inconstitucional o dispositivo da reforma da Previdência de 2019, que fixava idades de 55, 58 e 60 anos, dependendo do tempo de exposição a agentes nocivos.
18: Paim afirma que a medida não é privilégio, mas uma forma de proteção à saúde dos trabalhadores.
17: Já a senadora Leila Barros, do PDT do Distrito Federal, destacou a expectativa positiva para a Copa do Mundo Feminina de 2027 no Brasil, afirmando que o torneio deve dar mais visibilidade ao esporte feminino e valorizar as atletas ainda frente a desafios e preconceitos.
18: Segundo ela, a competição também pode fortalecer o futebol feminino e incentivar outras modalidades praticadas por mulheres no país. O Mundial será entre 24 de junho e 25 de julho em Belo Horizonte, Brasília, Fortaleza, Porto Alegre, Recife, Rio de Janeiro, Salvador e São Paulo.
17: E por falar em Copa do Mundo, o esporte que mobiliza torcidas e une países também transforma vidas fora dos estádios. Praticado desde a infância, ele ajuda a prevenir doenças, melhora a qualidade de vida e contribui para manter crianças e jovens na escola.
18: Esses benefícios foram destacados em uma audiência pública da Comissão de Esporte do Senado. A reportagem é de Rodrigo Rezende.
23: A senadora Leila Barros, do PDT do Distrito Federal, presidente da comissão, afirmou que esse tema é fundamental para a melhora da qualidade de vida da população.
24: E quando falamos de esporte para toda a vida, falamos também de saúde pública. Estimular a atividade desde a infância até a terceira idade significa prevenir doenças, melhorar a qualidade de vida da população e contribuir para a sustentabilidade do sistema de saúde.
23: Stephanie Risk, doutora em cardiologia pela USP, mostrou pesquisas que apontam que a inatividade física é responsável por 9% de mortes prematuras em todo o mundo. Robson Aguiar, presidente da Confederação Brasileira do Desporto Escolar, ressaltou a importância do esporte no combate à evasão escolar.
25: 40% dos nossos alunos, eles repetem de ano, saem da escola por não ter algum incentivo. E o esporte faz exatamente o contrário. Você vai ver que mais de 80% permanece na escola devido ao esporte. Então, o esporte escolar é uma ferramenta fundamental para a educação.
23: O ministro do esporte, Paulo Henrique Cordeiro, destacou o papel social do esporte.
26: Porque o esporte é muito mais do que essa prática. O esporte é uma mudança fática de realidade socioeconômica. É
1: é uma mudança de vida.
23: De maneira geral, a OMS recomenda a prática para adultos de pelo menos 150 minutos semanais de atividades físicas. Para crianças e adolescentes, o ideal é a prática de 60 minutos de atividades por dia.
18: Com edição de Paula Groba e trabalhos técnicos de João Lira, o Jornal do Senado fica por aqui. Acompanhe agora as notícias da Câmara dos Deputados. Boa noite.
2: Boa noite e até amanhã.
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6: Comissão autoriza a venda fracionada de medicamentos pelas farmácias.
7: Avança a proposta que pune quem expuser crianças à violência doméstica.
6: Parlamentares aprovam inclusão de deficiências ocultas em documentos.
10: Boa noite. Projeto que institui documento com QR Code para identificar deficiências ocultas pode seguir para o Senado. A repórter Maria Neves tem os detalhes dessa nova identidade.
26: A Comissão de Constituição e Justiça da Câmara aprovou o projeto do deputado Capitão Alberto Neto, do PL do Amazonas, que institui a Identificação Civil Nacional da Pessoa com Deficiência. O novo documento deverá adotar tecnologia de QR Code dinâmico com informações atualizadas sobre deficiências, inclusive as ocultas. Com a aprovação, o texto pode seguir para o Senado. De acordo com a proposta, o sistema permitirá que o beneficiário ou responsável atualize os dados sobre a condição de saúde da pessoa em tempo real. O objetivo da medida é garantir prioridade e segurança às pessoas com deficiência em atendimentos e situações de emergência. Na opinião da relatora na Comissão de Defesa dos Direitos das Pessoas com Deficiência, deputada Andréia Siqueira, do PSB do Pará, a utilização do QR Code dinâmico representa um instrumento eficaz para combater a invisibilidade social enfrentada por pessoas com deficiências ocultas.
27: Ao contrário de deficiências físicas evidentes, essas condições muitas das vezes não são reconhecidas ou compreendidas pela sociedade. Isso resulta em uma série de obstáculos no acesso ao direito e serviços. Em situações que exigem comprovação de condição especial, atendimento prioritário ou simples empatia no trato do cotidiano.
26: Deficiências ocultas ou invisíveis são condições de saúde que não são percebidas visualmente, como transtorno do espectro autista, deficiências intelectuais, doenças renais crônicas ou surdez parcial. A falta de sinais físicos óbvios frequentemente gera barreiras no acesso a atendimentos prioritários já garantidos por lei. Pelo texto aprovado, a Identificação Civil Nacional da Pessoa com Deficiência não substitui a Carteira de Identificação Nacional. A função do novo documento é facilitar o acesso a direitos e serviços específicos sem a necessidade de emissão de novos cartões físicos a cada mudança no quadro clínico do paciente. Da Rádio Câmara de Brasília, Maria Neves.
5: Saúde.
6: Comissão aprova a venda fracionada de remédios por farmácias e drogarias. A repórter Sofia Peçanha nos traz o debate sobre o tema.
28: A Comissão de Defesa do Consumidor aprovou o projeto que determina a venda de forma fracionada de medicamentos por farmácias e drogarias. O texto aprovado é resultado de 5 propostas analisadas em conjunto. A mais antiga delas, apresentada pelo deputado Jorge Sola, do PT da Bahia, em 2015. Elas alteram a legislação sobre o comércio de medicamentos. Atualmente, a fração de remédio já é permitida, mas não é obrigatória, o que faz com que a maioria dos consumidores ainda precise comprar caixas completas, mesmo quando utiliza apenas parte do conteúdo. O texto aprovado estabelece o fracionamento como uma exigência legal para medicamentos como antibióticos, analgésicos, anti-inflamatórios e antieméticos, que são remédios para náuseas e vômitos. O relator da proposta na comissão, o deputado Celso Russomano, do Republicanos de São Paulo, destacou que a medida visa reduzir o desperdício, evitar a automedicação e diminuir os custos para os pacientes.
29: Tal medida contribui para proteger a saúde e segurança da coletividade. A automedicação
8: o consumo de remédios fora da validade e ainda a potencial intoxicação de crianças no ambiente doméstico.
28: Além disso, o projeto prevê que o preço dos medicamentos fracionados siga regras específicas da Câmara de Regulação do Mercado de Medicamentos, para garantir que o consumidor não pague mais caro proporcionalmente por quantidades menores.
8: Entendemos que essa medida também beneficia sobremaneira os consumidores, pois evita que as farmácias aumentem indevidamente seus lucros na subdivisão de medicamentos.
28: Em caso de descumprimento, o infrator estará sujeito à penalidade de suspensão de vendas ou fabricação de produto, cancelamento de registro do produto ou cancelamento de autorização para funcionamento da empresa. O projeto gerou debate entre os parlamentares, principalmente sobre os desafios na adaptação das embalagens, no controle sanitário e nos custos operacionais para viabilizar a venda fracionada em larga escala. O deputado Gilson Marques, do Novo de Santa Catarina, chegou a apresentar um parecer alternativo para evitar o fracionamento.
9: Assim, acreditamos que a melhor solução para o referido problema seria adequar a posologia ao tempo de tratamento, sendo função das indústrias farmacêuticas produzir as embalagens e dispensá-las com a quantidade correta.
28: Mas a proposta que estabelece a venda fracionada de medicamentos foi aprovada pela Comissão de Defesa do Consumidor e seguiu para análise na Comissão de Saúde. Da Rádio Câmara de Brasília, Sofia Peçanha.
5: Segurança Pública.
10: Comissão de Constituição e Justiça aprova penas para quem expor crianças à violência doméstica. A repórter Paula Bittar acompanhou a votação.
11: Uma proposta aprovada pela Comissão de Constituição e Justiça da Câmara prevê penas para quem expuser crianças e adolescentes a atos de violência doméstica. De acordo com o texto aprovado, o crime de violência doméstica praticada na frente de criança ou adolescente tem punição de 6 meses a 2 anos de detenção. E essa penalidade é aumentada em mais metade se o crime é praticado de forma reiterada ou se a criança ou adolescente estiver sob autoridade, guarda ou vigilância do agente ou da vítima. A relatora na comissão, deputada Cris Tonietto, do PL do Rio de Janeiro, ressaltou que a proposta reconhece que a violência doméstica tem um impacto grande sobre a criança, mesmo quando ela não é a vítima direta.
12: Ao conviverem com situações constantes de agressões físicas, verbais ou psicológicas, as crianças não apenas testemunham o sofrimento dos envolvidos, mas também internalizam esses comportamentos como modelos de relação interpessoal. Essa vivência traumática compromete o bem-estar emocional, afeta o desempenho escolar e pode desencadear transtornos psicológicos de longo prazo.
11: A proposta que prevê penas para quem expuser crianças e adolescentes a atos de violência doméstica ainda precisa ser analisada pelo plenário da Câmara antes de seguir ao Senado. Da Rádio Câmara de Brasília, Paula Bittar.
5: Justiça.
6: Comissão aprova a proposta que aumenta penas de crimes financeiros contra fundos de pensão. A repórter Silvia Munhato tem os detalhes.
13: A Comissão de Finanças e Tributação da Câmara aprovou o projeto que aumenta as punições para crimes financeiros que causem prejuízo a fundos previdenciários ou de pensão. As investigações da Polícia Federal relativas ao Banco Master têm apontado investimentos de fundos de servidores públicos estaduais em aplicações do Master em períodos em que elas já eram consideradas de alto risco pelo mercado. O autor da proposta, deputado Wellington Prado, do PSD de Minas Gerais, batizou a proposta de Lei Faria Lima, em uma referência à Avenida de São Paulo, onde estão sediadas várias instituições financeiras. Pelo texto, quem cometer esses crimes estará sujeito a penas de reclusão de 20 a 40 anos. A proposta também define que os crimes serão insuscetíveis de fiança, livramento condicional, anistia, graça e indulto. O relator, deputado Kim Kataguiri, do Missão de São Paulo, recomendou a aprovação do texto, lembrando que a legislação atual prevê penas de 2 a 12 anos para crimes contra o sistema financeiro.
14: O crime cometido por um agente público, aí que deixa de cumprir a sua obrigação para preservar o sistema financeiro e também a ordem econômico-financeira, né? E aí a gente está endurecendo bastante as penas em relação a esse crime e também nós estamos endurecendo as condições de progressão de regime também.
13: A proposta determina que a progressão de regime, que é a transferência para regime menos rigoroso, como semiaberto, será mais dura para os crimes financeiros. Por exemplo, se o réu for primário, terá que cumprir pelo menos 70% da pena para ter direito. O projeto que aumenta a pena de reclusão para quem comete crimes financeiros contra fundos de pensão ainda será analisado pela Comissão de Constituição e Justiça. Depois seguirá para o plenário. Da Rádio Câmara de Brasília, Silvia Minhato.
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5: Transportes.
10: O relator das mudanças no Código de Trânsito Brasileiro apresentou o projeto reunindo sugestões de mais de 270 propostas sobre o tema.
6: Entre as alterações, o deputado Áureo Ribeiro sugeriu que adolescentes tenham permissão para dirigir a partir dos 16 anos. Confira os detalhes com o repórter Murilo Souza.
3: A Comissão Especial da Câmara dos Deputados, que analisa mudanças no Código de Trânsito Brasileiro, poderá votar no próximo dia 7 de julho o parecer do relator, deputado Áureo Ribeiro, do Solidariedade do Rio de Janeiro. O texto consolida mais de 270 projetos de lei em um substitutivo. Entre os pontos mais relevantes do novo texto está a permissão para que jovens a partir de 16 anos possam dirigir. Pela proposta, os menores de 18 anos poderão obter habilitação na categoria B para dirigir carros em perímetros urbanos, das 5 horas da manhã até a meia-noite, desde que acompanhados por um adulto habilitado há pelo menos 2 anos. Para motos pequenas, de até 150 cilindradas, o jovem pode dirigir desacompanhado, mantendo as mesmas restrições de horário e local. A idade mínima para habilitação nas categorias profissionais D e E também cai de 21 para 20 anos. Segundo o relator, a medida busca reduzir a falta de motoristas no transporte de cargas e passageiros.
4: A medida visa ampliar o acesso dos jovens à habilitação, proporcionar maior autonomia para deslocamentos relacionados ao estudo e ao trabalho e permitir a formação gradual de condutores, inspirando-se em modelos adotados em outros países que admitem a condução por menores de idade mediante as restrições e acompanhamento.
3: A CNH definitiva aos 18 anos será emitida de forma automática e gratuita, caso o condutor não tenha cometido infrações graves ou gravíssimas ou não seja reincidente em infração média. O texto cria um teto nacional para as taxas cobradas no processo de habilitação. R$ 30,00 para abertura e emissão da permissão para dirigir, em qualquer categoria, e R$ 50,00 para cada exame realizado, seja escrito ou de direção. Outra inovação é a possibilidade de o candidato optar por realizar o exame em veículos com câmbio automático. O projeto também estabelece regras para outros temas, como pedágios free flow, registro e autorização para patinetes e bicicletas elétricas, normas para veículos autônomos e proibição de radares ocultos sem sinalização ou estudos técnicos. A Comissão Especial da Câmara sobre Mudanças no Código de Trânsito Brasileiro retoma a análise da matéria no dia 7 de julho, às 2 horas da tarde. A expectativa é que a votação no plenário da Câmara seja no dia 8 de julho. Da Rádio Câmara de Brasília, Murilo Souza.
5: Trabalho.
10: A Câmara aprovou o projeto que estabelece piso salarial para biólogos. A repórter Maria Neves tem mais informações sobre o tema.
15: Em análise na Câmara desde 2013, o projeto que institui um piso salarial e condições de trabalho para biólogos do setor privado foi aprovado pela Comissão de Constituição e Justiça e pode seguir para o Senado. Pela proposta, o salário base da categoria será de R$ 4.685 para uma jornada de 40 horas semanais. O piso será corrigido pela inflação desde setembro de 2013.
26: de 2016 até a publicação da lei. Depois disso, o valor continuará sendo reajustado anualmente pela inflação. Segundo o relator, deputado José Rocha, do União da Bahia, com a correção, esse valor chegaria a R$ 6.749 em 2024. Na opinião do relator, a medida vai melhorar as condições de trabalho e conferir mais dignidade à profissão de biólogo.
1: Eu, como médico, sei bem avaliar o que representa o biólogo nas suas atividades, precisando de melhores condições de trabalho, precisando de melhores salários, e chegou a oportunidade. O PL deu a oportunidade para que essa classe tão importante na nossa vida possa realmente resgatar essa dignidade com um piso, com boas condições de trabalho e sempre estar prestando esses grandes e relevantes serviços à ciência brasileira.
26: O texto original do deputado Danley Hinterholz, do PSD do Rio Grande do Sul, abrangia também os biólogos que atuam no setor público. No entanto, o relator na Comissão de Finanças e Tributação, deputado Duarte Júnior, do Avante do Maranhão, alterou a proposta. Ele argumentou que um projeto de lei do Congresso não pode estabelecer regras para servidores públicos. Pela Constituição, essa atribuição é do chefe do Executivo, seja federal, estadual ou municipal. Assim, a medida aprovada vai valer apenas para biólogos de empresas privadas ou públicas contratados por meio do regime da consolidação das leis do trabalho, com carteira assinada. Quanto às condições gerais de trabalho, o projeto aprovado determina que o regime de plantão da categoria será de, no máximo, 12 horas diárias. Desse período, uma hora será destinada ao repouso e à alimentação. O trabalho noturno será a jornada realizada entre 22 horas e as 5 horas do dia seguinte. A remuneração nesse período será pelo menos 20% maior. A proposta estabelece ainda que as horas extras terão 50% de acréscimo e o adicional de insalubridade será gradual. O grau mínimo terá um aumento de 10% sobre o piso, o médio de 20% e o grau máximo de 40%. Já o adicional de periculosidade será de 30%. No entanto, o texto prevê que os adicionais de insalubridade e de periculosidade não podem ser pagos simultaneamente. O biólogo terá de fazer a opção por um dos dois. Da Rádio Câmara de Brasília, Maria Neves.
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17: Meio Ambiente.
19: Câmara analisa a proposta que amplia incentivos fiscais e tributários para a cadeia de reciclagem. Saiba mais com o repórter José Carlos Oliveira.
20: O setor de reciclagem poderá ganhar incentivos fiscais não contemplados na reforma tributária de 2023. O tema é analisado na Câmara dos Deputados por meio de proposta de emenda à Constituição já aprovada na Comissão de Constituição e Justiça e com futura análise em comissão especial. O relator, deputado Alex Manente, do Cidadania de São Paulo, explica que a intenção é estabelecer um regime fiscal que beneficie operações com resíduos e materiais destinados à reciclagem, reutilização e logística reversa.
21: O efeito da reforma tributária no material reciclado é muito perverso. São 300% de aumento, o que inviabiliza a reciclagem no país. E o governo, o poder público, tem obrigação de estimular com que a sustentabilidade, a reciclagem seja uma realidade para poder minimizarmos os efeitos ambientais tão danosos danosos para toda a população. Por isso, estamos trabalhando essa PEC para que o imposto seja revisto do material reciclável e, consequentemente, teremos sustentabilidade no nosso país.
20: Na prática, a proposta busca garantir que a tributação sobre material reciclado seja menor do que a aplicada ao material original, dando assim um diferencial competitivo para o setor. O texto tem o apoio da Associação Brasileira de Resíduos e Meio Ambiente. Dados da ABREMA mostram que em 2024, cerca de 7 milhões de toneladas de resíduos secos foram destinados à reciclagem no Brasil, equivalentes a 8,7% dos resíduos gerados no período, um percentual ainda bem abaixo em relação às metas da Política Nacional de Resíduos Sólidos. O texto original da proposta é do deputado Arnaldo Jardim, do Cidadania de São Paulo, que prevê benefícios para toda a cadeia da economia circular, incluindo catadores de materiais recicláveis e empresas recicladoras e de logística reversa, responsáveis pelo retorno dos materiais ao consumo da população. Da Rádio Câmara de Brasília, José Carlos Oliveira.
10: 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Uma boa noite para

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1: 8 e 1,
2: 3 graus.
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6: 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Nós seguimos. Eu quero mandar um grande abraço para São João do Ortiga, pessoal que acompanha a programação também pelas nossas redes sociais, já convidando também para você que acompanhar a questão do YouTube lá da 97. Tem as entrevistas que você acompanha aqui na programação do Estúdio Atualidades. Você acompanha lá em Rádio Sananduva no YouTube. Pesquisa lá, se inscreva no canal, segue a gente nas redes sociais. No nosso Território Sertanejo tem muito som para você.
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2: 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As melhores canções do rádio, só aqui na 97 para você, meu querido. Uma excelente noite, boa quarta-feira. Hoje, Dia Internacional do Sofá, quarta-feira, metade da semana já foi, né? Quando veja, final de ano tá chegando aí de novo, enfim. No nosso território sertanejo tem muita música boa.
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2: 8h31.
3: 3 graus.
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1: Na 97 é bom demais. Aqui na programação, nosso território sertanejo pra você, até levando, né, as melhores canções do sertanejo, desde o clássico
2: até aquela música recente do sertanejo, música boa, passa aqui no nosso território. 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E aproveitar e mandar abraço pro pessoal que acompanha a nossa programação no carro, para você que tá no trabalho aí, dando carona pra gente, né, nessa noite abençoada. Obrigado pelo seu carinho, pela sua audiência. E o nosso território segue aqui na nossa programação.
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2: Na 97 é bom demais, com o nosso território sertanejo levando muita música boa. Sertanejo aqui não para não.